0: No SUS, levou à redução de 52% dos casos graves da doença entre bebês com menos de 6 meses. O calendário vacinal de gestantes contém ainda outros imunizantes, como destacou a diretora substituta do Departamento do Programa Nacional de Imunizações, Ana Catarina de Melo Araújo.
1: Nós temos a vacina DPTA, que é a vacina que protege para coqueluche. Ela deve ser realizada a partir da 20ª semana de gestação. A vacina hepatite B, que é a vacina que nós fazemos desde a infância, mas existem ainda algumas gestantes que não receberam. Então, é importante receber a vacina contra a influenza, que ela é anual, e a vacina também da Covid-19. Então, são doenças que, quando acometem as grávidas, elas têm um comprometimento importante, levando à internação e óbito.
0: Caso a gestante tenha perdido alguma das doses no tempo recomendado ou tenha quaisquer outras dúvidas, basta procurar a unidade de saúde mais próxima de casa com a caderneta em mãos para verificar sua situação junto aos profissionais de saúde. Reportagem Natália Koslick.
2: E neste mês, a saúde bucal também está em pauta.
3: É o Júlio Neon, que alerta para os cuidados diários e prevenção de doenças bucais.
2: O Sistema Único de Saúde oferece atendimento básico e especializado.
4: O Júlio Neon chama a atenção para a importância dos cuidados com a saúde bucal e da prevenção de doenças. Entre as principais recomendações estão escovar os dentes com creme dental fluoretado pelo menos 3 vezes ao dia, usar fio dental diariamente, reduzir o consumo de alimentos com alto teor de açúcar, evitar o uso de produtos derivados do tabaco e moderar o consumo de bebidas alcoólicas. Também é indicado procurar atendimento odontológico sempre que houver sinais, como dor persistente, feridas na boca que não cicatrizam, sangramento nas gengivas ou dificuldade para mastigar. Pessoas que utilizam próteses dentárias devem manter a higienização adequada e realizar acompanhamento periódico. Quem precisar de atendimento odontológico pelo SUS deve procurar a unidade básica de saúde mais próxima de casa. Quando necessário, o paciente será encaminhado para atendimento especializado, conforme a organização da rede de saúde do município. Graziela Mendonça, para a Voz do Brasil.
3: Você já ouviu falar em soroterapia? A técnica consiste na aplicação de vitaminas e outras substâncias diretamente na veia de pessoas saudáveis.
2: E é usada em casos de desidratação ou em casos em que a pessoa não consegue receber nutrientes pela alimentação.
3: Mas tem gente buscando tratamento para aumentar energia e até rejuvenescimento.
2: Cuidado com essas promessas milagrosas de detox ou imunidade instantânea que aparecem na internet.
3: A Anvisa alerta, nenhuma evidência científica comprova esses benefícios.
5: A Agência Nacional de Vigilância Sanitária, Anvisa, alerta que a soroterapia não substitui tratamentos médicos nem oferece benefícios comprovados para aumentar a imunidade, rejuvenescer, promover desintoxicação ou melhorar o bem-estar de pessoas saudáveis. O procedimento só deve ser realizado em casos com indicação clínica e sob orientação de profissional habilitado. A soroterapia consiste na aplicação de vitaminas, nutrientes e outras substâncias diretamente na veia. Segundo a Anvisa, esse tipo de tratamento é indicado apenas em situações específicas, como pacientes desidratados, internados ou que não conseguem receber nutrientes pela alimentação. A agência também chama a atenção para os riscos do excesso de vitaminas, que pode provocar náuseas, vômitos, dores de cabeça e alterações no funcionamento do fígado e dos rins. A Anvisa esclarece que não existe cosmético injetável. Produtos aplicados por injeção devem ser aprovados como medicamentos ou dispositivos médicos. Claudimário Carvalho, para a Voz do Brasil.
2: A Previdência Social vai realizar atendimentos em todo o país nesse fim de semana.
3: O serviço será destinado à realização de perícias médicas e avaliações sociais, etapas obrigatórias para concessão de benefícios.
2: Ao todo, são 20.900 vagas em todo o país.
3: Para ser atendido, o cidadão precisa agendar pelo site ou aplicativo Meu INSS ou por ligação para a Central 135.
2: Mais informações em gov.br/INSS.
3: Vamos falar agora de um dos serviços do INSS, a prova de de vida?
2: Ela é feita de forma automática por meio de informações das bases governamentais.
3: Mas os beneficiários que não foram identificados estão sendo informados por meio de mensagens de WhatsApp enviadas diretamente pelo governo federal, que precisam fazer a comprovação de vida.
2: E um aviso importante: o Instituto não envia mensagens solicitando CPF, telefone, reconhecimento facial ou qualquer outro dado pessoal para a realização da prova de vida.
6: A prova de vida do INSS é um procedimento para confirmar que o beneficiário de aposentadoria, pensão ou outro benefício continua vivo. Com isso, são evitados pagamentos indevidos. Hoje em dia, a prova de vida é feita de forma automática, cruzando a base de dados. Mas se o beneficiário não for identificado nesse cruzamento, ele é avisado que deve fazer a prova de vida por meio de mensagem de WhatsApp. A autenticidade da informação é garantida por um selo azul de conta verificada. O banco que paga o benefício também envia notificação pelo aplicativo ou pelo extrato bancário. Mas é preciso ter atenção. A mensagem enviada apenas comunica da necessidade da realização da comprovação de vida. Não são enviados links, nem são solicitados dados como CPF ou endereço. Como ressalta a presidente do Instituto Nacional do Seguro Social, INSS, Ana Cristina Silveira.
7: O INSS não liga, não envia servidores à casa dos beneficiários e nunca solicita dados pessoais, senhas ou qualquer tipo de pagamento para realizar a prova de vida. O Instituto também não pede CPF, endereço, dados bancários, nem envia links para atualização cadastral.
6: Para fazer a prova de vida, basta comparecer à agência bancária, onde recebe o benefício, levando um documento oficial com foto. Não é preciso ir numa agência do INSS. Em caso de dúvida, procure os canais oficiais, no telefone 135 ou pelo site meu.inss.gov.br. Reportagem, Márcia Fernandes.
3: Começou hoje o pagamento do sexto lote do abono salarial.
2: Saiba quem tem direito e como consultar o benefício.
8: Cerca de 4,3 milhões de trabalhadores podem receber, a partir desta quarta-feira, 15 de julho, o sexto lote do abono salarial referente ao ano base de 2024. O valor do benefício varia de R$ 136 a R$ 1.621, de acordo com o número de meses trabalhados com a carteira assinada em 2024. Tem direito ao abono quem está inscrito no PIS/PASEP há pelo menos 5 anos, recebeu remuneração média de até R$ 2.766 por mês em 2024, trabalhou com carteira assinada por no mínimo 30 dias no ano base e teve os dados corretamente informados pelo empregador no E-Social. Os trabalhadores podem consultar se têm direito ao benefício, o valor e a forma de pagamento através da Carteira de Trabalho Digital ou no portal gov.br. O valor ficará disponível para saque até 30 de dezembro de 2026. Por decisão judicial, trabalhadores dos municípios mineiros de Juiz de Fora, Ubá e Matias Barbosa também recebem o benefício nesta quarta-feira. Em caso de dúvidas, o atendimento pode ser feito pelo telefone 158 na Superintendências Regionais do Trabalho e Emprego ou pelos canais oficiais do Ministério do Trabalho e Emprego. Thaís de Araújo, para a Voz do Brasil.
3: O setor de serviços atingiu 1,9% de janeiro a maio deste ano, frente a igual período do ano passado.
2: É o que mostram dados divulgados hoje pelo IBGE.
9: Esse indicador mostra o ritmo de atividades no dia a dia do país, como serviços de transporte, tecnologia, restaurantes e hotéis. Na comparação com maio do ano passado, o crescimento foi de 0,4%. No acumulado de janeiro a maio, na comparação com o mesmo período do ano passado, o resultado mostra um avanço de 1,9%. Nesse mesmo indicador, acumulado de janeiro a maio, o destaque positivo ficou com o setor de informação e comunicação, que subiu 6,2%. Já o acumulado nos últimos 12 meses ficou em 2,6%. E na comparação direta de maio com o mês anterior, o segmento de tecnologia não teve variações, mas outras atividades conseguiram crescer e ajudaram a assegurar o ritmo do setor, como detalha o gerente da pesquisa mensal de serviços, Rodrigo Lobo.
10: No campo positivo, os profissionais administrativos e complementares lideraram os ganhos, impulsionados pela parte de agenciamento de espaços de publicidade, serviços de engenharia e locação de automóveis. O segundo impacto positivo em termos setoriais ficou com os serviços prestados às famílias, que avançaram 0,2%, impulsionado pela parte de restaurantes.
9: O volume de serviços no Brasil recuou 0,4% em maio, após ter registrado alta de 1,1% em abril. Reportagem Luciana Colares de Holanda.
3: A projeção de crescimento da economia brasileira para este ano se manteve em 2,3%, segundo o novo boletim macrofiscal apresentado hoje pelo Ministério da Fazenda.
2: Dentre os fatores externos que devem contribuir para a projeção estão a retomada dos conflitos entre Estados Unidos e Irã e a instabilidade dos preços do petróleo e a possibilidade de novas pressões sobre a inflação global.
3: A equipe econômica também revisou a expectativa para a inflação deste ano.
2: A estimativa passou de 4,35% para 5,1% em 2026, enquanto a projeção para 2027 foi ajustada de 3,5% para 3,6%.
3: De acordo com o boletim, a principal pressão continua vindo da alta dos alimentos e do setor de serviços.
2: A secretária de Política Econômica, Débora Freire, destaca como a instabilidade no mercado externo impacta a atividade econômica brasileira.
11: Basicamente, continuamos no cenário de desafio global da crise do petróleo, que tem gerado aí impactos generalizados sobre inflação e crescimento. Para o cenário de PIB, estamos mantendo a projeção de crescimento em 2,3%.
3: Estão abertos até amanhã editais da Conab para aquisição de alimentos destinados à população em situação de insegurança alimentar e nutricional.
2: São produtos como açúcar, arroz, café, carne bovina, feijão, fubá, óleo e farinha.
3: Ao todo, serão adquiridas mais de 800 toneladas de alimentos.
2: Esse volume será disposto em cestas, para então ser entregue à população, como explica Ana Rita da Costa Pinto, superintendente de abastecimento social da Companhia Nacional de Abastecimento.
12: Por meio desses editais, a Conab vai receber propostas de organizações da agricultura familiar que tenham interesse em fornecer esses alimentos. Com o recebimento dessas propostas, será possível montar mais de 37 mil cestas de alimentos nas unidades armazenadoras da Conab em Mato Grosso, Mato Grosso do Sul, Rio Grande do Sul, Santa Catarina e Paraná. E também vamos conseguir adquirir cestas já montadas, mais de 21 mil cestas já montadas.
3: As compras serão executadas pela plataforma Contrata Mais Brasil, com resultado previsto ainda para este mês.
2: A portaria que regulamenta a publicidade das casas de apostas online, as bets, entra em vigor no próximo dia 17.
3: Entre as mudanças está a proibição de utilizar estratégias ou análises sobre eventos esportivos para induzir a realização de apostas.
2: Também está vedada qualquer divulgação direcionada a crianças e adolescentes.
3: A fiscalização será feita pela Secretaria Nacional do Consumidor, do Ministério da Justiça e Segurança Pública.
13: A portaria conjunta dos Ministérios da Fazenda e Justiça e Segurança Pública é voltada para os agentes operadores de apostas de cota fixa, ou seja, as casas de aposta online, as chamadas bets. A norma estabelece que a publicidade das bets, autorizadas a funcionar no país, deve seguir os princípios do jogo responsável. Ficam proibidas a divulgação de prognósticos e a exibição de apostas premiadas que sugiram a obtenção de lucro fácil, bem como a apresentação da aposta como suposta fonte de renda, como esclarece o secretário nacional de Direitos Digitais, Vitor Oliveira Fernandes.
14: A partir de agora, fica claro que são proibidas veiculações publicitárias que induzam os consumidores a apostarem, que emitam palpites técnicos, como se o ato de aposta fosse uma ciência ou se houvesse algum tipo de estratégia por trás do ato de apostar. Além disso, também fica vedado qualquer tipo de publicidade direcionada ao público de crianças e adolescentes que não podem ter acesso a esses produtos, já que apostas de cota fixas no Brasil são proibidas, terminantemente proibidas para menores de idade.
13: Antes da publicação de qualquer anúncio, as plataformas de internet deverão verificar se a empresa de aposta é autorizada a funcionar no país. O secretário nacional do consumidor, Ricardo Morishita, afirma que a portaria traz segurança jurídica a todos.
15: É importante porque torna claro aquilo que é ilegal, como a gente pode combatê-la e também a publicidade abusiva e a prática abusiva. É uma forma tanto da gente comunicar melhor, mas ao mesmo tempo trazer mais segurança jurídica.
13: Entre as principais regras da portaria publicada no último dia 10 está a divulgação de advertências ao apostador sobre os riscos de apostas online. As penalidades para as bets que descumprirem as regras incluem multa de até 20% do faturamento da operadora, suspensão das atividades por 180 dias e, em casos de reincidência, a cassação definitiva da licença para operar no Brasil. Reportagem Nazi Brum.
2: Restauração ecológica e produtiva da Bacia do Rio Doce em Minas Gerais.
3: Estão abertas até 31 de agosto as inscrições para a seleção de projetos de recuperação ambiental na região, após os danos causados pelo rompimento da barragem do Fundão.
2: Os investimentos são do Banco Nacional de Desenvolvimento Econômico e Social, o BNDES, em parceria com o Ministério do Meio Ambiente e Mudança do Clima.
16: O edital Restaura Rio Doce está recebendo propostas até o fim de agosto. Conduzido pelo BNDES, o Banco Nacional de Desenvolvimento Econômico e Social, em parceria com o Ministério do Meio Ambiente e Mudança do Clima, o edital vai selecionar instituições para executar e coordenar projetos de restauração ecológica e produtiva em 12.500 hectares na região da Bacia do Rio Doce. O objetivo é reparar e compensar danos causados pelo rompimento da barragem de Fundão, ocorrido em 2015, em Mariana, Minas Gerais. Serão destinados ao edital 618 milhões e 750 mil reais do Fundo Rio Doce. O gerente institucional do Fundo Rio Doce no BNDES, Guilherme Tinoco, detalha as ações que deverão ser desenvolvidas pelas instituições selecionadas de acordo com o edital.
17: Ele prevê a implementação de ações integradas de restauração ecológica e produtiva, associadas à recuperação de áreas degradadas, à conservação do solo e da água e ao fortalecimento da cadeia produtiva da restauração na bacia do Rio Doce. A restauração ecológica deverá ser realizada através da recomposição da vegetação nativa. Já a restauração produtiva deve se dar por meio de sistemas sustentáveis que conciliem geração de renda e conservação ambiental.
16: As propostas para o edital Restaura Rio Doce devem ser apresentadas até o dia 31 de agosto. Mais informações estão disponíveis no site bnds.gov.br/restaura-rio-doce. Reportagem André de Barros Lima.
3: Jovens de 16 a 29 anos têm até o dia 20 de julho para se inscrever na plataforma Juventude Solidária.
2: A iniciativa oferece vagas de voluntariado em projetos sociais de diversas áreas e, em alguns casos, prevê apoio financeiro aos participantes.
18: Jovens com idades entre 16 e 29 anos interessados em atuar como voluntários em projetos sociais, fiquem atentos. As inscrições para a plataforma Juventude Solidária estão abertas até o dia 20 de julho. A iniciativa incentiva o trabalho voluntário em projetos que beneficiam comunidades de todo o país, especialmente em regiões mais vulneráveis. As vagas são em áreas como educação, cultura, esporte, saúde, assistência social, segurança alimentar e meio ambiente. Dependendo da vaga e do perfil do participante, pode haver apoio financeiro conforme as regras do edital. Quem fala sobre a ação é a secretária nacional de Juventude, Vitória Genuíno.
19: A gente selecionou 1.000 projetos por todo o país e você pode ter a oportunidade de se engajar numa ação social que está acontecendo no território. E os temas são diversos: saúde, comunicação, tecnologia, cultura, direito à cidade. A oportunidade de você se engajar numa ação e, se tiver uma ideia jovem, pode receber uma ajuda de custo de R$ 300 durante 6 meses, que é o período do edital. E também todo mundo recebe um certificado de participação que vai te ajudar aí no seu currículo, na sua vida profissional.
18: Para participar, basta acessar o portal Brasil Participativo, entrar na página da plataforma Juventude Solidária e preencher o formulário de inscrição. Jovens de 16 e 17 anos precisam de autorização do responsável legal. Reportagem Luciana Vasconcelos.
3: Atenção, estudantes que participaram do processo seletivo do programa Universidade para Todos, o ProUni.
2: Já está disponível a lista de pré-selecionados na primeira chamada para o segundo semestre de 2026.
3: Os estudantes aprovados devem apresentar documentação diretamente na faculdade escolhida.
2: Nesta chamada, o ProUni ofertou mais de 471 mil bolsas de estudos, cerca de 220 mil bolsas integrais e mais de 251 mil parciais.
3: O resultado pode ser consultado no portal de acesso único ao ensino superior.
2: O prazo para comprovar as informações da inscrição começa hoje e vai até o dia 24 desse mês.
3: E essas foram as notícias do Governo Federal.
2: Uma realização da Secretaria de Comunicação Social da Presidência da República.
3: Com produção da empresa Brasil de Comunicação.
2: E que agora com o Minuto do TCU. Em seguida, as notícias do Poder Judiciário e do Congresso Nacional. Boa noite.
3: Boa noite para você e até amanhã.
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24: Presidente do STF recebe ministro da Fazenda para tratar de regulamentação das PETs.
25: STJ afasta uso capião familiar sobre parte de imóvel com área total superior a 250 metros quadrados.
24: TSS reúne com empresas de pesquisas eleitorais para discutir aprimoramentos para 2026.
25: Boa noite, eu sou o Arthur Filho.
24: E eu sou Walter Lima.
25: Nesta quarta-feira, o presidente do Supremo Tribunal Federal, ministro Edson Fachin, recebeu na sede da corte o ministro da Fazenda.
24: A reunião foi uma articulação institucional para combater a lavagem de dinheiro e o avanço de facções criminosas no mercado de apostas eletrônicas clandestinas. Pablo Lemos.
26: No encontro, o ministro da Fazenda, Dário Durigan, apresentou as ações do governo para a regulamentação do setor. O presidente do Supremo Tribunal Federal, ministro Edson Fachin, reforçou a preocupação do judiciário com o mercado de apostas eletrônicas clandestinas e ressaltou algumas decisões do STF sobre o tema.
27: Decisões importantes já foram proferidas na ambiência cautelar, inclusive de proteção de benefícios sociais e proteção de pessoas vulneráveis, especialmente no tocante a mecanismos de publicidade para proteger crianças e adolescentes, bem assim os consumidores e, obviamente, os apostadores.
26: O encontro entre o presidente da Suprema Corte e o ministro da Fazenda antecede o julgamento, no segundo semestre, de ações que questionam especificamente a validade da lei das bets.
25: Para o Superior Tribunal de Justiça, o uso capião familiar não pode ser reconhecida quando o imóvel urbano possui área total superior a 250 metros quadrados, mesmo que o pedido seja apenas sobre parte do bem.
24: A usucapião é a aquisição da propriedade de um bem móvel ou imóvel em razão do uso por determinado prazo, sem oposição do dono e de outras condições legais. Fátima Uchoa.
0: Em divórcio litigioso com partilha de bens, uma mulher alegou exercer posse exclusiva sobre 250 metros quadrados do imóvel que habitava, embora a área total fosse maior. O Tribunal de Justiça de Minas Gerais negou o pedido. A quarta turma do STJ manteve a negativa, considerando que o limite previsto no Código Civil de, no máximo, 250 metros quadrados é requisito objetivo a uso capião e deve considerar a metragem total do imóvel. O relator foi o ministro Antônio Carlos Ferreira.
25: O presidente do Tribunal Superior Eleitoral, ministro Cássio Nunes Marques, se reuniu com representantes de 16 empresas de pesquisas eleitorais.
1: O encontro teve como objetivo debater regras para registros e pesquisas nas eleições. Lidiane Reis.
4: O ministro Cássio Nunes ressaltou que a reunião buscou ampliar a transparência, a segurança jurídica e a confiança pública nesse importante instrumento da democracia.
5: Pretende-se, na realidade, o fortalecimento de um ambiente permanente de cooperação, no qual seja possível compartilhar experiências, esclarecer aspectos técnicos e identificar oportunidades de aperfeiçoamento que contribuam para a ampliação da confiança pública, assegurando, ao mesmo tempo, maior segurança jurídica às entidades e às empresas de pesquisa.
4: Agora, as empresas poderão enviar propostas de melhorias referentes às pesquisas eleitorais ao Tribunal Superior Eleitoral até a próxima sexta-feira, dia 17 de julho.
25: Tribunal Superior do Trabalho mantém indenização a trabalhador que teve dados de ação divulgados na intranet da empresa.
1: A exposição foi considerada discriminatória. Marla Lacerda.
6: O trabalhador teve o nome, o número do processo e o valor da ação trabalhista divulgados na rede interna da empresa onde ele ainda trabalhava. Para a terceira turma do TST, a divulgação extrapolou a finalidade administrativa, violou a privacidade do empregado e o expôs a constrangimentos e retaliações no ambiente de trabalho. Diante disso, o colegiado manteve a condenação ao pagamento de R$5.000 por danos morais.
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25: A você, uma boa noite.
1: E até amanhã.
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7: Eu sou Paula Groba.
8: E eu sou Humberto Pinheiro.
7: E estes são os destaques de hoje do Jornal do Senado, que começa agora.
8: Senado endurece penas para crimes contra profissionais da saúde e da educação.
7: Aprovado o uso de emendas para atendimento pré-hospitalar dos bombeiros.
8: Avança projeto que aumenta a pena para o chamado estelionato amoroso.
7: Boa noite.
8: Boa noite.
7: Quem agredir ou ameaçar professores e profissionais da saúde no exercício da função poderá receber penas mais severas.
8: O Senado aprovou um projeto que endurece a legislação para crimes como lesão corporal, desacato, ameaça e homicídio. Repórter Pedro Pincer.
10: O plenário aprovou o projeto da Câmara dos Deputados que aumenta as penas do crime de homicídio praticados contra profissionais da saúde e da educação no exercício de suas funções. O texto também classifica como hediondo o homicídio e a lesão corporal de natureza grave ou seguida de morte praticados contra profissionais da saúde. O projeto ainda amplia as penas para crimes como lesão corporal, ameaça, incitação ao crime, desacato e outros delitos, quando praticados contra profissionais dessas áreas. O relator, senador Dr. Irã, do Progressistas de Roraima, defendeu o aumento das penas como forma de proteção à integridade dos trabalhadores.
28: Eles terminam recebendo toda essa carga, às vezes, de incompreensão, às vezes de... agonia das pessoas quando procuram atendimento no Sistema Único de Saúde, e muitas vezes, por sobrecarga de trabalho, essas pessoas são submetidas a esse tipo de constrangimento.
10: Como foi alterado no Senado, o texto voltará à Câmara dos Deputados para a nova análise.
7: Avançou no Senado o projeto que endurece a punição para adultos que utilizam crianças e adolescentes na prática de crimes.
8: A proposta inclui no Código Penal uma nova circunstância agravante para aumentar a pena de quem explora menores na ação criminosa. Repórter Bruno Lourenço.
9: O projeto altera o artigo 62 do Código Penal para estabelecer que a pena de um crime será agravada sempre que o agente cometer a infração com a participação de um menor de 18 anos. A medida, explicou o relator, senador Wilder Moraes, do PL de Goiás, visa combater uma prática recorrente de organizações criminosas e delinquentes adultos que aproveitam a inimputabilidade penal e recrutam adolescentes para execução de roubos ou transporte de drogas e armas.
11: Ao estabelecer uma penalidade mais severa para aqueles que se valem de menores em suas ações criminosas, o Estado envia uma mensagem clara: explorar a vulnerabilidade jurídica e social de adolescente não serão tolerados. Esses agravantes funcionariam não apenas como punição, mas também como medida preventiva, desincentivar adultos e envolverem jovens em atividades ilícitas.
9: A proposta seguiu para a Comissão de Constituição e Justiça.
7: Senadores da Comissão de Direitos Humanos aprovaram também o aumento da pena para quem comete estelionato contra mulheres em relacionamento afetivo.
8: A proposta ainda inclui golpes amorosos pela internet. Repórter Patrícia Oliveira.
12: A pena do crime de estelionato, que é de 1 a 5 anos de reclusão e multa, poderá ser aumentada de 1/3 até o dobro quando o golpe for praticado contra mulher em contexto de violência doméstica e familiar ou de relação íntima de afeto. A proposta da senadora Damaris Alves, do Republicanos do Distrito Federal, aprovada na Comissão de Direitos Humanos, busca combater o chamado estelionato amoroso, quando o golpista conquista a confiança da vítima ou simula um relacionamento para conseguir dinheiro, bens ou outras vantagens financeiras. A regra também vale para relacionamentos mantidos exclusivamente pela internet, em redes sociais, aplicativos ou outros meios digitais. O projeto recebeu parecer favorável do relator, senador Hermes Klan, do PL de Santa Catarina.
13: O estelionato sentimental é uma violência que vai muito além do prejuízo financeiro. Ele destrói a confiança, a dignidade e a segurança emocional das vítimas, especialmente das mulheres.
12: O relator também substituiu a expressão relação amorosa por relação íntima de afeto, termo já adotado pela Lei Maria da Penha. A proposta segue para a Comissão de Constituição e Justiça.
7: E aplicativos de relacionamento podem passar a ser obrigados a informar sobre doenças sexualmente transmissíveis.
8: É o que determina um projeto aprovado hoje pela Comissão de Ciência e Tecnologia. A reportagem é de Márcio Maturana.
14: Informações sobre doenças sexualmente transmissíveis deverão ser claras, objetivas e didáticas em todos os aplicativos e plataformas de relacionamento, segundo o projeto aprovado pela Comissão de Ciência e Tecnologia, que segue para a votação final na Comissão de Assuntos Sociais. Será uma conscientização sobre sintomas, riscos à saúde, formas de transmissão, medidas de prevenção e possibilidades de tratamento, como informou o senador Esperidião Amin, do PP de Santa Catarina.
15: A plataforma digital, a internet, passou a ser um instrumento de intermediação, de troca de mensagens afetivas, e daí há um passo seguinte de um relacionamento mais íntimo. Portanto, essa medida preventiva vem socorrer a sociedade num momento em que este meio de intermediação passa a ser mais popular.
14: Amin leu o relatório do senador Everton, do PDT do Maranhão, que incluiu 4 emendas ao projeto apresentado pelo senador Fabiano Contarato, do PT do Espírito Santo. Uma das emendas busca evitar um excesso de notificações que possam reduzir a efetividade da medida. Outra impede que os avisos possam ser bloqueados nas configurações das plataformas. A terceira emenda substitui a expressão sites e aplicativos de relacionamento pela denominação aplicações de internet destinadas destinadas à intermediação de relacionamentos ou de encontros. E a quarta emenda obriga as plataformas a divulgarem relatórios periódicos sobre alcance, engajamento e efetividade dos avisos, sempre preservando os dados pessoais dos usuários.
7: O Senado aprovou um projeto que prorroga a autorização para que recursos do FGTS sejam aplicados em linhas de crédito específicas.
2: A medida poderá ser aplicada a entidades hospitalares, filantrópicas e a instituições sem fins lucrativos atuantes no âmbito do SUS. Repórter Douglas Castilho.
3: Implementada em 2019, essa política viabilizou até o ano de 2022 um total de R$3 bilhões a cerca de 140 hospitais filantrópicos. Os recursos são usados para que essas instituições substituam suas dívidas mais caras e imediatas por crédito a ser pago no longo prazo com juros menores. Médico, relator da proposta, senador Nelsinho Trade, do PSD de Mato Grosso do Sul, defendeu a medida lembrando sua atuação na Santa Casa de seu estado.
16: Lá no meu estado, a Santa Casa é a quarta maior do Brasil. Eu trabalhei 17 anos lá e eu posso ver dia após dia a dificuldade daquele hospital e manter o bom atendimento.
3: O projeto também alcança as instituições sem fins lucrativos que atuem no atendimento de pessoas com deficiência. Pelo texto que segue para a sanção presidencial, fica suspensa a cobrança de eventual tributo de instituição filantrópica suspeita de não cumprir os requisitos de imunidade até decisão final de processo administrativo instaurado para esse fim, independentemente da data de ocorrência do fato gerador.
7: E o atendimento pré-hospitalar feito pelos corpos de bombeiros militares poderá receber mais recursos. O Senado aprovou um projeto que autoriza o uso de emendas parlamentares para financiar esse tipo de serviço nas ações públicas de saúde.
2: Com a mudança, estados e municípios poderão destinar verbas para a compra de ambulâncias, equipamentos, materiais e para a estruturação do atendimento prestado pelos bombeiros em situações de urgência e emergência. A legislação exige que pelo menos metade das emendas individuais sejam para a saúde. Pelo texto, apenas despesas que cumprirem requisitos a serem definidos pelo Ministério da Saúde poderão receber recursos de emendas. A indicação de emendas direcionadas ao Corpo de Bombeiros será facultada ao parlamentar. O texto base aprovado teve 65 votos a favor e 2 contrários. Com a edição de Paula Groba e trabalhos técnicos de Eliseu Caires, o Jornal do Senado fica por aqui. Acompanhe agora as notícias da Câmara dos Deputados. Boa noite.
7: Boa noite e até amanhã.
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18: Câmara limita a possibilidade de recurso no Superior Tribunal de Justiça.
19: Audiência pública reafirma a defesa do limite de 20 anos para patentes.
18: Deputados divergem sobre votação do projeto que combate a misoginia.
19: Boa noite. Sargento Gonçalves, do PL do Rio Grande do Norte, critica o projeto sobre misoginia. O congressista acredita que o texto pode abrir margem para criminalizar manifestações públicas de fé e interpretações de textos religiosos.
18: Sargento Gonçalves argumenta que o país deveria concentrar esforços no combate ao crime organizado e aos crimes contra as mulheres. Para ele, o projeto não contribui para a proteção feminina e pode restringir o direito de cidadãos expressarem suas convicções religiosas.
19: Nicolas Ferreira, do PL de Minas Gerais, diverge do projeto que tipifica crimes relacionados à misoginia. O deputado acredita que a proposta pode restringir a liberdade de expressão ao criminalizar críticas e manifestações de opinião.
18: Nicolas Ferreira também associa o projeto a uma tentativa de censura. Na avaliação do deputado, o Congresso deveria priorizar medidas de combate a crimes como estupro, pedofilia e violência praticada por organizações criminosas.
19: Júlia Zanatta, do PL de Santa Catarina, declara que vai votar contra o projeto que tipifica o crime de misoginia. Segundo a deputada, a proposta pode restringir a liberdade de expressão e ser utilizada para limitar críticas a agentes públicos.
18: Júlia Zanatta também reprova o governo federal por, segundo ela, substituir o termo mulher em documentos oficiais por pessoa que gesta. Para ela, a prioridade das políticas públicas voltadas às mulheres deve ser o combate à violência e o fortalecimento da segurança pública.
19: Jandira Fegali, do PCdoB do Rio de Janeiro, avalia que a tipificação prevenção do crime de misoginia busca combater o discurso de ódio e a incitação à violência contra as mulheres. Segundo a deputada, a medida contribui para o enfrentamento do feminicídio.
18: Na opinião de Jandira Fegali, o projeto contra a misoginia não fere as liberdades de expressão, de fé ou de culto asseguradas pela Constituição. Para ela, incitar a violência contra as mulheres é um crime grave que precisa ser combatido em todos os ambientes, inclusive nas redes sociais.
19: Alencar Santana, do PT de São Paulo, repudia a fala de colegas da oposição que, segundo ele, desmerecem a pauta de proteção feminina. O deputado alerta que o Brasil vem observando índices elevados de feminicídio.
18: De acordo com Alencar Santana, discursos de parlamentares que menosprezam as mulheres legitimam novas formas de agressão. Para o parlamentar, agressores e feminicidas devem ser punidos com rigor.
19: Benedita da Silva, do PT do Rio de Janeiro, refuta argumentos religiosos usados contra a proposta que criminaliza a misoginia. Segundo a deputada, o projeto é uma resposta ao aumento da violência contra as mulheres.
18: Benedita da Silva lamenta a falta de um diálogo produtivo com a oposição sobre a pauta feminina. Para a parlamentar, criminalizar a misoginia é uma medida essencial para poupar vidas e defender a dignidade das famílias brasileiras.
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23: Justiça.
19: A Câmara dos Deputados aprovou um filtro para recursos possíveis ao Superior Tribunal de Justiça. A repórter Daniele Lessa explica como deve funcionar.
4: A Câmara dos Deputados aprovou o projeto que regulamenta uma nova regra para análise de recursos especiais enviados ao Superior Tribunal de Justiça, o STJ. O projeto foi apresentado pelo senador Davi Alcolumbre, do União do Amapá, e altera o Código de Processo Civil. O recurso especial é usado quando uma das partes de um processo pede ao STJ que examine se uma decisão judicial aplicou corretamente uma lei federal. Pelo texto aprovado, quem apresentar esse tipo de recurso terá que demonstrar que a questão discutida é relevante do ponto de vista econômico, político, social ou jurídico e que o caso ultrapassa o interesse apenas das partes envolvidas no processo. Na prática, o objetivo é permitir que o STJ concentre seus julgamentos em temas mais importantes para a interpretação das leis federais e não apenas em casos individuais sem maior impacto. Relator da proposta em plenário, o deputado Ranieri Paulino, do Republicanos da Paraíba, defendeu que o novo filtro ajuda a racionalizar a análise de recursos e melhora a eficiência da justiça.
5: Justiça tardia não é justiça. Só esse ano, o STJ recebeu mais de 260 mil processos. Será que isso facilita a avaliação e as decisões do STJ ou cria ainda mais dilatação de prazo para as partes que querem uma solução jurídica?
4: Segundo o relator, o acesso à justiça não ficará comprometido, pois para que o STJ deixe de analisar um recurso por falta de relevância, será necessária a manifestação de 2/3 dos integrantes do órgão responsável pelo julgamento. Quando a relevância for reconhecida, o relator poderá suspender em todo o país o andamento de processos individuais ou coletivos que tratem da mesma questão. Essa suspensão poderá durar 6 meses, com prorrogação por mais 6 meses, se houver necessidade de audiência pública ou participação de terceiros no processo. Deputados ligados ao PT, PCdoB e PSOL votaram contra o projeto, argumentando que a mudança prejudica os mais pobres, sendo benéfica apenas para quem tem recursos para contratar grandes escritórios de advocacia, como disse o deputado Chico Alencar, do PSOL do Rio de Janeiro.
6: Quem não tem recursos
1: para contratar grandes bancas vai ficar prejudicado. Isso aqui não é justiça para os pobres. Os direitos sociais, previdenciários, consumistas dos pequenos, políticas públicas em geral, podem ter dificuldade nesses recursos.
4: O deputado Pedro Czai, do PT de Santa Catarina, defendeu que o texto fosse alterado para permitir que continuem sendo aceitos recursos que tratem de direitos fundamentais ou coletivos, ações de execução penal e ações que envolvam grupos com mais de 1.000 pessoas, mas o plenário rejeitou essa sugestão. O projeto que regulamenta o critério de relevância para recursos especiais ao STJ será enviado para a sanção presidencial e pode virar lei. Da Rádio Câmara de Brasília, Daniele Lessa.
6: Eleições.
18: Otone de Paula, do PSD do Rio de Janeiro, critica a condução política de Flávio Bolsonaro. O deputado acredita que o senador assumiu o risco de expor o ex-presidente Jair Bolsonaro a novas restrições judiciais ao divulgar uma carta escrita por seu pai.
19: O parlamentar avalia também que a atitude consolidou Flávio Bolsonaro como porta-voz do pai, evidenciando uma disputa pela liderança do campo conservador. Otone de Paula defende que a direita busque uma alternativa política para as próximas eleições.
6: Saúde.
18: Participantes de audiência na Câmara dos Deputados defenderam a manutenção do limite de 20 anos para patentes para garantir acesso à saúde. A repórter Noelle Nobre acompanhou o debate.
20: A Comissão de Defesa do Consumidor da Câmara dos Deputados realizou uma audiência pública para discutir a manutenção do prazo de 20 anos para a vigência de patentes no Brasil. O debate reuniu representantes do governo e da indústria nacional que defenderam que o limite atual, contado a partir da data do pedido, é necessário para a sustentabilidade do SUS, o Sistema Único de Saúde, e para a competitividade de medicamentos genéricos e biosimilares. O presidente da Comissão de Defesa do Consumidor, deputado Clodoaldo Magalhães, do PV de Pernambuco, lembrou que existem projetos de lei no Congresso que buscam restabelecer mecanismos de extensão de prazos que haviam sido extintos pelo Supremo Tribunal Federal em 2021. O parlamentar reforçou que a inovação deve estar associada ao acesso à saúde pela população.
21: Toda essa inovação para que vai servir se não a vida humana? Então, os custos dos sistemas de saúde não vão enfrentar esses custos de patentes a este tamanho.
20: Clodoaldo Magalhães disse agora aguardar a sanção do projeto de lei que garante a autonomia do Brasil na produção de medicamentos, vacinas, equipamentos e insumos médicos. A proposta, já aprovada pela Câmara e pelo Senado, cria a Estratégia Nacional de Saúde. Da Rádio Câmara de Brasília, Noelle Nobre.
6: Ciência e tecnologia.
19: Inácio Arruda, do PCdoB do Ceará, defende o fortalecimento da ciência e das instituições de pesquisa. O deputado destaca ainda a contribuição dos pesquisadores brasileiros para áreas como saúde, energia, agricultura e tecnologia.
18: Além disso, Inácio Arruda convida pesquisadores, estudantes e cidadãos a participarem da reunião anual de número 78 da Sociedade Brasileira para o Progresso da Ciência. Ele informa que o evento da SBPC vai acontecer em Niterói e deve reunir instituições de pesquisa de todo o país.
6: Transportes.
19: Comissão aprova autorização para pessoa com deficiência visual usar óculos biópticos para obter carteira de motorista. A repórter Paula Bittar nos conta como funcionam esses aparelhos.
22: A Comissão de Constituição e Justiça da Câmara aprovou uma proposta que autoriza pessoas com deficiência visual a utilizarem tecnologias assistivas, como óculos biópticos com lentes telescópicas, no processo de obtenção da Carteira Nacional de Habilitação, a CNH. Os sistemas biópticos combinam os óculos normais com um pequeno sistema telescópico. Enquanto a lente dos óculos fornece à pessoa a visão geral do ambiente, o telescópio auxilia na rápida localização de detalhes. O dispositivo pode ser fabricado para um ou para ambos os olhos. O texto estabelece que o Conselho Nacional de Trânsito, CONTRAN, deverá regulamentar o uso desses equipamentos no processo de habilitação de candidatos. O relator na CCJ, deputado Alfredo Gaspar, do PL de Alagoas, ressaltou que o projeto se harmoniza com o Sistema Constitucional de Proteção e Promoção dos Direitos das Pessoas com Deficiência. Ele também disse que a proposta está de acordo com a Convenção Internacional sobre os Direitos das Pessoas com Deficiência e seu protocolo facultativo, que integram o ordenamento brasileiro com hierarquia equivalente à de emenda constitucional.
9: Isso é uma harmonização de convenção com a Constituição e o Estatuto da Pessoa com Deficiência, dando garantias e direitos para que elas possam acessar meios de transporte e terem direito a conduzir esses meios de transporte mediante o uso desse óculos bioóptico, que nada mais é do que uma lente especial que tem uma profundidade maior. É tipo um binóculo olhando para determinado aspecto do óculos para que possa ter uma acuidade maior visual.
22: O projeto, que autoriza pessoas com deficiência visual a utilizarem tecnologias como óculos biópticos com lentes telescópicas no processo de obtenção da carteira de motorista, já pode seguir para análise do Senado, a menos que haja recurso para votação antes pelo plenário da Câmara. Da Rádio Câmara, de Brasília, Paula Bittar.
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1: Trabalho.
2: Governo defende projeto que prorroga a vigência de acordos e convenções coletivas de trabalho até nova negociação. Entenda na reportagem de Silvia Munhato.
3: Em audiência na Comissão de Trabalho da Câmara dos Deputados, o governo defendeu o projeto que prorroga a vigência de acordos e convenções coletivas de trabalho até que haja nova negociação. É a chamada ultratividade. Esses acordos e convenções têm hoje vigência máxima de 2 anos. Antes da reforma trabalhista de 2017, a validade permanecia após o fim do prazo estabelecido, até que um novo acordo fosse firmado. Diante das manifestações dos sindicalistas presentes, a deputada Érica Cocai, do PT do Distrito Federal, autora da proposta, disse que vai solicitar ao presidente da comissão, deputado Marcos Tavares, do PDT do Rio de Janeiro, a definição imediata de um relator para o projeto.
4: Quando você tem conquistas, muitas vezes, ano após ano, conquistas de décadas, que estão incorporadas já no cotidiano do trabalhador e da trabalhadora, e essas conquistas passam a não vigir mais quando chega o processo de data base, você estabelece um processo de pressão imensa.
3: Em 2022, o Supremo Tribunal Federal considerou inconstitucionais as decisões da Justiça Trabalhista a favor da ultratividade. O projeto que permite a validade de acordos e convenções coletivas após o seu prazo de vigência até que uma nova negociação seja feita precisa ser aprovado na Comissão de Trabalho e na Comissão de Constituição e Justiça para ser enviado para o Senado. Da Rádio Câmara de Brasília, Silvia Minhato.
1: Meio Ambiente.
5: Deputados aprovaram urgência para um projeto que reduz a área de proteção do Pantanal de Mato Grosso. O repórter Antônio Vital explica a questão.
6: A Câmara dos Deputados aprovou o regime de urgência para projeto que susta a ampliação da Estação Ecológica de Taiamã, em Mato Grosso, localizada nos municípios de Cáceres e Poconé, no Pantanal. Decreto do governo, publicado em março, ampliou a área da reserva de 11 mil para 68 mil hectares, com base na importância ambiental da área e com o argumento de que não há conflitos de terra na região, que tem quase 70% de vegetação natural preservada. De acordo com o Instituto Chico Mendes de Conservação e Biodiversidade, o ICMBio, a estação ecológica possui um berçário de peixes vital para o Pantanal, é um corredor ecológico para espécies ameaçadas e está localizada em área alagável, sem atividade econômica consolidada. O projeto que susta o decreto de ampliação da área foi apresentado pela deputada Coronel Fernanda, do PL de Mato Grosso. Ela alegou que o aumento da área protegida ocorreu sem que os produtores rurais e a população local fossem ouvidos.
7: Essa reserva, ela já existia, ela é cuidada, ela é preservada pela população de Cáceres. E o governo federal, fazendo a sua mídia social, como sempre, dentro da sua ideologia, aumentou essa reserva, um tamanho inadmissível, sem trazer nada para ofertar à população, sem dar condições para aquela população continue preservando, sem dar condições para aqueles produtores que estão lá continuem fazendo o que eles sabem fazer bem, trazendo recurso e riqueza para o estado de Mato Grosso e para o Brasil.
6: Estações ecológicas têm uso restrito, não podem ser exploradas economicamente e são destinadas apenas a pesquisas e conservação. Nessas áreas estão proibidas atividades agropecuárias ou de turismo comercial. O regime de urgência permite que a proposta seja analisada diretamente no plenário da Câmara, sem passar pela análise das comissões permanentes da Casa. O deputado Tadeu Venere, do PT do Paraná, criticou o regime de urgência e justificou a necessidade de proteção do Pantanal, um dos biomas mais ameaçados do país.
8: O Pantanal é uma das áreas, se não a maior, uma das áreas, maiores áreas úmidas do mundo. Nós estamos vivendo uma crise climática sem precedentes. Eu acredito que todos, mesmo aqueles que acham que a Terra é plana, sabem que a crise climática é algo que está acontecendo de fato. E nós ampliarmos áreas como essa, e houve o debate, e depois disso votarmos aqui um projeto que dispensa, inclusive, que nós possamos ouvir as comissões dessa casa, nos parece extremamente perigoso, precipitado e inócuo, até porque nós sabemos que haverá depois contestações.
6: Ainda não há data para votação no plenário da Câmara do projeto que susta a ampliação da Estação Ecológica de Taiamã, no Pantanal de Mato Grosso. Da Rádio Câmara, de Brasília, Antônio Vital.
1: Desenvolvimento Regional.
2: Paulo Guedes, do PT de Minas Gerais, é

0: Favorável à criação da região integrada de desenvolvimento do litoral norte de Pernambuco e Paraíba. A ideia, segundo o deputado, é que União, estados e municípios se articulem para promover ações de desenvolvimento no local.
1: Paulo Guedes afirma que a criação da RIDE amplia também investimentos em infraestrutura e geração de empregos. Ele ressalta, por fim, que a integração favorece o planejamento compartilhado e a redução das desigualdades econômicas e sociais na região.
0: Termina agora o Jornal Câmara dos Deputados, produzido pela Rádio Câmara, com trabalhos técnicos de Wellington Teles, apresentação de Márcio Aquilissardi e Tércia Guimarães. Boa noite para você.
1: Uma boa noite. 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

se não houver amanhã. Sabe, eu que costumava deixar muitas coisas para amanhã, resolvi lhe dizer hoje o quanto você é importante para mim. Porque quando acordei pela manhã, uma pergunta ressoava na acústica de minha alma. E se não houver amanhã? Então, hoje eu quero me deter um pouco mais ao seu lado, ouvir suas ideias com mais atenção, observar seus gestos mais singelos, decorar o tom da sua voz, seu jeito de andar, de correr, de abraçar. Porque, se não houver amanhã, eu quero saber qual é a sua comida preferida, a música que você mais gosta, a sua cor predileta. Hoje, eu vou observar seu olhar, descobrir seus desejos, seus anseios, seus sonhos mais secretos e tentar realizá-los. Porque se não houver amanhã, eu quero ter gravado em minha retina o seu sorriso, seu jeito de ser, suas manias. Hoje, eu quero fazer uma prece ao seu lado, descobrir com você essa magia que traz tanta serenidade. Quero subir aos céus com você pelos fios invisíveis da oração. Hoje, eu vou me sentar com você na relva macia, ouvir a melodia dos pássaros e sentir a brisa acariciando meu rosto colado ao seu, em silêncio e sem pressa. Hoje, eu vou lhe pedir por favor, agradecer, me desculpar, pedir perdão se for necessário. Sabe, eu sempre deixei todas essas coisas para amanhã. Mas o amanhã é apenas uma promessa. O hoje é presente. Assim, se não houver amanhã, eu quero descobrir hoje qual é a flor de que você mais gosta e lhe ofertar um belo ramalhete. Quero conhecer seus receios, aconchegar-lhe em meus braços e lhe transmitir confiança. Hoje, quando você for se afastar de mim, eu vou segurar suas mãos e pedir para que fique um pouco mais ao meu lado. Sabe, eu sempre costumo deixar as palavras gentis para dizer amanhã, carinhos para fazer amanhã, muita atenção para prestar amanhã. Mas o amanhã talvez não nos encontre juntos. Eu sei que muitas pessoas sofrem quando um ser amado embarca no trem da vida e parte sem que tenham chance de dizer o que sentem. E sei também que isso é motivo de muito remorso e sofrimento. Por isso, eu não quero deixar nada para amanhã. Pois se o amanhã chegar e não nos encontrar juntos, você saberá tudo o que sinto por você e saberei também o que você sente por mim. Nada ficará pendente. Quero registrar na minha alma cada gesto seu. Quero gravar em meu ser para sempre o seu sorriso. Pois se a vida nos levar por caminhos diferentes, eu terei você comigo, mesmo estando temporariamente separados. Sabe, eu não sei se o amanhã chegará para nós, mas sei que hoje eu posso dizer-lhe o quanto você é importante para mim. Seja você meu filho, minha filha, meu esposo ou esposa, um amigo talvez. Você vai saber hoje o quanto é importante para mim. Porque se não houver amanhã... Amanhã, o sol será o mesmo mensageiro da luz, mas as circunstâncias, pessoas e coisas poderão estar diferentes. Hoje significa o seu momento de agir, semear, investir suas possibilidades afetivas em favor daqueles que convivem com você. Hoje é o melhor período de tempo na direção do tempo sem fim.

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0: Bom dia, minha gente querida. Já são 4 horas e 58 minutos. 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Bom dia, minha Bahia, bom dia, meu Brasil, bom dia pra vida.
1: Bom dia, Titio Falcão.
0: Bom dia, Juju.
1: Bom dia, Titio Falcão.
0: Bom dia, meu rei.
1: Titio Falcão, o café já tá pronto?
0: Ô, meu irmão, tá um friozinho hoje, hein? Ê, meu irmão, acordei com aquela vontade de ficar. Hoje que eu queria perder o horário, né? E o friozinho tá bom, velho. Friozinho tá uma delícia. E pode ficar na cama aí, né? Bom demais da conta, né, senhor? Vamos acordando, meus amigos, vamos acordando. Fazendo um cafezinho aí que é bom demais, né?
2: Ô, Falcão, bom dia, bom dia.
0: Opa!
2: Como é que tá?
0: Calma.

0: Un abrazo, mi papá. Paz. Toda a família dela, meu pai, minha mãe, Jacundarim. Minha mãe, feliz aniversário, minha mãe. Deus dá tudo de bom pra senhora. Dá muitos anos de vida. Senhora, uma mulher dessa, essa idade, guerreira. Deus abençoe a sua vida, meu irmão. Deus abençoe a sua vida. Deus abençoe tudo de bom na sua vida, meu irmão. Te amo, minha mãe, te amo. Deus abençoe vocês, todos meus amigos da região. Valeu, meu. Com Deus.
1: Valeu Marcelo lá na Fazenda Fegã. Alô, meu amigo Babão, bom dia, Babão. É quinta-feira, rapaz. Ele manda um abraço aí pra Guedes na Fazenda Valdivino, Torigo de Arone, Netinho do Porco, velho Cabeção, Mano Velho, Netinho. Ou seja, Nilson da F4000, Tim da Tilápia, pai Paulo e mãe Roxinha, Fábio Baitaba, Tonho de Procópio em Corga de Pedras e todos os ouvintes da zona rural de Piauí região. Valeu, amigo Potência da em audiência de todas as manhãs. Um abraço. Deu Argentina ontem, rapaz. Deu Argentina, né? A Argentina foi mais raçuda. A Argentina perdendo, o outro time, a Inglaterra, se recuou, né? Se recuou. Aquele time da Argentina não faz menos de 2 gols. E realmente, bom, o jogo de ontem mereceu, hein? O jogo de ontem mereceu, tá bom?
2: Bom dia, Falcão. Bom dia, Juju. Opa. Bom dia, Reinan. Bom dia pra minha mãe, Melci. Pra Buica em Travessão. Pra Léo. Pra Roque da Viola. Pastor Alcide. Pio da Tilápia. Igor Vaqueiro. Pra Babão. Pra Tubaína. Balta Peceiro. Pé de Pano fazendo meu sonho. Professora Loura. Esposo Paulo. Dona Jô na região da Garganta. Luciano Japumerim, Tiziane Real do Reis, Dandara e para todos os ouvintes de AZ, para não esquecer. Falcão aqui nesta sinergia, dentro de ontem.
1: Ih, rapaz. Tá brabo, né?
3: Falcão, bom dia. Deus deu uma boa quinta-feira para nós todas, Zé Bala.
1: Bom dia, Zé Bala, bom dia.
3: Uma alô para Vardão na Fazenda de Ronaldo Magalhães, uma alô para Guinaldo Vaqueiro, João Cidreiro, uma alô para Mangangá, uma alô para Pé de Pano, Gerson no Japumerim, Papil da Pilapa. Para todos.
1: Valeu, Zé Bala. Valeu, Zé Bala.
3: Pela Fazenda Pegão.
1: Valeu, Zé Bala. Bom dia pra Eliane Xavier, lá do Morro Cervelo. Alô, Eliane. Bom dia, bom dia. Já tá acordada? Já tá ajeitando o café aí? Alô, Gideon. Ajeita o café aí, Gideon. Olha, bom dia, amigão. Um alô pra todos os ouvintes. Acorda a Bárbara do restaurante. Alô, dona Bárbara, tá na hora de acordar. É Nilson da F4000. Bom dia, Nilson. Bom dia, Nilson. Olha, bom dia, Falcão, é Nego do Sítio, Raio do Sol. Toca a música, sonhei com você de milionário, Zé Rico. Na voz de Zezé de Camargo e Luciano. Valeu, Nego, bom dia, meu irmão, bom dia, Nego.
4: Bom dia, meu amigo Falcão, bom dia, Renan, bom dia, Ju, bom dia, ouvinte da Nova FM. Falco, mandar um alô pro meu amigo Mangalena Graciosa, sua esposa Aline, seu filho, toda a sua equipe de trabalho, meu amigo Marcelo na Fecran, sua esposa, seu filho, toda a sua equipe de trabalho. É aniversário da mãe do meu amigo Marcelo na Fegan, né? Isso. É isso aí, Falco. Isso aí, Marcelo. Feliz aniversário pra sua mãe, viu, Marcelo? Deus dá muitos anos de vida e saúde para ela e toda a sua família, meu amigo.
1: Valeu,
4: bom dia.
1: Valeu, Pio. Quem tá acordada, Thaís Lohan.
5: Bom dia, Fausto. Tudo bem, meu amor?
1: Caiu da cama,
5: acordei,
1: Thaís.
5: Cedo pra matar a saudade caiu desse programa, cama. Né? Tô aqui na escuta e aí, para.
1: Obrigado, Thaís.
5: Né? Mandar um alô pra todos os ouvintes de AZ. Inclusive a Neilson, né? Que ele mora aqui na fazenda próxima a Iquara. Falou que ele fica tirando leite e te ouvindo. Um abraço pra ele e a família. Beijo, amor. Thaís Lohan.
1: Valeu, Thaís Lohan de Iquara. Um abraço, bom dia pra você, Thaís Lohan, que vem como pré-candidata a vereadora aí, né? Rapaz, ajeita aí, viu, Thaís? Um abraço, bom dia pra você, Thaís.
6: Bom dia, meu grande amigo.
1: Ô, rapaz, bom dia, meu irmão.
6: Tô aqui na escuta do seu programa, viu?
1: Um abraço, meu irmão, bom dia.
6: Mandou um abraço aí pra todos os ouvintes aí da Nova FM, os pessoal aqui da RD, Letra C. E a música que você tiver aí na programação, eu ofereço pra todos os ouvintes aí, os pessoal de Corrego de Pedra, como Tony do Ônibus, Tony Procuro, Mário Rodrigues, minha irmã Del. E todos os ouvintes aí da Nova FM.
1: Valeu, Falcão.
6: Um abraço.
1: Valeu, olha, Piauí está com 13 graus agora, hein? 13 graus, daqui a pouquinho deve dar 12, né? Tô vendo aqui que vai chegar até 12 graus, né? Se não chegou na calada da madrugada, vai chegar ainda. Queria.

Stories, moda boa, 5 horas 7 minutos. Bom dia, minha Bahia, bom dia, meu Brasil. Alô, Dona Del em Getaúna, alô. Dona Del não, rapaz, Dona Nil em Getaúna. Como é que tá a senhora, Dona Nil? Tá frio, Dona Nil aí, tá frio. Tá frio aqui, Dona Nil, hein? Hoje tá dando 13 graus, daqui a pouquinho acho que vai cair pra 12 graus, né? Tô vendo aqui. Vai cair pra 13 graus. Ei, moda que me agrada, moda que machuca meu coração. Verdade.

amigo trabalhador, na hora, minha amiga dona de casa, acerta o seu pelo meu. 5 horas, 10 minutos. Bom dia, Cristi Ralf, cama fria.

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hora, bichinho, olha a hora, acerta o seu pelo meio, 5:13. Bom dia, minha Bahia, bom dia, meu Brasil, bom dia pra quem tá com frio, temperatura 13 graus, hein, 13 graus, como é bom tá intocado aí, hein, eita

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0: hora, meu amigo trabalhador, olha a hora, minha amiga dona de casa, acerta o seu pelo meu.
1: Titi Falcão, para a hora,
0: 5:21.
1: Bom dia, Titi Falcão.
0: Bom dia, Juju, bom dia.
1: Bom dia,
0: bom
1: Titi
0: dia,
1: Falcão.
0: Reina, bom dia, bom dia, tá frio, né? 13 graus, a temperatura momentânea. Eu olhei aqui também na região, as cidades aqui, por perto também, 13 graus de temperatura. Daqui a pouquinho vai cair pra 12 graus, hein, gente? Daqui a pouquinho, se não caiu durante a madrugada, vai cair daqui a pouquinho, tá bom? Meus amigos, olha só, um prefeito declara apoio a Jerônimo e afirma que servidores ou joga no time ou pede pra sair. Rapaz, esse país da gente é um país nojento, viu? Dizem por aí que é democracia, então não existe essa democracia, né? O prefeito de Eurico Cardoso é uma cidade, né? Eurico Cardoso é uma cidade. Aí no sudoeste da Bahia, o Heraldo Republicano, ele publicou um vídeo aí nas redes sociais em que reforça o apoio à reeleição do governador Jerônimo Rodrigues, do PT, e fez um recado direcionado aos servidores integrantes do seu grupo político, ao lado do vice, o Davidson. O gestor afirmou que quem não estiver alinhado aí ao projeto político, né, da administração deve pedir para sair. Quer dizer, você que está trabalhando, você tem a obrigação, é cabresto, vou te falar uma coisa, viu? Essa democracia safada do país da gente não serve pra nada, viu? Você tá trabalhando, você tem uma obrigação, o cara intimou, já fez um vídeo intimando aí. Ele disse que Jerônimo prometeu, quanto que Falco? 100 milhões em investimento, tá previsto aí, né, pra cidade, né? Rapaz, vou te falar, dá é nojo, viu? Alguns políticos, a maioria dá é nojo, tá bom? Bom, 6:23.
2: Bom dia, Falcão. Estou na escuta, Falcão, da Rua 19 de Abril. Passa uma música aí, Falcão, de dinheiro emprestado aí, Falcão, pra gente ouvir. Estou na escuta fazendo aquele velho cafezinho com canela, viu,
0: Falcão? Rapaz, vou lhe falar, viu?
2: Cafezinho bom,
0: viu? Meu cafezinho com cappuccino também esses dias. Esse dia não, foi esse. Ontem. Cafezinho com cappuccino, outro retalho de bom, viu? Gostei. 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Lá você vai encontrar a Dona Maridete. 5:25. Mandar um bom dia para meu amigo Netinho do Porco aí no Centro Comercial José Mota Fernandes. Alô, Netinho do Porco! Um abraço, bom dia pra você, meu irmão.
3: Bom dia, Falcão. Mandar um alô pra essa galerama toda aí, Falcão, do que é vaqueirão aí, tá aí embaixo do boi tirando leite aí. Mandar um alô pra Catatau, que mora aqui na Fazenda Mundial. Mandar um alô pra Porro da Canaã também, Falcão. Valeu, obrigado.
0: Valeu, meu irmão. É outra frio, 13 graus, temperatura momentânea. Eita, nós, um cafezinho pra aquecer aí e se enroscar nas entranhas de alguém, né?
4: Bom dia, meus queridos locutores.
0: Bom dia, Tony.
4: Da nossa nova FM. Dá um alô aí pra nossa turma aí, os coroa todos aí, que não posso dizer o nome de todos, né? Roberta Miranda.
0: Quem gosta,
4: mano? Ei, Roberta, essa é a nossa querida cantora.
0: Valeu, Tom.
4: Valeu, Paulo. Daqui a pouco tô aí, meu velho.
0: Valeu, Tom. O negócio tá aqui. Tá na minha mão já, viu, Tom? Opa, nós! 5:23. Pra quem tá com frio, bom dia! Alô, meu amigo Zé do Beiju. Alô, Zé do Beiju. Bom dia, meu irmão. Zé do Beiju é cedeiro, hein?

0: 5:29. Meus amigos, um servidor público da Prefeitura de Itacaré acabou morrendo, né? Um capotamento em estrada por distrito de Tabauquinhas termina com morte de servidor municipal, né? Que triste essa informação, né? Bom, daqui a pouquinho também no Jornal da Manhã, dois homens apontados como integrantes de uma facção acabaram morrendo em troca de tiros com a CIB Central, é o que informa aqui, é o que informa o informativo da polícia, né? Hoje que é, hoje que é, sempre em alta na violência, né? Olha, bom dia, Falcão, bom dia pra todos os seus ouvintes. Falcão, toca aí sem pareia, ofereça aí pra Ivo Vaqueiro, Zezé Pedreiro, Juju, Reinan, Pescador Mentiroso, Gil Vaqueiro, aqui é Coxa, alô Coxa, bom dia. Meu amigo, Ivo Vaqueiro tá me abandonando, Ivo Vaqueiro tá me abandonando. Alô, meu amigo Zé do Beiju.
1: Fala, Falcão, bom dia, meu nobre, bom dia, meu querido, Zé do Beiju, tô na escuta, viu, Falcão? Tô preparando aqui a carga pra sair pra Iquara.
0: Rapaz.
1: O frio pegou legal,
0: rapaz,
1: viu, Falcão?
0: Rapaz, você que vai de moto.
1: Frio, assim, tá soprando e eu vou sair de moto agora, hein?
0: Meu irmão, vou te falar,
1: tô, viu? Tô prontinho pra sair na moto aqui agora, velho, pega esse sanedrina daqui até Iquara. Valeu, meu querido, então, bom dia, que Deus abençoe, meu rei.
0: O cara que trabalha hoje, o cara que trabalha dia a dia, dificilmente o cara vai enricar, ou não vai enricar. O cara que acorda cedo, madruga, trabalha, não enrica. Mas o cara que vai ali, canta uma hora e meia, enrica. E dentre outras maneiras de enricar, né? Político também. É, o trabalhador em si, se ele é honesto, ele não enrica. Ele não tem... É, dificilmente ele vai ter conforto na vida. Vai ter um bom carro, vai ter uma boa casa, dificilmente, né? Ô, pai de cabeça pra baixo. Alô, Del, alô, Del.
2: Bom dia, Falcão. Alô, Falcão, Del. Café saindo aí, Falcão.
0: Tá nóis.
2: Aí, Falcão, ó. Passado do saco logo cedo aqui, ó.
0: Esse negócio tá figurando,
2: Del, da geladeira. Né, vai um cafezinho, Falcão.
0: Alô.
2: Manda Juju e Renan mandar um alô pra mim aí.
0: Alô.
2: Aí, ó.
0: Ô, Del, e esse negócio tá segurando aqui aí?
2: Valeu, Falcão.
0: Valeu, Del. Esse coador tá figurando aqui aí, Del. Que bexiga é essa aí? Menino, manda um beijo aí pra Del.
3: Um beijo pra você.
0: Tá ligado ali, ó.
3: Oi, meu amigo, eu tava com saudade de você.
0: Ah, valeu, valeu. Valeu, Del, um abraço, bom dia pra você, meu irmão.
4: Bom dia, Falcão.
0: Opa!
4: Quero ouvir a música de Zezé de Camargo e Luciano. Linda, linda. Fazenda Bom Sossego, município de Itapitanga,
0: Júlio Sérgio. Valeu, meu irmão.
4: Conheçado.
0: Ó, meu amigo Anderson France, lá de Jussari, tá completando idade nova hoje. Alô, meu amigo Anderson France. Não esqueci não, hein? Vou gravar seu vídeo agorinha, tá bom? Valeu, meu irmão. Abraço, bom dia pra você, Anderson. É boa, hein?
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0: Essa vai pra Dandara.
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0: Ela pediu, hein? Tá lá intocada no frio, vem tá dormindo.
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0: Vai dormir, guria. Vai dormir, guria.

Essa música é bonita, essa música é de composição do Carlinhos Brown. Gosto dela, dessa música na voz do Terretoque. Gosto também na voz do Daniel. É, quem pediu foi a Dandara, né? Só trocou o nome, né, Dandara? Ele falou Lara, que é a filha dele, né? Vamos mandar um abraço aí pra meu amigo Cal lá em Uberaba. Alô, Cal, hoje tá frio aqui, Cal. Tá dando 13 graus. Hoje tá frio, Cal. Um abraço, bom dia pra você, meu amigo Cal. Faz um cafezinho aí, moço. Faz um cafezinho pra dar um esquente aí, hein? Opa, nós. Aí, de Paulo e Paulinho, amor de primavera. Dona Nil tá acordada lá em Itaúna. Dona Nil, tá acordada.

0: acontecer.
1: E tá nós, 5:39. Olha, bom dia, Falcão. Aqui é Lúcia Maria e Evaristo na escuta. Alô, Lúcia Maria e Evaristo, um abraço, bom dia pra vocês, hein? Deixa eu dar uma olhada aqui no preço do cacau. Atualiza aí o preço do cacau. Tá tendo um desencontro danado, né? Entre o sistema FAEB e o mercado do cacau. Bom, antes que atualiza aí, deixa eu passar aqui o preço do boi gordo pela referência nacional. Pelo CPEA, R$329,20. Teve uma alta do dia pro outro, hein? A alta foi de 0,34%. Mas ainda acumulou uma queda no mês de menos 2,14%, é o que aponta o CPEA. Alô, meu amigo Coxa, tá tocando.

0: pra nós, friozinho gostoso, aqui dentro do estúdio tá bom, né? O dia já começa a clarear, 5h42. Meus amigos, ainda continua o desencontro entre o mercado do cacau e o sistema FAEB, mas as empresas aqui em Piauí sempre comprou aí, né? Pelo mercado cacau. Então, vai aí, ó, o sistema FAEB aponta que o cacau em Piauí, R$240 arroba. É, no Estiléu de Itabuna, R$240 arroba também. Aqui é o sistema FAEB. É, em Gandu, R$330 arroba. Já o mercado do cacau, que as empresas gostam de comprar, como tendo referência ao mercado cacau, R$352 arroba, hein? R$352 arroba, tá bom? 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Pois é. 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Dona Grada e Carlinhos, agradeço a sua preferência. 5h45. Bom dia pra quem tá com frio. 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Deixa eu ver aqui, Falco seguido do Romulo Promo. 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Se não for Steel, não compre, viu? Porque você vai comprar, vai até trabalhar, mas não vai aguentar pau, meu irmão. Não vai aguentar pau. Beleza? 5h46. 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Mas vou ver se eu passo lá hoje. Aproveito também, já peço um licor saboroso da Glorinha. Já compro, né? Alô, Glorinha. Bom dia, tia Glorinha. Bom dia, tia Glorinha. Acorda, Glorinha. Vamos ver quem tá por aqui, Falco. Já mandei esse alô aqui. Dona Nil, lá de Itaúna.
1: Bom dia, Falcão.
0: Dona Nil.
1: Aqui tá
0: brabo, né, Dona Nil?
1: Gelando, gelada. Mesmo. Você falou a verdade, aqui tá de frio, muito. Já tô tomando um cafezinho esse vídeo.
0: Dona Nil, não faz isso não, hein? Cafezinho agora. Eita, nós, Helene Xavier botou aqui temperatura 12 graus. Ela tá na zona rural, né? Zona rural, temperatura é a menos, né? Helene Xavier, tá braba aí, hein? Valeu, Helene Xavier, um abraço, bom dia pra você. Alô, Cio! Bota a cabeça pro lado de fora, Cio! Bota a cabeça pro lado de fora, Cio!
2: Bom dia, Facão, bom dia, Facão.
0: Bom dia.
2: Bom dia, bom dia. Me dá um oi pra Mangangá, todo mundo da Gaciosa, Papu, Panil, Nil, Papapio, Panice, mulher de Rio. Passa uma música aí, Netinho, Papo, pra mim. Quer dar as fumadas, Papo? Tu tá tendo ainda?
0: Não, tô tendo não. Viu muita gente me pedindo pomada, muita gente. Ontem mesmo tem pessoas. Eu vou entrar em contato com a empresa hoje, viu? Acho que eu vou pegar de novo. Eu vou pegar de novo, né? Olha, bom dia, Falcão. Quem faleceu foi o senhor. Rapaz meu. Foi cearense. Pai de Lucialdo. Pai de Lucialdo. E outros irmãos será sepultado aí às 8 horas da manhã. Às 9 horas, né? 9 horas. É, Zé Cearense faleceu, rapaz. Rapaz, que Deus o coloque em um bom lugar, viu? Quem tá falando é Jorge Bush. Alô, Jorge Bush, bom dia, Jorge Bush.
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0: 13 graus, a temperatura momentânea. 5 horas e 49 minutos.

Eita! 5:52, bom dia minha Bahia, bom dia meu Brasil. Olha meus amigos, um trabalhador morre após sofrer choque elétrico em bomba sapo no interior da Bahia. Tem gente também que quer mexer na bomba. A bomba bom, né? Porque a bomba sapo trabalha debaixo da água, né? Mas tem gente que tem aquela autoconfiança e quer labutar com a bomba sapo. Ela na água, né? Aí é difícil. Eu mexo com energia, sou muito medroso. Mas eu mexo com tudo desligado e eu ainda vou com o teste pra saber se tá passando alguma corrente. Aconteceu lá em Guanambi. Guanambi é o quê? Sudoeste, né? Sudoeste do estado, né? Música bonita pra nós ouvir. Um homem de 49 anos que morreu, né?

levado na cidade, na empresa, né? Aí pode ter certeza que é gente grande aí, ó. Pode ter certeza, né? Tá brabo, meu filho. 5:55, vem cá, moreninha. Uma moreninha agora, hein? Ei, pra você se enroscar. O friozinho que tá fazendo é bom demais.

cheirozinho que tá fazendo, meu filho. Você com a morenazinha aí, hein? Trem retado de bom. Paga mais um aí pra fechar o bloco festinho. Irini de Ineu. Essa música aí dá pra, pra fechar às 6 horas, né? Pra não ultrapassar muito. 5 horas e 58 minutos. Bom dia, minha Bahia. Bom dia.

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Hora de falar com Deus, hein? Hora de falar com Deus, pare o que tá fazendo e vamos conversar com Deus, tá bom, gente? Tem gente que deixa pra procurar Deus só quando tá com problemas na vida, né? Bom, 6 horas.

santificado seja o vosso nome. Venha a nós o vosso reino. Seja feita a vossa vontade, assim na terra como no céu. O pão nosso de cada dia nos dai hoje. Perdoai as nossas ofensas, assim como nós perdoamos a quem nos tem ofendido. E não nos deixeis cair em tentação, mas livrai-nos do mal.

0: 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Olha aí, gente.
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0: olha a hora, gente, olha a hora. Alô, meu amigo trabalhador, alô, minha amiga dona de casa. Tá na hora de levantar, meus amigos, tá na hora de pular da cama. Tá na hora de acertar o seu relógio pelo meu Roscoff. Olha, Juju, já estão 6:06.
1: Bom dia, Titio Falcão.
0: Bom dia, Juju.
2: Bom dia, Titio Falcão.
0: Bom dia, meu rei, bom dia, meu amigo Cal falou, olha, tá bom frio, hein? Pra nós aqui tá 13 graus, normal, normal não, calma, misericórdia. Pra gente aqui já é frio. Não, calma, falou que 13 graus pra ir lá é normal. Alô, calma, um abraço, bom dia pra você. Bom dia, Juju.
1: Bom dia, Titio Falcão.
0: Bom dia, bom dia, bom dia.
2: Bom dia, Titio Falcão.
0: Bom dia, bom dia, bom dia, meninos. Ó, oh, quem tá ligando ali, a gente não atende ligação não, viu, gente? Eu tô no ar também, viu?
1: Titio Falcão já tá indo pra escola.
0: Daqui a pouquinho levantar com frio que tá fazendo. Olha, tem que tá ligando aí. Se eu passar um áudio, o áudio vai parar de tocar. E a gente não tem como atender. Como é que eu vou atender aqui agora?
1: Titio Falcão já tá na hora de ir pra escola.
0: Opa, na hora de levantar pra ir pra escola, né? Tá na hora de levantar pra ir pra escola. Quem tá por aqui, Falco? Quem tá por aqui, Falco? Deixa eu já passei isso aqui. Já passei esse. Agora meu amigo Del da geladeira.
3: Aí, Falcão, é um ferro enfiado na parede. Eu fiz correr o ferro de construção. Enfiei na parede, aí bota o coador.
0: Ah, pai, agora eu vi, viu? Rapaz, ficou prático, né? Valeu, um abraço, bom dia pra você, Del. Alô, meu amigo Melânio, alô, seu Melânio. Aí deve estar mais frio, né? Eu, Melânio e Dona Dinalva aí na Fazenda Policeia. Bom dia pra vocês. 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Alô, pastor Alcides, ontem eu passei aí, pastor. Ontem eu tomei o café da manhã e o cafezinho tava retalho de bom, hein? Meu cafezinho da manhã aí. Mas a menina falou que o senhor tinha viajado, hein? Valeu, Cido do lanche, valeu, Cido do lanche.
4: Bom dia, Falcão.
0: Bom dia, bom dia, bom dia.
4: Bom dia pra você, bom dia pras crianças, bom dia pra Loura, bom dia pra Marlene, bom dia pra Raída, bom dia pra toda a Vaquerama, bom dia pra todos os ouvintes. Salve no Gás Velho, bom dia pra meu pai, pra minha mãe, pra minha menina, pra Maurício Corda. Corda, vamos, corda. Todos os ouvintes, que Deus abençoe, dá um bom dia.
0: Valeu, Gado, valeu, Gado. 6:09. 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Meninos, manda um beijo aí pra Olinda, na Agrocamp ali, ao lado do Banco do Brasil.
1: Um beijo pra você.
0: Aí, dona Olinda,
1: ó. Um beijo pra você.
2: Ô, minha amiga, eu tava com saudade de você.
0: Alô, dona Olinda, levanta, faz um cafezinho aí, hein? Eita, nós, tem um cafezinho aí na Agrocamp, né? Tem, toda vez que eu vou, eu tomo um cafezinho. 6:10. 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Bom dia, Dona Renatinha. Bom dia, Renato da Farinha. Alô, Renato da Farinha.
5: Esse daí não vai nem empurrando. Esse daí tá igual a caranguejo, tá dando pra trás. E o frio encoeu tudo.
0: Rapaz, eu vou dizer uma coisa, viu? Esse frio, tu é doido. Tá demais, viu? É, quem é esse aqui? Botou bom dia, não sei. Só manda um bom dia, não manda um nome, não manda nada. Aí é pra gente adivinhar, é difícil. Bota o nome assim, que a gente... 13 graus, temperatura momentânea na região, hein? 13 graus. 13 graus, olha. Bom dia, eu, Benta. Bom dia, Benta. Aí já identificou. Bom dia, Benta. Bom dia, Benta. Olha, bom dia, irmão. Hoje é aniversário de Neto Oliveira, o irmão de Luiz Terra Nova. Também é aniversário de Meirinha, em Ipiaú. Jesus te ama. Alô, Joel. Um abraço. Bom dia pra você, meu irmão. Bom dia, bom dia. Vê quem tá por aqui, meu amigo Tônio lá. Meu amigo Tônio lá de Ibirataia.
6: Bom dia, Falcão.
0: Ô, Tônio.
6: É, mando alô pra Marcelo, meu irmão, de lá da fazenda Engazeira, esposa dele, Nildinha, mora do Manuel Pereira. Mando um alô pra Bidinha, Tomerada Três Barras, esposa dele, Lia. E Hamilton do Rio Seco, muito amigão.
0: Rapaz, amigo.
6: Pra você também, pra broda, pra gordo. Pra minha esposa Silvana. Valeu, Falcão.
0: Pra nós,
6: tô
0: valeu.
6: Tendo sofá infantil, viu?
0: Ah, sofá infantil, né? Eu quero comprar preá, rapaz. Quero comprar preá, rapaz. Tem uma menina aí, por nome de Andara, ela gosta de preá. E aí você... Mas eu quero daquela outra preá. Aquela outra preá que é, parece um cachorro. É aquela que eu quero. Valeu? Olha, bom dia, Falcão. Ontem você achou atrasado. Não, achou o quê? Deve ter chegou, né? Como foi teu aniversário? Tudo bem? Hoje ainda pode mandar os parabéns? Claro, sempre é bom ser lembrado, né? Sempre é bom ser lembrado. Ontem tava esperando o celular alarmar, eu acordei, tava acordado, mas a gente fica na cama, né, friozinho, esperando o celular alarmar, só que o aplicativo tava pedindo atualização. Eu tive que desinstalar o aplicativo, viu? Valeu, um abraço, obrigado, hein? Quem tá por aqui, meu amigo Jó, alô, meu amigo Jó Vaqueiro.
7: Falcão, ele mandou um vídeo dia, aqui, bom ó. Dia pra nós, meu velho. Que Deus dê uma quinta-feira abençoada na paz do Senhor Jesus.
0: Amém, meu velho.
7: Que Deus continue abençoando esse jornalista potência. Que Deus venha livrar e dar força e coragem. Né? Que Deus venha guardar nós. Que dê uma alusão aí pra meu patrão, grande patrão Pedro Júnior. Dá alusão aí pra salvar aquele homem de corro de pedra, Xuxa, Carbolina. Beto, em Procópio, nós vamos salvar a Crema de Souza, salvar a Crema de Itaúna, Poarema, que Deus venha abençoar e guardar cada um de nós. Nós vamos salvar a Crema de Piaú.
0: Meu bom. Amigo Jó Vaqueiro, deixa eu ver aqui. Olha o gado, eita, não. Aí sim. Já sei onde é essa fazenda, já sei onde é essa fazenda. Alô, meu amigo João Vaqueiro, um abraço, bom dia pra você, meu irmão. Quem tá por aqui, Glorinha?
8: Bom dia, Falcão.
0: Ô, o Glorinha.
8: Licor saboroso tá uma delícia, viu? Tem vários
0: licor
8: sabores.
0: Licor saboroso da Glorinha.
8: O licor saboroso da Glorinha. E o
0: Glorinha
8: o
0: gripou,
8: gás do periquito, o gás está nativo,
0: Glorinha
8: viu?
0: Glorinha gripou, viu?
8: Temos entregador. Tá ali a saudade. Focando de periquito, tá grande, viu?
0: Deus,
8: muito
0: fala,
8: grande.
0: Viu, Glorinha? Ô, Glorinha, tu nem fala, viu, Glorinha? Que até hoje não entra na minha cabeça, viu, Glorinha? Quando eu tava lá em Joia do Atlântico, que periquito mandava mensagem, vamos marcar aí pra inaugurar Vamos marcar a inauguração aí, tem que ter uma festa. E aquele negócio tu nem fala, viu, Glorinha? Um cara de coisa que não entra na minha cabeça nesse mundo. Esse mundo é só de sofrimento, hein? Esse mundo é só de sofrimento. Mas que Deus continue confortando o coração de vocês, Glorinha. Viu? A gente não tem muitas palavras pra dizer, né? Esse mundo realmente é... O sistema do mundo é cruel. A pessoa perdeu um filho, a pessoa perdeu um pai, né? Perdeu um ente querido, né? Se amanhece o dia e anoitece sem a pessoa do lado. Realmente é de cortar o coração. Eu costumo dizer que o sistema do mundo é... não sei nem se eu vou... É deprimente. Você aqui vivo vendo as pessoas morrerem de acidente, de tragédia, de doença, e você sem poder fazer muita coisa. Se você não tiver muito equilíbrio, você entra em uma depressão, que acaba sendo uma tortura psicológica. É uma tortura psicológica. Você está vivo, perde um filho que você está criando com tanto amor, aí morre de acidente. Na verdade, é uma tortura psicológica. É muito difícil a nossa passagem aqui pelo mundo. Mas que Deus continue confortando aí o coração de vocês, tá bom?
9: Bom dia, Falcão. Oh. Quem tá falando aqui é Eurípio, do bairro Santa Rita, Falcão. Eu quero mandar um abraço pro Piauí inteirinho, família Piauí inteirinha. E todo mundo merece, todos os bairros.
0: Oh. É nóis, Falcão. Opa, valeu, meu irmão. Pô, valeu.
9: Adoro o seu programa.
0: Ô, oh, meu irmão, obrigado pela moral, Eurico. Abraço, meu irmão.
10: Bom dia, que Deus abençoe você e as crianças aí, estava ali em Jiqué, Falco. Deus abençoe a professora Loura, a professora Ritinha, Petrópolis, Tangoro, Pedro Marinho, Ivo Vaqueiro, Vaqueiro Binado, Zé Paulo, Pio, Pé de Lixa, esposa dele, Léo, Levi, negão, dona Belaninho, que Deus abençoe vocês, esteve lá no restaurante almoçando. Valeu, Falco, Fábio lá em Baitaba, esse povo maravilhoso aí. É o Ivo Vaqueiro. Cadê o Paulo aí da professora Loura? Aparece Paulo.
0: Paulo tá do... Valeu, Falco, é tá nóis. Tocando.
10: Gostoso do Falcão.
0: Opa, nós valeu, fim do lance. Manda um abraço aí pra Vando Uber. Vando e Simone. Vando e Simone. Alô, Vando. Alô, Simone. Um abraço, bom dia pra vocês aí, viu? Bom dia pra vocês aí na Rua Aurora, né, Vando? O Aurora aí, nas proximidades do sítio do Pica-Pau. Bom dia pra vocês, viu? Tá na hora de acordar, Vando. Pra se preparar, pra tomar um cafezinho quente. Pra começar o trabalho, hein? Aí na Rua Aurora. Bom dia, meu irmão. Cava de caboclo. 6 horas e 18 minutos. Bebeu uma águazinha aqui, né?

0: Na boa, na de cabuloco,
1: Rick Renner.
0: Olha, o mercado cacau aponta que o cacau na Bahia, R$352 arroba. O desencontro vem logo aqui, porque o sistema FAEB aponta que o cacau em Piauí, R$240 arroba. No Exilio de Itabuna, R$240 arroba também, viu? Está pegando aí, hein? Está pegando. Só posso informar aqui, né?
2: Bom dia, Fábio.
0: Bom dia, velho.
2: Te desejo um feliz aniversário. Que Deus te proteja, que Deus me ajude.
0: Foi ontem, rapaz.
2: Um ótimo final de semana que está chegando, Fábio. Rodeque. E manda um alô para meus filhos, Larissa, John, Laiana, Glenilson, minha esposa Zenadia, os filhos dela, William, e Rosana, todos os filhos dela, a família dela, a com. E um alô para Edis, mais sua família. E Vanderlan, filho da Terra Seca, e Marivaldo, Facão.
0: Valeu, meu irmão, bom dia. Valeu, Valdec.
3: Bom dia, Falcão, bom dia, querido Fazenda da Banquinha. Manda uma luz assim para nós, Bruno, Tana, Dedé aqui. Muito frio. Ei, e a Adriana aí. E Flávia no Japumeirinho.
0: Cadê a Flávia? A Flávia tá num Japumeirinho ainda. Bom dia, bom dia, bom dia.
4: Bom dia, Falcão. Eu sou Isaulino.
0: Meu velho.
4: Fazenda Boa Fé.
0: Isaulino. Abraço,
4: se possível dia, for você passar uma música de Teodoro Sampaio, qualquer uma dele. E peço pra você mandar um alô aí pra Goi da Véia lá em Birataia.
0: Alô, Goi da Véia, alô, Goi da Véia.
4: Pra Dene, todos e todos que tá ouvindo este programa, viu?
0: Todos
4: os ouvintes, fique com Deus.
0: Fala em Birataia, manda um abraço
4: e
0: aí
4: pra um abraço pra Juju e Renan. Fica com Deus, um abraço.
0: Manda um abraço aí, manda um abraço aí pra seu Isaulino.
5: Um beijo pra você.
0: Aí, ó.
5: Um beijo pra você.
6: Oi, meu amigo, eu tava com saudade de você.
0: Valeu, seu Isaulino em Birataia, manda um abraço aí pra meu amigo Enoque. Alô, Enoque, meu velho. Um abraço, bom dia pra você, Enoque.
7: Bom dia, Falcão. Meu nome é Kaique Andrade.
0: Ô, Kaique.
7: Eu falo aqui de São Paulo. Eu tô passando pra desejar um feliz aniversário pra minha avó, Dona Maria do Carmo, que mora em Japumirim. E um abraço pro meu tio Marcelo, da Fazenda Fagã.
0: Ô, meu amigo Kaique, obrigado, um abraço, bom dia pra você, meu irmão. Ele deve ser filho de Marcelo, né? Ele deve ser filho de Marcelo. Bom dia, meu irmão.
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0: Deixa eu ver, o cara mandou aqui esfriar, deixa eu ver. Aí, ó. A Preá e Dandara, ó. Ah, vou mandar pra Dandara. Ela é apaixonada por Preá. Ela é apaixonada por Preá, viu? Dandara, Dandara. Mas eu queria daquela outra Preá, pai. Aquela outra Preá, aquela uma Preá cabeluda. É, a maior, que parece um cachorro. Ô, bicha retada. Aquela é cara, né? Mas eu vou comprar. Vou comprar uma dúzia dessa Preá aí, viu? Uma dúzia. Ajeitar aí pra eu vou buscar aí, viu?
9: Se você está
0: em zona 24 minutos.
9: Na madrugada.
0: Oh, música bonita, Citãozinho, Chororó, pode ser pra valer. Bom dia, minha Bahia, bom dia, meu Brasil. Tá na hora de acordar, crianças.

0: Então nós pode ser pra valer, já tenho que entrar aqui porque a Jane já tá por aqui. Meu amigo falou que eu não passei o áudio dele. Tem 8 áudios seus aqui. Passei um áudio seu, sim. Passei um áudio seu, tá bom? Esse aqui, ó. Reclama.
1: Bom dia, Falcão.
0: Bom dia, meu irmão.
1: Eu quero te dizer que eu adoro seu programa. Oh, e eu tô já 3 áudios e não sei o que funciona, que eu não consigo. Tem você não tá ouvindo, áudios. Tá ouvindo os ouvintes todos. E eu tô ligando e assistindo, porque eu adoro o programa.
0: Eu passei seu áudio.
1: E quero mandar um abraço pra todo mundo de Piauí, todos os bairros. Toda a liderança de Piauí eles merecem. Como tem alguém que manda um áudio e só fala de 3 bairros. Oh, e eu falo é do Piauí inteirão.
0: Mas eu passei seu áudio, rapaz. Agora tem 8 áudios seu aqui. Da próxima você manda um áudio, pode esperar que eu chego no áudio. Pode esperar que eu chego no áudio. Valeu, meu irmão.
2: Bom dia, meu amigo Falco. Passando França. Aqui mesmo atrasado para lhe desejar um feliz aniversário, né? Ontem você completou idade nova. Hoje sou eu, não, então tá parabéns pra você e pra mim, 2 cancerianos. Um abraço, Falco, obrigado pelo carinho de sempre. Anderson valeu. Francis, aqui de Jussari.
0: Valeu, meu irmão Anderson Francis, lá de Jussari, um abraço, meu irmão. Ei, 4.9 no couro, viu? E eu com 4.9. Eu com 4.9. Hein, minha tia?
3: E vai muito. Aí quando pega, pega legal mesmo.
0: Ah,
3: Ave Maria, parece um robô.
0: É.
3: Tchau, fica com Deus.
0: E Sil? Sil também já tá um coroa.
4: Esse daí tá igual a caranguejo, tá dando pra trás. E o frio encoeu tudo.
0: É. Tá vendo aí? Meu amigo Tônio. Tônio, vendedor de preá. Tônio é estofador, meu gente. Ele reforma sofá, ele vem de Biratá, né? Vem de Biratá, reforma sofá aqui. O cara é bom. É, Tônio. Tônio vai.
4: Esse daí não vai nem empurrando.
0: É, Tônio, já foi. Já. Tônio da Banana vai.
4: Morreu, já era. Tem que tomar Viagra.
0: Meu amigo Paulo. Paulo de Roxinha vai.
4: Esse daí só tá o pó da raviola.
0: É, tá feio. Só eu mesmo, né?
3: E vai muito. Aí quando pega, pega legal mesmo.
0: Aí, ó, tá vendo?
3: Ave Maria, parece um robô.
0: Dando
3: tchau,
0: desfeito.
3: Fica com Deus.
0: Diz que Guedes também não vai não, Guedes. Guedes tá mal.
5: Não vai não.
0: Guedes.
5: Ele não vai não.
0: Guedes tá fazendo Valdivino.
6: Tchau, tchau.
0: Tchau, um Meneghel.
6: Tchau, um beijo. Até amanhã, se Deus permitir.
0: Ô, pra nós tchau, tchau. Pra vocês, meninos, pra escola. Vem agora o Jornal da Manhã com o Gene Souza pra deixar você muito bem informado. Pode ir embora, gente. Como é bom acordar. Mesmo com frio, levantar, vim pra aqui e você está me esperando, hein? Quando eu chego aqui já tem gente. Nossa, atendi hoje pra mais de 40 pessoas. Mais de 40 pessoas, né? Nossa audiência, tô vendo ali na internet, tá em alta. Muito obrigado mesmo de coração. Opa, esqueci de passar esse áudio aqui. Foi pra... Esqueci, ó.
7: Bom dia, Falcão.
0: Opa, meu velho.
7: Falcão. Oi. Tá com a música de Santa Gente aí, Falcão.
0: Já
7: o Gão de Leia.
0: Ofereci
7: pra Babão, o Guedes do Leite.
0: Seu Soares.
7: Pio da Tilapa, cachorrão de raça. Buda aqui na favela. Guedes do Leite, Mirão aí no Miliano. Paulo no Campo Largo. E Bula, e Valdir Dudu na Rugurabi.
0: Valeu, Focão. Esqueci teu áudio, manda um abraço aí pra Lia. Alô, Lia! Pensa em uma coroa bonita, hein? Lia, um abraço, Lia, na Laura de Freitas. Meninos, manda um beijo aí pra Lia.
6: Um beijo pra você.
0: Aí, ó.
6: Ô, minha amiga, eu tava com saudade de você.
0: Mais um café de um mungunzá aí, né, Lia? Ô, patrão bom. Valeu, Lia, um cheiro pra tu.

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0: Bom dia, agora são 6 horas e 37 minutos, hoje é quarta-feira, dia 16 de julho de 2026 e estamos começando mais uma edição do Jornal da Manhã. Vamos conferir as manchetes que serão destaques no programa de hoje.
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0: Em Itacaré, capotamento em estrada do distrito de Taboquinhas termina com morte de servidor municipal. Em Maracás, Polícia Rodoviária Estadual apreende 14 tabletes de maconha durante abordagem na BA-026. Dois homens apontados como líderes de facção morrem em confronto com a CIP Central na cidade de Jequié. Investigado por homicídio é preso e autuado por tráfico de drogas na cidade de Ilhéus. Motorista de transporte escolar é investigado por suspeita de abuso sexual contra adolescente em Dário Meira. Pesquisa aponta Lula à frente de Flávio Bolsonaro em cenários para 2026. Seleção de Piauí está fora do Intermunicipal 2026. E mais, a tragédia, o caso Helena, bebê de 10 meses. Já já vamos detalhar todas as informações. Essas e outras informações, a sua participação em nosso zap 8806-8468. Está no ar mais uma edição do Jornal da Manhã.

0: Agora são 6 horas 39 minutos, 6h39. Vamos agora trazer a previsão do tempo, a cotação agrícola, o preço do boi gordo. Meu amigo Falco, eu botei aqui o capote, Falcão. Esfriou, Falcão.
1: Você capotou.
0: É,
1: já não, me deu um capote. Não,
0: eu coloquei aqui o capote porque fez frio.
1: Mas aqui dentro não tá frio, não.
0: É por causa que aqui o ar-condicionado tá mantendo a temperatura agradável.
1: A temperatura aqui é 22, tá... é 23 graus, né?
0: Lá fora tá batendo 15.
1: Lá fora, não, tá batendo 13 graus.
0: Já baixou? Porque não, o Codolino tava graus. Com...
1: Tava porque com... não atualizou, mas 15, tá batendo
0: atualiza aí, Falcão, graus. Dá um F5 aí.
1: E algumas localidades aqui na zona rural tá batendo até 12 graus. Vixe,
0: rapaz,
1: aqui,
0: tá 13 vendo? Graus nesse momento da cidade.
1: 12 graus, zona rural tá batendo 12 e 11 graus aí.
0: Bom. É, porque a zona rural, gente, já sabemos que é sempre será aqui, mais fresca, né?
1: Tá vendo?
0: Olha, rapaz.
1: Zona rural aqui, ó.
0: Ah, o vídeo aqui,
1: 12 lá,
0: graus.
1: Região do Morro Sem Vela, 12 graus. Sabe, mas, que a zona rural a temperatura cai
0: mais, por causa da arborização.
1: Abaixo, né? Pois é.
0: Traga aí, Falcão, as informações do dia. Bom dia.
1: Bom dia pra você. Bom dia pra todos e um bom dia especial para as crianças. Bom, vamos agora à previsão do tempo.
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1: Olha, o clima tempo informa que o sol nasceu às 6 horas e 3 minutos. Está previsto para o pôr do sol às 17 horas e 25 minutos. Hoje, sol com muitas nuvens durante o dia, período de céu nublado, à noite muitas nuvens. Clima tempo está dizendo que não chove. Temperatura varia, a mínima 13, a máxima 24 graus, meu irmão. Mesmo que o sol tá aí já, mas tá vendo que vai ser frio. A máxima é 24 graus.
0: A máxima é 24, viu, gente?
1: A máxima.
0: E a mínima?
1: A mínima 13 graus, é o que eu te mostrei aqui, né?
0: Isso,
1: 13 graus. Agora, momentaneamente, as crianças estão tendo trabalho de levantar, porque tá batendo 13 graus.
0: Será que tem menino tomando banho agora, Falcão?
1: Rapaz, tem um que eu conheço que pra tomar banho, mesmo com calor, já é trabalho.
0: Quem? Posso falar, não. Dê ideia, vá.
1: Não.
0: Alô, Reinan, abraço pro meu ouvinte. Agora é ouvinte problema. Um abraço pro meu ouvinte, Reinan.
1: Tá lá ligado, ele tá ligado. Já deu frio mais cedo. Reclamando do frio.
0: Mas ele que não gostava bem, não, né?
1: Ele pegou e levantou e foi pegar o edredom.
0: Tá certo, é ele.
1: Vamos na cotação agrícola?
0: Vamos lá.
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1: O boi gordo pelo CPEA, que é referência nacional, atingiu aí R$329,20. A alta foi de um dia para o outro de 0,34%. Mas ainda acumula aquela no mês de menos 2,14%, é o que aponta o CPEA. Vamos agora à encrenca. O desencontro entre o sistema FAEB. FAEB e o mercado cacau por causa do preço, né?
0: Ah, sim.
1: As empresas daqui gostam de comprar pelo mercado cacau.
0: Certo, mas quando está em baixa?
1: Eu acredito que está comprando agora.
0: Quando está em baixa? Cacau.
1: Pois é. Porque o sistema FAEB aponta que o cacau em Piauí está de R$240, arroba. No Eixo Ilhéus de Itabuna, R$240 também. Mas o mercado cacau aponta que o cacau em Piauí está de R$352, arroba. Eu acredito que as empresas aqui em Piauí estão comprando pelo mercado cacau, né? Porque sempre foi assim, não foi? Quando tinha uma diferença.
0: Não,
1: quando era.
0: A questão é que é o seguinte: eles só compram pelo mercado do cacau quando está mais barato
1: não,
0: do que,
1: o
0: sistema FAEB.
1: Acredito que não, porque eles reclamam. Não, aquele preço que Falcão fala lá, não. A gente
0: outra coisa, tem gente que não gosta que você traz esse detalhamento aqui, não, viu?
1: Não, mas é não. Tem que
0: não, mas é um fato.
1: Mesmo. Aqui é o preço da Bahia, R$352, arroba. Essa foi a cotação agrícola de hoje.

0: Valeu, Falco, valeu. São 6:45, 6:45. Olha, gente, eu, sinceramente, eu não queria tratar desse assunto, o caso da bebê Helena de 10 meses. Mas eu tive que preparar o meu emocional, Falcão, preparar o meu psicológico, porque o jornalismo precisa trazer, infelizmente, esse tipo de notícia. Você ficou sabendo, Falcão, desse caso, desse absurdo, Falco, do caso da bebê Helena de 10 meses? Você ficou sabendo?
1: Detalhe um pouquinho aí pra mim.
0: A bebê Helena, o caso da bebê Helena é o seguinte, ocorreu segunda-feira, segunda pra ontem, ficou aquele bololô, onde a bebê foi encontrada morta.
1: Isso.
0: Com sinais de abuso sexual.
1: Pois é, eu fiquei sabendo, claro. Tem coisas que você...
0: Às vezes você não quer nem
1: tocar. Tem coisas que você... ontem meu pai falou, desejou feliz aniversário e que você... E que você acredite mais em Deus. Eu falo, não, mas eu acredito em Deus. Mas tem coisas que não entram na cabeça da gente. Porque eu já cresci ouvindo que... Eu cresci ouvindo de vocês aqui que tudo só acontece com a permissão de Deus. E tava, minha mãe tava olhando bem esse vídeo aí. Tava um vídeo no TikTok olhando esse vídeo. Então tem coisas que você não entende. Hoje pela manhã, recebi um áudio da Glorinha. Ela mandou um áudio falando. Daqui a pouco ela começou a chorar que não tava aguentando de saudade do periquito. Então, o sistema do mundo, meu amigo... É uma tortura psicológica. Porque você já pensou um pai, a mãe dessa menina aí agora?
0: Não, Falcão, eu não tô falando assim,
1: não,
0: o pai e a mãe que é mais próximo.
1: Não, tô botando pai e a mãe, uma coisa é a gente falar, tá sentindo.
0: Rapaz,
1: você tá sentindo, mas nunca vai sentir igualmente um pai e a mãe.
0: Não.
1: Então,
0: não,
1: assim, imagine como vai ficar um pai desse e uma mãe dessa. O sistema do mundo é muito dolorido, véio. É muito dolorido. Eu acredito que existe um criador, claro que existe. Existe a terra, o mar, tudo de aqui há, tem um criador. Mas eu tenho minha maneira de acreditar.
0: Sim, eu preciso ser respeitada.
1: Entendeu? E cada um tem que procurar respeitar. Uma coisa dessa aí, isso aí é uma tortura psicológica. Você tá aqui nesse mundo vendo pessoas morrendo de acidente, de tragédia, de doença, de não sei o que, de tanta coisa, aquele negócio todo. E você fica aqui esperando só a sua vez e não sabe como ela vem. Então, pra mim, o sistema do mundo é uma tortura psicológica, sinceramente. Se você não tiver um equilíbrio, se você não trabalhar a sua mente, você cai em depressão. Ou eu tô mentindo, tem gente com depressão nesse mundo, no Brasil?
0: Ah, os números de pessoas com depressão só crescem cada
1: dia. Tem pessoas acabando com a própria vida nesse mundo, ou no Brasil?
0: Tem.
1: E a só... cada 43 segundos...
0: Era 47.
1: 43
0: era 47,
1: segundos.
0: Agora é 43. Tu sabe disso, né?
1: Caiu pra 43.
0: Era 47.
1: Não, era.
0: Aí 43 agora. Então,
1: como é que o mundo não é um sistema, não é uma tortura psicológica? Porque a pessoa não aguenta o sofrimento a tamanho que a pessoa acha que a solução é essa. Mas na verdade não é.
0: Não é a solução.
1: Na verdade não é a solução.
0: Você procurar ajuda, né?
1: Porque é triste você amanhecer o dia e você trazer uma informação dessa pros ouvintes que está aí, ó. Tá ouvindo? Beleza, vai ficar triste, claro, vai ficar triste.
0: Mas a dor,
1: quem tá sabendo são os familiares, meu amigo.
0: Eu confesso a você que ontem eu não quis tratar desse assunto aqui, mas devido à questão informativa, a gente precisa tratar desse assunto aqui. O caso da bebê Helena é o seguinte, ela ocorreu agora, né? Em um apartamento no bairro Dionísio Torres, lá em Fortaleza, no Ceará. A criança foi levada ao hospital pela própria mãe, que pensava tratar-se de engasgamento. Foi o que ela disse, né? Mas quando chegou lá, a equipe médica constatou sinais de violência sexual e asfixia. Dois homens foram presos em flagrante no mesmo dia. O ficante da mãe, de 22.
1: O ficante da mãe, também tem cara mulher maluca aqui.
0: Eu vou chegar.
1: O cara já bota pra dentro de casa.
0: Eu vou chegar aí. O ficante da mãe, de 22 anos, e um primo dele, de 26 anos.
1: O ficante da mãe.
0: Isso.
1: Não é esposo, né? É ficante.
0: Não, é ficante.
1: Só vai lá pra... coisar.
0: É. Em depoimento, a mãe afirmou que estava no apartamento com os suspeitos e teria apagado após eles consumirem bebida alcoólica. Ela relatou ter acordado com a filha desfalecida. O caso é conduzido pela Delegacia de Combate à Exploração da Criança e do Adolescente. A polícia aguarda os laudos periciais para confirmar a dinâmica exata do crime e se houve participação de outras pessoas. O crime, né, causou uma grande comoção nacional, muitas pessoas postando nos seus stories, status, a seguinte frase: o anjo Helena que partiu de forma trágica, várias mensagens, né? Luto por Helena, bebê de 10 meses. O caso agora está sendo apurado, né? Mas assim, a equipe médica inicialmente já relatou que houve sinais, tem sinais de violência sexual e asfixia. Olha, eu não sou, como diz o povo por aí, a palmatória do mundo. Mas respeito a opinião sua, quando ao contrário a minha, e gostaria que você também respeitasse a minha. Mas um caso desse aqui, me perdoe, senhores ouvintes, eu acho que a justiça deveria ser muito severa. No caso aqui, houve por parte do hospital um boletim relatando sinais de violência sexual e asfixia. Pronto. Vamos lá. Comprovada essa situação, esses dois homens aqui, bandido, vagabundo, criminosos, têm que apodrecer na cadeia. Esse não seria o meu desejo. Mas o meu desejo eu vou ter que engolir para não expor para os ouvintes, para não assustar o que eu penso que deveria ser feito com esses dois bichos monstros, dois monstros. É melhor ficar, para mim, aquilo que eu penso, como teria que ser feito com esses dois bandidos criminosos. A justiça brasileira, nesses casos, devem ser duras ao extremo. Já demos um passo. A maioridade penal agora não é mais 18, sim 16 anos.
1: Não, falta ainda.
0: Não, mas vai passar. Tá
1: tramitando ainda.
0: Passa, vai passar. Quer dizer, sabe o que vai passar? É. Por causa da pressão popular. Quando esse projeto foi jogado pro povo, o povão começou a pressionar. Aí eles, os preguiçosos, não todos, mas 99% dos políticos preguiçosos,
1: interessante,
0: decidiram votar isso.
1: E a gente vota.
0: Mas o povo vota porque...
1: A gente vota nos grandes caciques, os homens que envelhecem.
0: Não aguenta nem pegar uma caneta pra assinar um projeto, mas tá lá.
1: Entendeu?
0: Lá sem largar o urso.
1: Como esse povo se perpetua no poder.
0: É tudo um esquema de malandragem. É isso, Falcão. É um esquema de malandragem.
1: Cara, deixa aí, eu vou lhe falar uma coisa. Aí tem que ser pena de morte, rapaz.
0: Pronto.
1: Um homem desse, sabe por quê? Vai passar um tempo aí, ele vai voltar e vai ficar solto de novo.
0: É.
1: Vai ficar solto de novo.
0: Não, mas na cadeia, a depender da ala que ele ficar, ele vai ter um tratamento um pouco que especial. E vão existir pessoas ainda pra dizer o seguinte: gente, mas é um ser humano, não faça isso não.
1: Direitos humanos.
0: E aí, tem um tal de direitos humanos, que me perdoe aqui a minha ignorância, que eu não sei até onde e pra que serve literalmente essa questão dos direitos humanos, em algumas questões. No caso desse aqui, gente, não tem direito humano. O maior direito humano desta criança era ela estar viva, saudável, nos braços da família, da mãe. Senhores, senhoras mães, contenha-se com fogo que vocês têm, algumas, não são todas, com fogo que vocês têm debaixo das pernas. Porque uma criança de 10 meses não é pra você colocar um ficante, um vagabundo, um bandido desse dentro da sua casa, ainda com o primo. Ele estava tendo orgias nessa casa? O que estava acontecendo nessa casa? Porque a nota diz, Falcão, que era um ficante da mãe e tava na casa dela, um ficante da mãe e um primo.
1: Tava na casa?
0: Dela.
1: Tu foi na casa?
0: Na casa dela, no apartamento. No apartamento.
1: Então.
0: Dela, mas entendi, é dela. Entendi. Ela que permitiu a entrada deles dois. Infelizmente, a senhora vai ter que responder
1: não
0: também.
1: Não é namorado nem marido.
0: Não, exatamente. Não é namorado, não é marido, não é noivo.
1: Hoje tem essa coisa de
0: a ficante, matéria, né? Diz que ela relatou o ficante. Ele é meu ficante.
1: É o cara que só vai lá, coisa.
0: Só aí, vai lá só merendar. Pra não dizer outra não coisa tem aqui. Né? Pra ter suas intimidades. Não tem compromisso
1: não
0: nenhum.
1: Tem compromisso.
0: Aí o ficante dela levou um primo pra casa.
1: Que provavelmente tava acontecendo orgia.
0: Provavelmente. Não, o corpo é seu, a senhora faz o que a senhora bem entender, que bem quiser. Mas seja responsável, mães. Quando se trata de filho dentro de um ambiente, sejam responsáveis. Porque não são todos os casos, mas tem casos de tanto homem quanto mulher que não aguenta ver, fica doido, dá um fogo, fica avoraçada, como diz. Isso não pode acontecer. Quando se trata de criança no ambiente, tem que haver respeito. Você tem que ter um relacionamento, no mínimo, que respeite o seu filho, a sua filha, principalmente.

0: excesso.
1: Apaga, excesso, apaga, né? Apaga. Também, geralmente, essa, difícil hoje é quem não usa entorpecentes.
0: Não toma uma cachaçinha e não bota um negocinho a mais.
1: É. Difícil hoje é quem não usa. Entendeu? O que pode ter acontecido aí também, que eu acredito que logo, logo vai ser divulgado, né? Estava fazendo uso de
0: entorpecentes. O Brasil chora mais uma vez. E digo mais, com muita indignação. Esse caso da Helena de 10 meses, da pequena Helena de 10 meses, infelizmente, devido à frouxidão do Código Brasileiro, do Código Penal Brasileiro, devido à frouxidão das autoridades que têm a função de criar, endurecer as leis, esse aqui será mais um caso. Infelizmente. Infelizmente. Castração, tinha que castrar. No mínimo.
1: Mas tinha que castrar na raça. Se ia castrar, castrar na raça.
0: Sal grosso, depois que castrasse, tá.
1: Canivete,
0: sal grosso aqui, ó.
1: Do mesmo jeito que castrava animal antigamente.
0: Ah, mas dos direitos humanos, olha, não dá nem pra falar o que eu penso. Direitos humanos, uma ova pra você, meu amigo. Vocês dois, tem que. Desculpa a expressão, meus ouvintes, me perdoe. Vocês dois, bandidos, vocês têm que se lascar todinho nas barbas da lei. Eu não vou falar mais nada, porque vocês terão, no mínimo, um tratamento, basicamente, no mínimo, do jeito que eu imagino, no mínimo, na cadeia.
1: O que dói.
0: Porque é uma vergonha, Falcão, pra este país, estuprador, ser julgado da forma que tem que ser na cadeia, porque a justiça é frouxa. A justiça brasileira é frouxa nesse quesito. Estamos falando de uma criança de 10 meses. Uma criança de apenas 10 meses de idade. Uma criança que está começando a falar. Uma criança que está começando a brincar. O olhar de uma criança de 10 meses é algo maravilhoso, é gostoso de se ver. O cheirinho da criança, com os perfumes que é da criança, aquele cheiro agradável. Me aparece dois bandidos, dois criminosos, vagabundos, que abusam de uma criança e depois asfixiam a criança a ponto de matá-la. E isso porque o Brasil, falando do Código Penal Brasileiro, é uma frouxidão tremenda. Aí o que acontece, muitas das vezes, vamos logo aqui abrir o leque, quem vai e comete a justiça com as próprias mãos é o mundo do crime, é um fato. Tem o tribunal do crime agindo de forma dura e severa, às vezes com injustiça, tudo bem, acontece. Às vezes com injustiça, nós sabemos que acontece, às vezes porque se excedem. Que eu também não sou a favor, acho que quem tem que tomar essa paternidade dessa frouxidão com a lei brasileira é as autoridades competentes, é você, senador, que não faz nada. Você deputado, vocês governadores, você presidente, essa gama de políticos que são as bananas, desculpa a expressão, são um monte de homens e mulheres frouxas que não garante o voto. Porque é obrigação do Estado nos dar educação, saúde e segurança pública. Vivemos em um país onde se toma o celular de um pai de família, o vagabundo vai preso. No outro dia ele sai pelas portas da frente. Acontece em diversas cidades. Entre os 5.560 municípios do Brasil, entre os 417 municípios do estado da Bahia, o cara rouba, mata, a depender do tipo do crime, Falcão, enquanto a guarnição está fazendo o boletim de ocorrência, o bandido já foi liberado, porque isso é garantia. Por que esses bandidos não vão... O cara que quiser cometer tais crimes, principalmente esse crime de estupro, se quiser ir para o Afeganistão, eu dou a passagem, eu vendo até o carro, se tu quiser. Tu quer estuprar alguém, vai para o Afeganistão. Vai para lá, vai para o Japão. Safado, vai para tu chegar lá, tu cair num cartucho. Desculpa aqui, me diga. Lá não tem pena, lá não tem piedade, Falcão. Mas o Brasil acontece de tudo. Volto a repetir, esse caso da pequena menina Helena, da bebê Helena de 10 meses, será mais um nas estatísticas. Porque nós temos um Código Penal Brasileiro frouxo. Aí agora vem o prêmio eleitoral, né? Tudo que está acontecendo no Brasil vira as mil maravilhas, no estádio das mil maravilhas. Vamos fazer caso, o povo, vamos fazer obra, e o povo,
1: ligeirinho,
0: um monte de bajulador, besta, boca aberta, fica lá, fulano. Tem gente que dá bucite no braço e leva o saco de banho.

0: Dira.
1: Você falou o nome aí dos
0: dois. Não tem o nome dos vagabundos.
1: Por que não tem?
0: Por quê?
1: Porque foi criada uma lei de abuso de autoridade criada pelo político.
0: Mas isso é porque tinha que esconder o nome dos ladrões de colarinho branco que não podia falar seus nomes.
1: Aí, meu amigo, acabou beneficiando quem?
0: Todos. Eu. Desculpe aqui a minha indignação. Desculpe. Me perdoe você ouvir do outro lado. Mas eu, Eugênio, sou a favor que aquele que comete tal crime bota a cara dele pra todo mundo ver. Bota a cara dele aqui, ó. Esse aqui, ó, estuprador, é ladrão, é isso, é aquilo, é esse aqui, ó. Fulano de tal, mora de tal. Bota tudo na cara, bota a cara dele na rua. Porque assim a gente vai saber quem é. Na cidade que vivemos, pessoas de bem. Pode surgir aí um meliante, um bandido, um estuprador, um homicida. Com o nome de Gene Souza. Ah, pessoal, assim, será que é Gene Souza da rádio? Genivaldo Santos de Souza. Só muda o CPF. Mas será que é Gene da rádio que também quer ladrão? Que é homicida, não sabe o nome, não sabe quem é a cara do vagabundo, do bandido. Eu espero que a justiça brasileira faça o que tem que ser feito com esses dois. Eu queria falar um pouquinho mais do que eu penso em fazer, mas eu não posso, né? Porque volta e meia me aparece aí um defensor de vagabundo que quer acionar. Não, porque não pode, viu? Não pode, não. Tem uma turma de que tem que fazer também, que é um cão de vagabundo também, que quer defender vagabundo. Bandido tem que pagar nas barbas da lei aquele crime que cometeu. Esse caso da pequena Helena faz o Brasil chorar por dois motivos. Pela perda dessa criança de 10 meses e pela impunidade. Ah, mas vai pegar 30 anos de cadeia. 30 anos de cadeia pra quem cometeu um crime de abuso contra uma criança e cometeu um homicídio contra a criança. 30 anos?
1: Não se cumpre 30 anos.
0: Não, exatamente. Vai reduzir a pena e fazer isso aqui.
1: Daqui a pouco aí, ele é pastor.
0: Daqui a pouco esse demônio é pastor.
1: Não, daqui a pouco também. Não, meu cliente tem um surto psicótico.
0: Um surto psicótico. Aí quando o pai dá um surto psicótico, que mete lá a mão por cima da cara aqui e fala. Ah, aí daqui a pouco esses dois vagabundos aí. Você chega no presídio e tá lá, aleluia, glória a Deus, é pastor, é missionário, é não sei o quê. Que ele continue sendo pastor. Sendo missionário, mas que ele pague, que ele nunca saia da cadeia. Que ele pague na cadeia o que ele cometeu.
1: Duro é saber que o Estado sustenta esse indivíduo. Claro que o Estado, quando fala Estado, você sabe que
0: é, vocês somos nós. Né? Nós somos nós.
1: Sustentamos esses caras.
0: Nós temos aqui.
1: Na verdade, o indivíduo ele teria que trabalhar para se manter.
0: Nós temos aqui, Falcão, estradas no Brasil afora. Inacabadas, intransitáveis. Pega essa ruma de ser o que fazer aí e bota pra capinar, pra fazer concreto. Fazer alguma coisa. Brasil. O povo brasileiro também precisa aprender a votar. Porque quando você sabe votar, quando você cobra, os políticos começam a entender que você tem conhecimento e aí começa a mudar o cenário. Já ouvi dizer anos passados. Por isso dizia o seguinte, que nada, rapaz, é só bater a mandioca que o povo vem. Não mudou. Aí fica empregando em estado, em prefeitura, um bocado do que não sabe fazer nada. Só porque o cara tem ali uma família com 5, 6 pessoas. Pessoas prejudicando prefeitura, prejudicando estado, prejudicando a federação, o país. Mas tá lá, por causa chamado cabo eleitoral. Cabo eleitoral. O Brasil não vai pra frente dessa forma. É descaso na saúde pública, porque aqui eu desafio qualquer um, entrar ao vivo aqui e dizer, não, a saúde pública do meu estado é boa, do meu país é boa, não é. É descaso na educação e é descaso na segurança pública. Desafio qualquer um. Netinho da Clique tá aqui, como você aparece aqui, Neto? Caio também tá aqui conosco. Falcão, nós quatro aqui no estúdio, eu desafio qualquer um desses aqui a Salvador chegar em um ponto de ônibus, pegar o telefone e fazer uma ligação. Eu desafio aqui. Vai pra Salvador, pega um telefone, faz uma ligação. Vai na agência bancária, saca R$500 e sai da agência bancária até cá fora contando dinheiro, vai ver se tu fica. O cara arranca até teu braço pra carregar o dinheiro. Esse é o reflexo do nosso estado, do nosso país. Agora você vai ficar brigando com seu vizinho de porta porque é Lula, porque é Bolsonaro, porque é Jerônimo, porque é como é o nome do outro? ACM. Porque eu sou fulano, sou Beltrano. Gedel Vieira Lima, preso com R$51 milhões, não foi? Se fosse tu que tivesse pegado uma lata de leite ninho no mercado, tu ia tomar uma peia tão grande, meu filho, que até cagareto ia dar. Onde é que tá Jadel Falcão?
1: Tá na política de novo,
0: na
1: hein?
0: Na política de novo.
1: Na política de novo.
0: Aí, veio o governo passado, o crescimento do Lava Jato, uma roubalheira terrível. Onde é que tá o povo? Alguns estão presos, outros aí por aí, e outros estão no poder. Veio o caso das vacinas, que o então presidente Jair Bolsonaro não queria vacina. Beleza, porque ele entendia que... Ok. Mas quando comprou a vacina, começou a colocar $2 acima por cada dose de vacina. E o dinheiro tá onde? Tá aí na mão do... O Bolsonaro tá lá. Um soluço terrível. Mas tá aí.
1: Mas foi assim que ele tava imitando o povo, né?
0: É, foi assim que tava imitando. Então assim, nós não temos justiça no país. Nós não temos. O Código Penal brasileiro é horrível. É horrível. Jovem é morto em plena luz do dia em frente ao mercado.
1: Normal. Normal, não dá nada. Daqui a pouco o cara tá solto.
0: Normal.
1: Quando vai preso?
0: Na sua casa, na minha casa, tem câmera de segurança. Na sua casa, na minha casa, tem cerca elétrica. Na sua casa, na minha casa, tem um cachorro. O portão é eletrônico. E quando tu chegar em casa, tu fica agoniado. Qualquer grilo, você já pensa que é um assalto. Você não confia. Você não confia. Esse é o cenário do país. Aí me aparecem dois bandidos pra abusar de uma criança, ainda matar a criança. E terá, porque diz o Código Brasileiro, né? Nós temos aí a Constituição, que ele tem direito à defesa. Eu rogo a Deus que nenhum dos advogados da Ordem dos Advogados do Brasil pegue essa causa. Eles não tem que ter, mas tem um jeito. O Estado vai dar. Eu pago, eu vou dar advogado pra ele.
1: O Estado é a coisa mais descarada. O Estado vai fornecer.
0: Eu vou dar advogado pra ele, viu? Eu vou dar advogado.
1: E aí vai botar
0: você vai dar.
1: Vai botar que ele teve um surto psicótico. Meu cliente, né, surtou e aquele negócio todo. O Estado mesmo oferece. Esse Brasil não é pra frente, não, meu amigo. Esse Brasil é daqui pra pior. E outra coisa, em muitas situações, descarado é o povo. Claro. Descarado é o povo que é capaz de votar em uma pessoa que nem nunca viu porque tá sendo manipulada e manobrada.
0: Basta, Falcão, dar metade de uma dentadura. Pronto. Um filtro pela metade, uma muleta, uma dose, um corote aqui de limão. O povo endoida. O povo endoida. Essa é um fato, é uma realidade.
1: Quando eu vejo um rapaz, quando eu vejo uns caciques da polícia, os caras envelhecendo aí, envelhecendo no Senado, deputado, tudo porque o povo botou, o povo também tem que tomar vergonha na cara, rapaz, porque é de família tradicional.
0: Exatamente.
1: Quando eu vejo o Collor de Mello fazer o que fez no país.
0: E continua na política.
1: É, passou 8 anos inelegível e voltou, foi pro estado dele lá e foi ser senador, rapaz, o povo,
0: e outra
1: na
0: coisa,
1: verdade,
0: viu?
1: Não tem vergonha na cara.
0: É um dos mais votados, viu?
1: Claro.
0: É um dos mais votados. Eu vou ao intervalo comercial, porque eu tive que ter desabafado nesse caso. Eu volto com coisa boa. Depois da notícia dessa, eu vou tomar uma água ali, repor as energias, porque essas coisas me, ó, sugam minhas energias, velho. Suga. Saber que uma criança perdeu a vida por causa da imprudência e responsabilidade de mãe e por causa da vagabundagem. Ah, Falcão. Em tempos passados, o resultado era outro. Daqui a pouco eu vou conversar com o nosso amigo Neto, o homem que tá chegando aqui com notícia boa. Daqui a pouco vamos falar de coisa boa, viu? Daqui a pouco, às 9 horas da manhã, teremos a inauguração da Sport Motos. Mas daqui a pouco a gente vai falar a respeito disso, depois do intervalo comercial. Volto já!

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0: Agora são 7h14, 7h14, para tudo. Ei, ei, é você mesmo que está aí. Preste bem atenção, porque eu tenho um recado importante para você, em nome da Sport Motos. A senhora que está agora aí lavando os pratos, fazendo o cafezinho, tomando o café, para, pode parar, para aí. 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Agora são 7h14, às 9h da manhã, Ipiaú vai sacudir. 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O kit está ruim? Troca. Aquele óleo tá... O óleo tá virando a pasta, uma borra. Troca esse óleo, rapaz. Sabe agora de manhã a viseira do... Você não consegue chegar a 1 metro de distância? Troca essa viseira. Ou melhor, pelo preço, é melhor você trocar até o capacete. Você viu o frio que fez hoje pela manhã? A neblina? Essa capa de chuva molhando. Você fica todo suado, mas molhado. Pelo amor de Deus. Meu amigo Neto, o homem que tem a senha, Emílio Neto, conhecido popularmente por alguns netinho, por outros neto e outros netão. Fala, meu amigo. Bom dia, Neto.
1: Bom dia, Gênio. Bom dia, Falcão.
0: Obrigado
1: pelo antes de tudo, vou lhe parabenizar pelo jornalismo imparcial, pela expressão de uma opinião com clareza. E eu acho que as palavras, elas precisam ser ditas e realmente com força, com energia. E eu lhe dou os parabéns por isso, Neto. Porque o rádio, ele tem um poder muito grande. E, sem dúvida nenhuma, cria uma consciência de quem está escutando lá de lá, a forma que você expressou aí a sua opinião e a imparcialidade do seu jornalismo, que isso é importante.
0: Muito obrigado.
1: Sem beneficiar a B ou C. Mas isso mesmo, falar de coisa boa, falar de inauguração. Você já foi uma das testemunhas que já passou lá cedo e viu...
0: Ontem, rapidinho, permita, desculpa interromper. Sim, ontem sim. Eu estive lá. Quem estava na porta foi o Hudson. Chamando o povo, e o pessoal para me perguntar, e aí, rapaz, vai 9h mesmo, não pode ser mais cedo, não, não tem como ser mais cedo. Já tem gente lá, viu?
1: Já tem.
0: Vou lhe falar, se você não passou, eu já passei por lá.
1: Já tem passou gente. E viu, né? Desde 5h da manhã, a gente fica muito feliz, Gênio, a gente agradece a Rádio 9 FM, aos comunicadores, que são a porta de comunicação para que a população entenda o que é uma inauguração dessa. Nós estamos dando de presente aí um copo Stanley, lindo, bordado a laser para os 100 primeiros clientes. Nós já temos pessoas lá desde as 5h da manhã. Sem dúvida nenhuma, vai ser uma festa muito bonita, mas muito mais do que isso, vai ser o serviço que a Sport Motos vai entregar para Ipiaú.
0: Sim.
1: Só anda de capacete velho, quebrado, fedorento, vencido, quem quiser. Você é mototaxista, uhum. Você cria uma experiência dentro do seu serviço para o seu cliente.
0: Exato.
1: A partir do momento que você dá um capacete rasgado, com a espuma estragada...
0: Mostrando aquele isopor.
1: Imagina, a cliente fala, não vou nele não, vou no outro.
0: Exato.
1: Então, assim, é um cuidado que você tem que ter para com o seu cliente, que você está criando uma experiência o tempo inteiro. E eu te falo, o cliente vai observar o tipo de capacete, se o seu pneu está careca... Se você vai andar de pneu careca, você está colocando a sua vida em risco e a vida de quem você transporta.
0: Exato.
1: Às vezes você leva a sua família, você leva um passageiro, então, às vezes você está trabalhando, cuidando de sua vida. Então, um pneu careca, um capacete velho, o kit da sua moto estalando, cara. Você está andando, tac, tac, tac, entendeu?
0: Já tem muitos barulhos.
1: Imagina,
0: da
1: vida, né, Neto? Óleo da sua moto, que é algo que o seu motor, ele trabalha mergulhado no óleo.
0: Virando manteiga.
1: Manteiga, estragando essas outras peças. Então não precisa mais, porque na Sport Motos é tudo muito barato. E ontem, o Laerte falou aqui, acerca do capacete, se encontrar capacete mais barato na internet... Olha o que foi que ele falou. Ele falou que você pode entrar no Mercado Livre e pesquisar.
0: Chega lá pra ele, olha, eu tô aqui que você
1: precisa. Aqui, ó, aqui. Vai mostrar. Ele vai cobrir na hora. É igual o Ricardo Eletro antigamente. Ele vai cobrir.
0: Chegou com preço, eu cubro na hora, cobre na boca do caixa. Hora.
1: Esse vídeo rodou as redes sociais. Nós estamos com esse vídeo, né, com visualização de 600 mil visualizações de ontem pra hoje. Então, assim, você observa a transparência, a credibilidade de uma empresa que tem 22 anos. 4 lojas em Jequié e uma em Maracás. Hoje, 9h, vamos fazer um cerimonial de abertura ali muito rápido e vamos entregar essa loja com muito amor, com muito carinho para a população de Piauí.
0: Neto, a importância de você ter uma empresa dessa numa cidade, na nossa cidade, por exemplo, é muito grande. Porque nós conversamos aqui na segunda-feira E é visível que o Laerte tem um desejo muito grande de trazer coisas boas para Ipiaú, fechar parcerias, firmar parcerias com as outras empresas. Na verdade, a Sport Motos não está vindo aqui para trabalhar e tirar alguém do mercado. Não. Ela está trazendo aqui números, propostas e estratégias para que você, que ainda vende ainda seu capacete caro, seu pneu caro, entender que tem um mercado que tem condição de você vender barato, tendo rentabilidade, sem perder dinheiro. Sem perder dinheiro. Não fique aí ciumado. Ah, não fique. É parceiro. A Sport Motos hoje está vindo para a IPO como parceria para todas as outras empresas que trabalham também no ramo. Mas você tem que viver a realidade. Olha o que o Laerte falou. Se alguém chegar na minha loja com o preço do mercado de internet, eu cubro o preço na hora. Isso é de uma responsabilidade e credibilidade gigante. Afinal de contas, são 22 anos trabalhando com seriedade, com responsabilidade. E Piauí está sendo contemplada com a vinda da Sport Motos para cá, para nosso município. Beleza? Ok. Agora, deixa eu fazer uma pergunta aqui. Você conhece o Laerte há um tempo, né?
1: Já, é nosso cliente, né?
0: Eu senti que ele é desbloqueado na questão de preço e negociação.
1: 100%.
0: O homem é desbloqueado. Chegou e falou, se tiver preço, eu cubro agora na boca do caixa. A pergunta é, qual é o segredo para isso? Por quê? O cara cobre preço de internet?
1: É, o segredo de qualquer negócio, Gênio, está na compra, né? Uhum. Quem compra bem consegue vender melhor. Uhum. Então, o segredo de quem tem 4 lojas, quem é cliente de um fabricante há mais de 20 anos, eles têm uma gama de vantagens, né? Então, ele consegue negociar melhor, ele compra em quantidade, consegue ter esse preço melhor. E os produtos hoje, eles têm um padrão. Então, se um produto hoje ele custa R$10 no mercado, é R$10 para todo mundo que tem condições de comprar em quantidade. Para outros é 15, para outros
0: sim,
1: é 20.
0: Sim, sim.
1: Entendeu? Então, o segredo de conseguir vender melhor é comprar bem em qualquer negócio.
0: É ele mesmo que liga para negociar.
1: Ele que faz, é responsável pelas compras, ele que compra. Entendeu? E então, você compra bem, você vende melhor.
0: Fiquei sabendo.
1: Essa é a mágica.
0: Fiquei sabendo de uma fonte, Neto, que ligou para um fornecedor que queria X peças. E o rapaz, não, assim, tal, tal. Porque o vendedor, é natural, foi vendedor, você é muito bem. O vendedor segura um pouco, porque quanto maior a venda, maior a comissão. Ok? Se o produto custa 1.000, ele tem condições de vender 1.100, ele vai ganhar comissão de 1.100. Se ele vender para 1.000, ele vai ganhar comissão de R$1.000. Ele falou assim, meu amigo, eu quero comprar, é à vista, não quero choro, não quero, eu quero desconto, porque eu tenho que repassar esse desconto pro meu cliente. Se eu compro caro, eu vou ter que vender caro. Então me venda mais em conta, que eu vou vender mais em conta para o cliente.
1: Já vender mais.
0: Pense direitinho e me ligue. Segundo informações, com questão de 10 minutos, o telefone tocou. Falou assim, olha, eu tô lhe falando aqui porque eu conversei com o meu supervisor, ele mandou lhe dizer o seguinte. Ele pediu para eu zerar tudo que eu tenho aqui de desconto, porque o senhor é um cliente VIP, top, e eu sei que o senhor vai vender bastante. Fechou uma grande negociação. Por isso que a Sport Motos já é sucesso em PU, e eu tenho certeza que produtos, estoque é muito bom e muito preço bom. É indiscutível.
1: Exatamente. A IPU vai receber uma loja, as pessoas vão se surpreender às vezes assim. Pô, a gente tá fazendo uma mega, mega ação de inauguração. O espaço de atendimento dela não é tão grande, mas o depósito é grande.
0: Sim.
1: Porque o mix de produtos para uma loja de peças tem que ser muito grande. Então, nós estamos falando aqui de várias marcas. É a Suzuki, a Honda, a Yamaha, a Dafra, entre outras marcas que se tem dentro do mercado.
0: Honda.
1: A Honda. Então, cada marca ela tem uma variedade de motos. Então, ele tem que ter um estoque muito grande para conseguir atender todo mundo. Então, é importante que as pessoas entendam que, a partir de hoje, Ipiaú tem uma loja especializada. E tem muitas motos em Ipiaú, muitas motos da região, se usa para passear,
0: sim,
1: se usa para o meio de transporte, se usa a galera da mototáxi, a galera do delivery. Então,
0: sim,
1: é uma
0: sim.
1: ferramenta que ela necessita de manutenção. 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Se for curioso, Gênio, vai ganhar o quê? 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
0: Eu ia para ficar lá agora, né? Mas
1: pois
0: só
1: é.
0: Que acontece, eu não tive condições por causa do programa.
1: Já viu?
0: Aí chego lá de manhã cedo, já tem já uma quantidade boa de pessoas. Eu falei, agora aqui... Vou fazer como? Eu tenho que o programa e tenho que vir pra cá. Não vai casar. Eu preferi vir pro programa porque eu tinha um compromisso com você e com os demais patrocinadores.
1: Maravilha.
0: Mas as 100 primeiras pessoas que chegarem e comprarem lá
1: já leva já um lindo copo Stanley. E a gente já viu pessoas segurando até o capacete lá na porta da loja. É bonito a gente ver o cliente ele entendendo a mecânica da campanha. A gente agradece o tempo inteiro. Agradeço a você, Gênio, ao Falcão, ao Antônio, ao Alexandre, ao Tafarel, essa equipe maravilhosa aqui da Nova FM, que abraça todos os nossos projetos de inauguração.
0: Sim.
1: É uma mídia muito intensiva. A gente fala muito, fala o tempo inteiro, que a gente quer levar ao maior número de pessoas essa oportunidade. Que é uma boa oportunidade. E notícia boa, ela tem que ser propagada.
0: Exatamente.
1: Porque a notícia ruim, ela corre muito mais rápido que a positiva. Mas confere?
0: Confio.
1: Então, por isso que a gente tem essa intensidade de falar com transparência, de trazer o dono aqui para poder ele convidar, para poder dar mais veracidade, mais credibilidade a essa campanha.
0: Olha, eu quero chamar a atenção, a sua atenção, para você que é do Mototáxi Aparecida, você que é do HGI, Mototáxi HGI, os meninos ali do HGI, você que é da Expresso Motoboy, Nova Expresso Motoboy, você da Lynx Shop, você da Peixoto Mototáxi, você aí do Mototáxi que fica ali no Cinquentenário, que é uns meninos que trabalham à vontade, livre, na Praça Rui Barbosa, você da Mototáxi Santana Mototáxi na Cabeceira da Ponte, você que é Mototáxi de Piauí, pronto. Agora eu vou chamar a atenção agora. Você que é delivery, você que tem estabelecimento comercial, tem moto que tá vindo pro delivery com a luz que parece um fifó.
1: Verdade.
0: Aquela lâmpadazinha, não é aquela lâmpada boa que você... Não é. Então, a oportunidade é agora. A sua moto tá com pisca quebrado, você vai ficar com pisca quebrado. Como é que você vai direcionar para um condutor que vem à sua frente ou fundo, que você vai entrar à direita ou à esquerda, se o pisca da moto, que é tão barato, está quebrado? Vai ficar com esse negócio, vai ficar com essa coisa feia. Pelo amor de Deus. Choveu agora, né? Tirou um pouquinho, as mãos ficam engiadas, quem pega estrada. Você que é representante comercial das empresas aqui de Piauí, você que vende em outros municípios, precisa pegar estrada, a viseira tá ruim. Cadê aquela luva para proteger a sua mão? Com a proporção que você vai viajando, tomando o vento frio, a sua mão vai ficando engiada e vai causar cãibra.
1: Resseca.
0: Pode você resseca, você vai fazer um recibo, vender uma coisa, você não consegue digitalizar legal. 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
1: Exato.
0: De cuidar do seu meio de ganhar seu dinheiro, porque quem trabalha com moto é uma forma de ganhar seu dinheiro. Então, vamos lá, não perca a oportunidade. Eu volto a repetir: a esposa bate um banho, a namorada, a noiva bate um banho, passa um perfume bom, aí monta na sua moto. A descarga da moto soltando aquela fumaça, parecendo aqueles carros fumacê. A mulher chega lá, parecendo que passou por dentro de uma churrascaria. Que é isso, rapaz? Por causa do óleo da moto, o kit do ruim. Vai ligar a moto, bora, amor. A moto não pega. Não, faz isso não. A escovinha, o start da moto. Ah, faz isso não. Vamos lá, aproveita. Aproveita. Para agora, tu que está fazendo. Agora são 7h27, já vai para lá. Fica na porta esperando. Já tem a equipe lá com o sonzinho ligado, batendo um papo e tal. Se quiser um cafezinho, a gente consegue um cafezinho bom pra você.
1: Sim.
0: 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Falcão! Você vai passar por lá, Falcão? Toma um cafezinho.
2: Daqui a pouco. Vou ficar ali em Balta Peceiro quando dá 9 horas, né?
0: Vai dar um pinote lá, né?
2: Já vou dar.
1: Atravessa,
2: ali pertinho,
1: né?
2: Ali, pertinho ali. Chego lá,
0: brincadeira
2: também, meu capacete, né?
0: Hã?
2: Eu vou lá prestigiar e aproveitar e pegar meu capacete.
1: Ah, rapaz. Ele ganhou um capacete de presente ontem.
0: Como foi isso mesmo? Como foi isso mesmo?
2: Flash foi. Você entendi. Foi que tava fazendo aniversário ontem.
1: Tava fazendo aniversário, ganhou presente. Meu amigo.
0: Ah, meu aniversário no mês de abril.
1: Meu amigo, é um capacete ontem, esse homem.
2: Quem também foi Tony da Banana que teve aqui hoje já pra pegar o.
0: Tony da Banana. Ele veio buscar. Foi
1: pegou? Foi Tony da Banana que ganhou? Foi
2: teve aqui hoje mesmo já.
1: Ô, Gênio, nós fizemos cadastro de mais de 500 mototáxis. Fizemos o
0: cadastro de 500
1: mototáxis. 500 mototáxis aqui. Mototáxis e profissionais que trabalham com a moto. E ontem à noite nós mandamos o convite para eles, informando sobre a inauguração da loja. Mandamos com exclusividade o jornal de ofertas para eles também. Então, assim, todo um carinho, todo um trato para realmente quem utiliza a sua moto no seu dia a dia. É importante que você faça a manutenção. Você falou de vários itens aí. A viseira, você pode levar uma multa por conta de uma viseira errada. Você pode levar uma multa. Você pode levar uma multa por conta de um pneu careca. Então, assim...
0: O acidente também, né?
1: E o risco da sua vida e da vida de quem você carrega. Então, é muito importante que você entenda que a manutenção da sua moto tem que andar em dias. 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
0: Quem tem motos de alta cilindrada, por exemplo, Suzuki, essas motos, a chamada Ninja, por exemplo, lá você vai encontrar, o cliente vai encontrar peças para essas motos?
1: Sim, claro.
0: Aqui nós temos um grupo aqui, que é encabeçado por Rodrigo, né? Buriti. Um grupo de motoqueiro que tem um
1: sim,
0: grupo,
1: sim.
0: E tem, precisa de pneus. E precisando, lá tem essas peças?
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0: da Saara.
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0: O e kit assim, da moto Suzuki?
1: Tem.
0: Da Apache?
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0: Honda?
1: Web?
0: Tem. Web? Tem. Rapaz.
1: A Dafra?
0: A Dafra,
1: tem. Isso, a Dailin, antiga?
0: Tem. A YBR?
1: A YBR tem, rapaz, também.
0: Aquela,
1: todas as CGs.
0: Aquela Honda 99, 2000.
1: Tem a CGzinha. Vi uma verdinha hoje no posto de gasolina ali, linda.
0: É do rapaz, do posto de gasolina.
1: Não, ele é uma verdinha, ele me mostrou lá. Ele falou que ia lá também, viu?
0: Rapaz, é
1: então,
0: mesmo.
1: Então, assim...
0: É porque vocês estão perguntando assim, da questão dessas motos, por exemplo, a 99, a Honda... Rapaz, é difícil encontrar peças.
1: Era
0: difícil. Era. 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
0: Um ouvinte aqui de nome Jamires diz o seguinte: oi, Gene, aqui é Jamires. Eu fui lá, fiz o meu pré-cadastro para trocar meu kit da Bis.
1: Ok, tá vendo? Que coisa linda. Ontem à noite mandamos mensagem para todo mundo respondendo. Obrigado pela mensagem. 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
0: Pronto. 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
1: 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Lá, gente. Você faz parte desse sucesso. Falcão, sim, já sei que
0: Falcão
1: vai.
0: Falcão já é de casa.
1: É, Falcão já foi.
0: Falcão até capacete ganhou.
1: Você já viu, cara? Já viu como é?
0: Rapaz.
1: O homem é chique, cara. O homem é chique.
0: Tá demais você. Faz completor de 68 anos.
1: É.
0: Neto, muito obrigado pela
1: obrigado
0: confiança
1: e pelo seu
0: trabalho.
1: Você é um cara incrível,
0: eu
1: cara.
0: Eu não desejo sucesso pra você, porque sucesso é algo que você conquista com a credibilidade do trabalho. Isso você já tem, nem só no estado da Bahia, como no Brasil inteiro.
1: Muito obrigado.
0: Eu sei que você tem uma cartela de clientes no Brasil inteiro.
1: Obrigado, obrigado.
0: Que Deus continue te abençoando,
1: amém,
0: dando forças. E volto a repetir o que eu falei segunda-feira. Se você tem um estabelecimento comercial, você não está conseguindo vender aquilo que você espera, o que você necessita vender, tem alguma coisa errada. Ah, gente, mas eu tenho um preço bom, o meu comércio é bem localizado, nós temos aqui, mas às vezes o layout não está bom, o marketing não está bom. 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Empresa nenhuma, ela pode fechar o mês no vermelho. Não pode, de forma alguma. Ah, gente, mas eu não sei. Pronto, se você não sabe, procure quem sabe fazer o negócio. Quem sabe é ele.
1: Obrigado, meu amigo.
0: Emílio Neto. 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Então, se você não é da área, procure quem é da área. E o Neto tá aqui à disposição. Ele tem muitos clientes, graças a Deus, primeiramente, ao esforço, a dedicação, a capacidade, a credibilidade que
1: obrigado,
0: ele tem.
1: Obrigado.
0: Mas ele é igual coração de mãe, cabe mais um. 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Neto, que Deus
1: obrigado
0: te
1: abençoe. Obrigado de coração,
0: qualquer
1: amém.
0: Coisa, estou por aqui, viu?
1: Amém, obrigado pelas palavras. Parabéns pela credibilidade, pela seriedade. Não foi nada combinado, não tinha que você falar daqui.
0: Não. Mas eu tenho que, porque assim, ó, eu aprendi uma coisa na Bíblia que nós precisamos dar honra a quem tem.
1: Sim, sim.
0: E isso a Bíblia nos ensina. E é uma coisa que você tem.
1: Obrigado, cara.
0: É honra e credibilidade. Você tem crédito comigo.
1: Valeu, meu irmão.
0: Quando me liga, eu vou atender. Eu falo, vou atender porque eu sei que ele não vai me pedir dinheiro, porque eu não tenho, nunca vai me chamar pra brigar, porque eu não gosto. Então vou atender. Oi, Neto.
1: Trabalho.
0: Eu trabalho. Vamos trabalhar porque amar tá difícil.
1: Valeu, ele espera lá.
0: Daqui a pouco, só menos pular.
1: Valeu. Tá bom? Tchau, tchau, Falcão. Valeu.
0: Eu vou intervalo comercial, eu volto já pra atender o povo no zap, trazer mais informações aqui no Jornal da Manhã. Volto já.

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0: Agora são 7 horas 38 minutos. Cuidado, cuidado, cuidado com você. Cuidado. Cuidado você que tem essa mania de ver pessoas na internet aí, viu, Falcão? Cuidado, viu?
1: Você viu aí? Tem mulher que quando se perder, ninguém vai achar.
0: Se for pelas redes do Facebook, né?
1: As mulheres botam tanta maquiagem aí, meu amigo. E publica foto no Facebook e no Instagram. Que parece. A pele parece bunda de bebê. Aí, meu amigo, quando sumir, ninguém vai achar. O cara, a mulher aqui, essa belezura.
0: Que é
1: ela
0: isso?
1: Marcou o encontro. Ela marcou o encontro.
0: É, eu tô vendo aqui o vídeo aqui.
1: Ela marcou o encontro com o rapaz.
0: Com a foto da internet.
1: Mandou uma foto, né?
0: Deu uma foto sua aí pra ele.
1: Botou a maquiagem, né? Produziu tudo direitinho. Pô, essa mulher é bonita. Meu amigo, quando foi lá que o cara viu a mulher, e realmente. O cara saiu correndo, meu irmão. Realmente. Olha pra aí, pra aí. Olha pra aí. Até a voz da mulher é feia, meu irmão. Olha a foto. Aí, ó. Não era bonita?
0: Não, não tem
1: até
0: condição,
1: você
0: não.
1: Ia, não ia?
0: Não.
1: Não, você solteiro.
0: Ah, sim.
1: Aí, ó. Não é bonita?
0: Não, na foto.
1: É, e aí, é na realidade, meu Deus do céu.
0: Não.
1: As mulheres aí, rapaz. Os...
0: Não tem condição de um negócio desse, não. Aí é fuleiragem.
1: Pra que isso, rapaz? Aí se fosse eu, botar na justiça ainda.
0: Oxê.
1: Danos morais. Danos morais, é. Tô falando.
0: Eu tenho um recado pra você.
1: Vamos lá.
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0: Pronto, o recado tá dado, viu, Falcão? Recado dado. Às 9 horas da manhã, daqui a pouquinho. Quem tá aí, Falcão? Tony da Banana tá aí, né? Tony tá chateado, rapaz. Tony tá chateado. Oi, Tony, bom dia.
6: Meu querido Jean, e Falcão, uma situação dessa. E outro que a gente vê aí, perversidade, tem que ter pena de morte.
7: Porque o Brasil,
6: entendeu? Sem duas palavras. A primeira palavra é essa: pena de morte. Pense. Vai, não é bicho, não.
7: A justiça com as próprias mãos?
6: Isso aí um zerégio, que nem realmente a nossa polícia fala. É um zerégio. Tem que, ó, executar logo pra não criar outro caso amanhã depois.
7: Às vezes com justiça.
6: Pena de morte.
7: Às vezes por quê?
6: Na hora, senhor Antônio da Banana.
0: Oi, Tony, muito obrigado pela sua participação. Então ele tá indignado com o caso da menina Helena, né? Da garota Helena. Marcelo Guzmão, bom dia.
8: Bom dia, gente. Bom dia, Falcão. Calma, gente, tô mandando aqui um abraço pra minha família, pra minha esposa Rosa, pra toda a família dela, meu pai, minha mãe Japumerim, mandando abraço aqui, feliz aniversário pra minha mãe, Dona Maria do Carmo, mãe de Japumerim, que Deus abençoe a vida dela, dá tudo de bom na vida dela, dá muitos anos de vida pra ela, te amo, minha mãe, te amo, Deus abençoe a sua vida, minha mãe, Deus abençoe mesmo, falando de coração, e todos meus amigos da região, valeu, velho, fica com Deus.
0: Valeu, Marcelo, valeu, parabéns aí, parabéns pra você, parabéns pra a mãe dele, né, Falcão? Pra sua mãe, que Deus abençoe, dando uns anos de vida e saúde. Ô, Carlos, bom dia.
9: Bom dia, Gênio, bom dia, Falcão, aqui é Neto do Caminhão. Ô, Gênio, mas Falcão, queria pedir um favor a vocês, se você puder me dar uma ajuda, rapaz, que tem qual é o competente fiscaliza aí essa embasa. É só, rapaz, abrir uma valeta ali na entrada da Irmã Dulce ali. Entendeu? Cavou o asfalto. Ele taparam um pedacinho só na entrada para quem passa da pista ver que tá tapado. E o resto largou a bagaceira lá e isso vai fazer 30 dias. E tem muita gente, tanto eu como muita gente, depende daquele pedacinho de asfalto ali. E se largar do jeito que tá ali, vem a chuveirada, vai terminar de acabar o resto do asfalto que tem. Se vocês puderem dar essa força a gente aí, eu lhe agradeço, viu? Um bom dia aí, com a paz do Senhor abençoe.
0: Valeu, valeu. Boa. Nós temos que pegar o seu áudio e encaminhar para o setor responsável para que seja a questão... Embasa, o setor responsável, Embasa, para resolver essa questão. Dona Nil mandou um áudio de 2 minutos e 27, Falcão. Hã? Vamos ouvir.
10: Bom dia, Falcão. Bom dia, Gênio. Olha, Falcão. Gênio, eu estou ouvindo aqui essas conversas de vocês. Só que é um grande erro e saiu o que fizeram com essa criança. Esse cara não merece ser morto, vivo, prendido, tá preso, não. Porque tá preso, tá com vida, e a criança que perdeu a vida. Então, esse cara não merecia fazer, matar, desculpa o que eu tô falando, mas fazer igual Gênio tá falando aí, a gente fica estressado, mas esse tipo de coisa assim não merece deixar vivo, não. Então, daqui pra frente, Gênio, mas Focão, o que nós vamos esperar é isso, não vai ter nada de melhora. Esse país, esse Brasil, esse mundo, só Deus pode consertar, porque mais ninguém na Terra conserta mais, não. Porque você vê, Dena, que eu me entendo por gente, que eu vi os mais velhos falando que sempre, quando chegasse o final dos tempos, que sempre era assim, era filho contra pai, pai contra filho, avô contra neto, neto contra avô, e mais coisa aqui, ia chegar mais coisa, é terremoto, é não sei o que, era não sei o que.
0: Valeu, dona Nil. Tive que cortar a senhora aqui, dona Nil. Assim, porque estava um pouco grande e eu tenho muitas outras participações, me desculpe. Mas eu entendi seu raciocínio, a senhora tem razão. Bom dia, Falcão, kkk. O quê? Uai, tá aí, cai quem quer. Quem é essa pessoa? Não entendi, rapaz. Não entendi, não.
1: Iá tá aí.
0: Ah,
1: IA,
0: sim.
1: Iá. Ela botou aí.
0: Aí tá aí, cai quem quer.
1: Iá.
0: O Iá tá aí, cai quem quer, realmente. Quem é essa pessoa, Falcão?
1: Não
0: botou o nome, mas vamos lá. Edna, valeu, Edna, muito obrigado pela participação. Quem mais tá aí, compadre Foster? O Tom já falou?
1: Não, esse não.
0: Ah, não, esse é porque são dois Tom, né? Tom da banana, né? Oi, Tom, bom dia.
11: E a gente, bom dia, Falcão. O cidadão tem que ser capado, queimado, desculpa. Como se ferra um bicho, Deus me perdoe. Isso não é gente, isso é um demônio, Falcão. Mandou uma pra neto de Urbano que acabou de ligar aí, né? Para Urbano, né? Malda dele, Pedro Henrique. Jandando Buri, Nilo, César Borges, Marcelo que ligou aí, né? E todos. E Fábio, irmão de Urbano também.
0: Valeu, Tom, muito obrigado. Tudo isso, Tom, é porque nós temos um país, né, na questão do caso lá, que não tem justiça. Porque se o cara rouba um real, ele tem que responder. Se o cara rouba um milhão, ele tem que responder. Se ele rouba uma cabeça de gado, ele tem que responder. Se ele rouba uma boiada, ele tem que responder. Se ele rouba 10 centavos, tem que responder. Se ele rouba um milhão, tem que responder. Uma rouba de cacau, tem que responder. Se ele rouba uma cabaça de cacau, tem que responder. Mas não acontece. Existe aqui, na verdade, uma tipo como se fosse uma cartela. Doutores, o julgamento é um, e o outro, que não são os doutores, os senhores, o julgamento é outro. Eu vou ao intervalo comercial, eu volto já trazendo mais informações.
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0: Agora são 7 horas e 51 minutos. Tafarel chegou aqui no estúdio já bagunçando. Quer o quê, Tafarel, que tu quer? É o quê? É o que tu quer? Tá caçando confusão aí, é? É você vai trabalhar hoje pela manhã, Tafarel? Trabalhar, né, Tafarel? Trabalhar, né, meu filho? Porque você, além de ser rico, é bonito, mas tem que trabalhar. Quem tá aí, Falcão, pra gente atender aqui no zap? É Lília? Oi, Lília, bom dia. Cadê o Joelso Passos? Não passou o Joelso Passos hoje não, Falcão?
1: Falei.
0: Você não passou o Joelso Passos hoje não, companheiro? Aqui. Passou não. Aí tá vendo aí? Oi, Joelso, bom dia.
2: Bom dia, meu amigo Jenny. Bom dia, Falcão. Bom dia, ouvintes da Nova. Deus ilumine, Deus abençoe a nossa quinta-feira. Que seja feita a vontade do Senhor Jesus. Meu amigo Gênio, hoje é aniversário de Gilcinho. Quem é Gilcinho? Gilcinho é o filho do meu amigo Gilson, lá no bairro do Gilson Perninha, Gilson da Mercearia. Hoje é aniversário da minha amiga Marcela. Marcela é a esposa de Inho na Avenida São Salvador. Dona Raimunda, a esposa do meu amigo Tonho da Jega, pedreiro. Neto Oliveira, esse é irmão de Luiz Terra Nova. Hoje é aniversário de Marideide, da Legião de Maria. Maria do Carmo, na comunidade de São Pedro. Minha amiga Meirinha, alô Meirinha, feliz aniversário, minha amiga, em Piauí. Hoje é aniversário de Alex Torres, o homem do gás aí no centro de abastecimento. E dia de Nossa Senhora do Carmo, padroeira de Ibirapitanga. Que Deus ilumine, que Deus abençoe o nosso dia, o dia de vocês, o dia das nossas famílias e da família piauense. Bom dia do Matador de Osso.
0: Valeu, Joelson, muito obrigado pela sua participação. Olha só, nós pedimos aqui o contato com o nosso amigo Léo Quadros, para trazer aqui as informações a respeito da Faculdade Jardins Polo Itajibá. Nós vamos passar o áudio de Léo aqui, que tem informação muito importante. Vamos ouvir.
3: Bom dia, meu querido Gene, Naciel, grande Falcão. E hoje vamos dar uma palavrinha para todos os jovens de nossa região, jovens, adultos, idosos, né? Eu posso falar de carteirinha, né, gente? Sobre os idosos, porque aos 72 anos, estou terminando um curso agora, né, uma pós-graduação em neuropsicopedagogia clínica institucional. Aqui eu mando meu abraço especial aqui para nossa coordenadora e professora de excelência que arrumou toda a programação desse curso de neuropsicopedagogia, né, a professora querida Valdirene Marambaia. Grande abraço, abraço a todos os professores nossos da região, Joelito, Janaíra, né? Pro Valéria, pro Nino, meu querido, meu negão amigo, Benilton, essa turma toda aí que tem aqui esse trabalho conosco em Itajibá, Cleide, né? Aí de Japumirim, minha querida Cleide, Rose, a turma da equipe aqui da faculdade, e eu estamos lançando agora, né, o vestibular no dia 26 de julho, né? Domingo, agora a 8, né? Cursos de na área de licenciatura, pedagogia, letras, história, geografia, matemática, né? Eu bacharelado em administração, serviço social, e os cursos tecnólogos em gestão em recursos humanos e gestão ambiental. E há uma procura também muito grande hoje da pós-graduação em neuropsicopedagogia clínica institucional. Possivelmente, nós colocaremos, até porque tem uma turma formando agora na faculdade em Itajibá, formando agora no dia 30 de julho, e estão alguns alunos, uma boa série de alunos, uma quantidade, pedindo para que nós possamos retornar com essa pós-graduação em neuropsicopedagogia clínica institucional, que é de uma importância grande para esse momento, né? O momento em que vivemos, e nós falaremos nela posteriormente. Agora é sobre o vestibular do dia 26 de julho, nas áreas de licenciatura em letras, história, geografia, matemática e pedagogia. Você pode fazer online ou pode fazer presencial, né? O telefone é o 73. Você tá pegando aí a caneta, né? 739-8127-9185.

0: apenas aluno, ele forma cidadãos, desperta talentos e constrói o futuro. Não tenha dúvida, meu amigo Gene. Ele constrói o futuro da nossa sociedade. Agora nós temos um vestibular no dia 26. Ao você fazer esse vestibular, você está investindo em uma profissão de grande importância social, né? Você terá oportunidade, não somente na escola, você terá oportunidade de atuação em escola, gestão educacional, projetos sociais, empresas, hospitais e diversas outras áreas. A ideia da pessoa, não, pedagogia, só vou para a sala de aula. Não, companheiro. Não, meu irmão. Você, eu parei, tem 10 anos, terminei o segundo grau, acho que não dá mais para estudar. Dá sim. Você vai fazer um vestibular com uma redação simples, né? Uma redação de um tema atual. Você vai ter 4 contas para você ver como é que tá a sua prática aí, numa conta de adição, subtração, multiplicação e divisão. Uma continha pequena, só para ter a ideia, né? Pra gente ter conhecimento como estará esse pedagogo. Então, a formação em pedagogia desenvolve liderança, né? Comunicação, sensibilidade, capacidade. Olha, eu não sei como é que às vezes um aluno ou um estudante, ele deixa de fazer, né? E tem uma oportunidade dessa, porque tem como você ter uma oportunidade imediata. Seja a partir do terceiro, quarto semestre, você começa a estagiar. Então venha. É a sua grande oportunidade, venha construir uma carreira com propósito, fazer parte da transformação da nossa cidade, da nossa região, porque claramente o futuro começa na educação. E a educação, ela começa com você, meu caro. A educação não começa você esperando novas oportunidades, não é? Então, é uma oportunidade que vai mudar a sua vida e também mudar a vida de muitas pessoas. Claramente, você tem uma ideia, você tem conhecimento que ser pedagogo é muito mais do que dar aula. Você vai inspirar crianças, transformar famílias, formar cidadãos, contribuir para o desenvolvimento da nossa região. Porque você tem conhecimento que a educação é a base de tudo. Não tenha dúvida, você sabe, a educação é a base de tudo. E quem escolhe a pedagogia, escolhe uma profissão com propósito, respeito, né? Você está investindo em uma coisa que você sabe que vai servir para você e vai servir para toda a sua família. Então, na verdade, a gente está aqui fazendo essa entrevista, né? Aqui na nossa querida Nova FM com o amigo Gene, e uma oportunidade. Nós conversamos recentemente, só para encerrar, conversamos recentemente aqui com o nosso querido Daniel, eu, Gene e o próprio Cláudio, né? Que é o esposo aí da nossa querida Janaíra, nosso vereador Cláudio, para a possibilidade agora em julho de já programar para colocar um transporte de Piauí para Itajubá. Porque se você coloca para Itabuna, coloca para Jequié, coloca para Ilhéus, nem por que não para a faculdade em Itajubá? É a sua oportunidade. Venha fazer licenciatura em Pedagogia, Letra, História, Geografia e Matemática. 739-8127-9185 e 719-8692-7812. Um abraço a todos. Deus abençoe.
1: Valeu, Léo, muito obrigado pela participação. Trouxe um recado importante aqui no próximo dia 26, vestibular da Faculdade de Jardins Polo Itajubá. Tá certo? E na questão do transporte, nós vamos ter que bater uma conversa, dialogar mais uma vez para colocar o transporte à disposição dos alunos da faculdade em Itajubá. Fique agora com um Bom Dia Alegria com ele, eu ia falar Alexandre Novaes, aparece um pouco. Tafarel Miranda. Amanhã, às 6h30, estarei de volta, se Deus permitir. Tchau, tchau.

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0: aí, gente boa, tudo bem? Você está ligado aqui na ZYV 527 89,3, essa é a 9FM, seu mais novo amor, a única rádio da Bahia que é 100% digital. E é por esse motivo que quando você se liga na Nova, você sente a diferença na qualidade, na pureza e, claro, na potência do som. Nós estamos transmitindo em alto e bom som aqui de Piauí, Bahia, para todo o nosso estado, através da sintonia 89,3 e também transmitimos para todo o planeta Terra pela internet. Muito prazer, se você não me conhece ainda, eu sou o Tafarel Miranda, tô aqui com vocês nesta manhã maravilhosa de quinta-feira, dia 16 de julho de 2026. É, na ausência do Alexandre Novaes, você fica com o Tafarel Miranda, mas o Alexandre vai fazer o programa Tarde 89 a partir das 2 da tarde de hoje. Bom, nosso WhatsApp está à sua inteira disposição para você interagir conosco. Mande agora sua mensagem de texto ou de voz para nós. 988068468 é o zap aqui da Nova. Começando, bom dia, alegria aqui na Nova, sempre contando, claro, com o oferecimento do Borges Supermercados. 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
1: 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Bom dia, alegria!
0: 8:06 aqui na Nova.
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0: Começando bem com Felipe Araújo e Luan Santana. Última noite aqui na Nova.

0: Obrigado, meu velho.
1: Obrigado, meu mano.
0: Ô, rapaz.
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0: Coisa boa é passar amanhã aqui na Nova curtindo as melhores músicas. Robinho, o mundo girou. 8:15, daqui a pouquinho tem dica de saúde pra você se manter em forma e ficar saudável.
1: Agora sim.
0: Aqui no Bom Dia Alegria, da Nova.

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0: Tudo bem, já são 8 horas e mais 19 minutos aqui no Bom Dia Alegria, na 9 FM, seu mais novo amor. 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Bom, gente, vamos seguindo aqui com o nosso Bom Dia Alegria. Você ligando pra gente, entrando em contato através do nosso WhatsApp 988068468. Quem tá com a gente, ligadão aqui na Nova, é o Edu Santos. Então fala aí, Edu.
1: Toca a música aí de Cindy Lopes, tá falando lá. Estou acompanhando o programa Bom Dia Alegria. Grande
0: abraço. Pronto, seu pedido é uma ordem, Edu. Você quer ouvir Cindy Lopes? Então vamos lá. Essa vai também pra Nilda Calheira, ligada aqui na Nova, e pede aqui pra mandar um alôzinho pro senhor Manuel do Vale, que mora aqui em Piauí. Valeu, Manuel, valeu. Nilda Calheira, Cindy Lauper aqui na Nova. 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

0: creatina. Já ouviu falar nela, né? Pois é, é um nutriente essencial para a produção de energia rápida dos músculos, contribuindo diretamente para a força e recuperação muscular. A creatina, para quem não sabe, é formada a partir de 3 aminoácidos: glicina, arginina e também a metionina. Pois é, rapaz, e é produzida naturalmente pelo fígado, rins e pâncreas. Olha, 90% da creatina do corpo está concentrada nos músculos esqueléticos. Mas você me pergunta, quais são os alimentos ricos em creatina, hein? Pois é, os alimentos de origem animal são as carnes, as aves e também os peixes, que são as principais fontes alimentares de creatina. Pois é, então tem que consumir bastante produtos que contenham creatina. E aqui na Nova FM, no Bom Dia Alegria, você fica por dentro de tudo.
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0: Bom dia, alegria. 8h25 aqui na Nova. Vamos de Heaven com Miley Cyrus e Justin.

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0: aí, gente boa, tá tudo bem com você, né? Que bom saber que você tá ligado aqui na 9FM. São 8:35, nós vamos seguindo com Bom Dia Alegria até o meio-dia aqui na Nova. Lembrando pra vocês o seguinte, tá preparado? 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Bom dia! Aqui na Nova, 8:37. Coração e Cadeado, Grupo Pixote.
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1: Atenção, dona de casa, principalmente vocês que gostam dessas dicas aqui do Bom Dia Alegria. Olha, saber como tirar mofo da roupa ajuda muito quando aquela peça guardada há meses aparece com manchas, cheiros ruins ou pontos escuros. Isso costuma acontecer em armários fechados, ambientes úmidos e quando a roupa é guardada antes de secar muito bem. Bom, uma boa notícia é que, em muitos casos, dá para recuperar a peça com alguns cuidados simples. Então, vamos agora saber como remover mofo de roupa e evitar o problema que ele possa voltar, né? Pois é, começando aqui, como tirar mofo de roupas brancas. Olha, uma poçãozinha comum é água sanitária diluída. Isso mesmo, misture água sanitária em água, seguindo a indicação do rótulo. Deixe a peça de molho por um tempo. Observe se a mancha está clareando. Depois, enxague bem e lave normalmente aí, ó. O mofo da roupa branca sumiu. Mas se a roupa for colorida, o que é que eu faço? Bom, vamos lá. O vinagre branco pode ajudar em manchas leves. Você vai pegar, ó, misturar meia xícara de vinagre branco em cerca de 2 litros de água. Deixe a roupa colorida de molho por até uma hora. Esfregue, na verdade, né? A área manchada com cuidado. Depois você lava normalmente e vai colocar para secar no local bastante ventilado. O bicarbonato de sódio também pode ser útil quando a mancha está mais resistente ou quando a peça ficou com cheiro de guardado. Misture 1 colher de chá de bicarbonato de sódio em 1 litro de água morna. Deixe a roupa de molho por cerca de 30 minutos e lave em seguida. Suas roupas vão ficar novinhas de novo, sem mofo, sem mancha.
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1: 8h43 aqui na Nova, atendendo pedido aqui pelo nosso WhatsApp 988068468, o Genival Júnior, conhecido Véi Cabeção, parceiro Véi de Guerra, né? Ele disse aqui, ó, toca um do YouTube pra mim, tá falando? Pronto, Véi, tá chegando aí, I still haven't found what I look for, aqui na Nova.

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7 aqui na 9 FM, seu mais novo alô nessa manhã maravilhosa. Quinta-feira, o sol já tá brilhando no céu e eu que imaginei que hoje fosse ter um dia nublado, né? Mas o sol tá querendo aparecer, mas tem algumas nuvens ainda atrapalhando o bom e velho sol de brilhar e aquecer os nossos corações, não é verdade? 988-068-468 é o nosso número de WhatsApp. Mande mensagem pra gente agora, galera! 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

0: 8h52 aqui na Nova. Vamos de Simone Mendes, Eu Menti.
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1: Atenção, você que gosta de cuidar da sua pele, cuidar do seu corpo de uma forma, digamos, com muito carinho, não é? Não somente para as mulheres, mas também para os homens. Bom, se você está sempre de olho em produtos naturais e que são bons para a sua pele, você já deve ter se perguntado para que serve o óleo de rosa mosqueta. Pois é, ele se tornou popular nos últimos anos por conta de suas propriedades super benéficas, não só para o rosto, mas também para o corpo e para o cabelo. Bom, o óleo de rosa mosqueta é um óleo vegetal que é extraído das sementes de roseiras silvestres. Entre seus componentes estão os ácidos gláxicos essenciais, vitamina A, vitamina C, além de antioxidantes natural. Você pode usar o óleo de rosa mosqueta, sabe como? Bom, para clarear manchas na pele, também para suavizar e prevenir estrias, para hidratar o seu corpo. O óleo de rosa mosqueta também serve para fortalecer as unhas e os cabelos. É uma verdadeira maravilha o óleo de rosa mosqueta que você tem que ter em casa.
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0: Muito bem, gente boa, agora você está ligado aqui nas redes 527-89,3. Essa é a Nova FM, seu mais novo amor. A única rádio da Bahia que é 100% digital. Você já sabe, quando você se liga na Nova, você sente a diferença na qualidade, na pureza, na potência do som. Nós estamos juntos aqui na Nova até o meio-dia com o nosso Bom Dia Alegria. Você ficando por dentro de tudo, daqui a pouquinho tem Linkin. Vamos ficar por dentro do que tá rolando na vida dos famosos. Se você não me conhece ainda, muito prazer, sou Tafarel Miranda, tô aqui na Nova. Amanhã volta tudo normal, você já tá acostumado com o Alexandre Novaes nesse horário, mas a gente trocou hoje, né? Eu vim pra amanhã, ele veio para a tarde. Vamos ficar juntos? Então, através do nosso WhatsApp, você pode mandar mensagem pra gente, claro que sim, 98806-8468.
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0: 9:05 na Nova. Diego e Vitor Hugo, Tubarões.
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Luísa, mandando aquele abraço aqui pro Del da Geladeira. 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

São 9:18 aqui na Nova. Vamos seguindo até o meio-dia com o nosso Bom Dia Alegria, sempre contando com o oferecimento do Colégio Montessori Santo Agostinho, de O Boticário,

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0: 9:20 aqui na Nova, Fernando Sorocaba com Murilo Rufi. Já vai sabendo.

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1: Então chegou a hora de falar da vida dos outros, falar da vida dos famosos. E olha, gente, a disputa pela audiência na Copa do Mundo ficou de lado por alguns minutos nos Estados Unidos. Rival de Casemiro, Miguel, que é um dos donos lá da Cazé TV, na briga pela atenção do público, Galvão Bueno, ex-Rede Globo de televisão, hoje no SBT, se rendeu aos colegas da Cazé TV. Ele tietou o streamer nos bastidores da semifinal de ontem entre Inglaterra e Argentina e fez questão de elogiá-lo pessoalmente. O encontro foi registrado pelo narrador nas redes sociais. Além da foto ao lado de Casemiro, Galvão Bueno reuniu os times das duas transmissões. Pelo SBT estavam Mauro Betting e Alexandre Pato. Já a Cazé TV foi representada por Igor Rodrigues e Luiz Felipe Freitas. Durante a conversa, Galvão agradeceu a homenagem publicada pela Cazé TV e relembrou diferentes momentos de sua carreira e voltou a rasgar elogios ao projeto comandado pelo streamer. Segundo o narrador, Galvão Bueno, é muito bacana o que eles estão fazendo. E na legenda da publicação, Galvão também celebrou o encontro com o rival streaming, o encontro da Copa. Antes de Argentina e Inglaterra, conheci o Casemiro e a galera da Cazé TV. Bom demais, tamo junto, uma honra, respondeu Cazé na publicação de Galvão Bueno. É assim, né? São adversários ali pela audiência, mas não são inimigos.
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1: 9h25 aqui na Nova. Vamos de Cidade Negra, Lulu Santos.

0: Bom demais ouvir Cidade Negra e Lulu Santos aqui na Nova, sábado à noite. Daqui a pouquinho tem mais, hein? Notícias dos famosos no Linkin.
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0: Vamos lá, 9h33 aqui na 9 FM, seu mais novo amor. O nosso Bom Dia Alegria continua até o meio-dia. Lembrando pra você que ao meio-dia tem o Jornal da Nova, Celso Rommel chegando com as principais informações do seu dia, tudo que você precisa ficar sabendo. 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
0: Ah, meu ídolo esse cara, hein? Vamos a preta, aqui na Nova.
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0: Deixa eu te interromper aqui, porque a ouvinte mandou uma mensagem aqui pelo WhatsApp. É, deixa eu ver o nome dela aqui. Lucinha. Lucinha disse, não, ela pergunta, de quanto tá o capacete?
1: Gente, tem capacete lá.
0: Tem todo jeito, pra mulher, pra homem, pra criança, né?
1: Aí exatamente.
0: Você tem que olhar
1: depende
0: lá,
1: da numeração.
0: O seu,
1: é, mas tem capacete a partir de R$113. Capacete que custa quase 200.
0: Tá vendo,
1: capacete
0: Lucinha?
1: 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A gente agradece demais, Taffarel, a Nova FM, o Antônio, que abre as portas aqui para as nossas ações, ao Celso Rommel, a toda a equipe aqui, o Gênio, o Falcão, o Alexandre, essa galera massa aqui da Nova FM, que abraça os projetos. 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
0: Falou e disse, né? Então, um abraço pra você, né?
1: Obrigado, Taffarel. Sabe que é sua, Taffarel?
0: Falou! Um abraço pra todos vocês que estão aí, ó, passando pelas ruas de Piaú. Tá de moto, como diz o Neto, anda de 2 rodas. Só não vale empinar, viu? É, não pode. Negócio da grau, pode não, papai. 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
0: 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Valeu, o Cabeção perguntou aqui, né? Tem número 54, pergunta aí. Não, pra você, Cabeção, tem que ser um capacete diferenciado. Mas vamos ao link, porque a Rita Guedes, atriz, né? Surpreendeu os seguidores ao dividir uma lembrança que jamais havia revelado publicamente. Em um vídeo publicado nas redes sociais, a atriz Rita Guedes contou que enfrentou um problema de saúde na infância. Passou por diversos tratamentos sem sucesso e viu o pai dela recorrer a Chico Xavier em busca de ajuda. A recuperação aconteceu após um período de orações e reforçou sua crença no poder da fé. Logo no início do vídeo, Rita explicou o motivo de contar a história ao público. Ela falou o seguinte, ó, eu quero falar com vocês uma coisa que eu nunca falei antes, quero falar do poder da fé e do poder que existe em uma intenção, em um copo d'água, afirmou ela. Rita Guedes disse que os primeiros sinais surgiram quando ela tinha 5 e 6 anos de idade. A atriz contou que sentia dores intensas na sola do pé e por isso não conseguia apoiar o pé completamente no chão. Como consequência, passou a mancar. Além disso, ela percebeu mudanças físicas ao longo do tempo. Rita lembrou que ficou internada, realizou sessões de fisioterapia, tomou medicamentos, recebeu injeções na planta do pé. Mesmo assim, os profissionais de saúde não conseguiram identificar a origem do problema e, conforme o seu relato, o quadro continuou piorando. Aí o pai dela teve uma conversa com Chico Xavier, que orientou que a família colocasse uma jarra de água em casa e reunisse pessoas de fé para realizar orações. Isso foi feito e o problema foi curado. Realmente, o poder da fé é maravilhoso.
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0: Bom dia. 9h42, agora na Nova. Vamos de Jota Quest. Encontrar alguém.

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0: Opa, tá chegando essa. Essa eu gosto demais, né? Menos é mais. Coração partido.
2: Ela vacilou comigo, nós estamos aí, né? Tudo certo.

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1: Link. Então vamos. Olha, Brad Pitt voltou a enfrentar um momento delicado na relação com os filhos. Segundo o jornal britânico Daily Mail, o ator ficou abalado após Zara e Maddox avançarem no processo para retirar oficialmente o sobrenome Pitt dos registros civis. Agora, Zara busca adotar legalmente o nome Zara Marley Jolie, enquanto Maddox pretende passar a se chamar Maddox Shivan Jolie, como parte do procedimento exigido em alguns estados dos Estados Unidos. Ambos já publicaram um pedido de alteração em um jornal, que é uma etapa obrigatória antes da conclusão do processo. Olha, nos últimos anos, a imprensa internacional noticiou que 5 dos 6 filhos de Brad Pitt e Angelina Jolie decidiram deixar de usar o sobrenome do pai em diferentes ocasiões. E até o momento, apenas Pax não teve a decisão confirmada publicamente. E de acordo com uma fonte ouvida pelo jornal Daily Mail, Brad Pitt encara a situação com tristeza, embora respeite a escolha dos seus filhos. Eu não sei se isso é correto não, né? Ah, mesmo que você tenha problema com os pais, você tem que continuar com o sobrenome deles.
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1: 9h56 aqui na Nova, Lara Larson, Crush, aqui no Bom Dia Alegria.

0: Crush.
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2: Um minuto agora, voltando para as 10 da manhã desta quinta-feira, aqui pelo nosso WhatsApp 988068468, você entra em contato com a gente, tá bom? Porque o nosso

Chegou aqui no nosso zap a mensagem mandada pela Dália. Ela diz aqui, ó: bom dia, aqui é Dália Santana, quero parabenizar Dona Luísa, Dona Luzia, na verdade, lá no bairro São José Operário, que hoje está completando mais um ano de vida. E a Dália deseja que essa data se repita muitos e muitos anos em sua vida e te desejo muita paz, saúde e que você realize todos os seus sonhos, que todos os seus sonhos sejam almejados nesta vida. Amo a senhora com muito carinho e amor. Parabéns pelo seu dia, Dália Santana. Parabéns a Dona Luzia, que tá lá no bairro São José Operário, também ligada aqui na Nova. Valeu, valeu, brigadão. Um abraço ainda para Elisângela, ligadona aqui no Bom Dia Alegria. Nossa.

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0: E a gente tá ligado aqui na 5279 FM, seu mais novo amor. 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Muito prazer, se você não me conhece, eu sou Tafarão Miranda, tô junto com vocês comandando excepcionalmente hoje o Bom Dia Alegria aqui na Nova, com muita música, com muita diversão, já tivemos também muitas informações e claro, contando também com a sua participação pelo nosso WhatsApp 988068468. Mande agora a sua mensagem de texto ou a sua mensagem de voz pra gente, porque o Bom Dia vai seguindo até o meio-dia, e sempre contando com o oferecimento do Borges Supermercados, também do Colégio Montessori Santo Agostinho, o Boticário e Chamigás Super Gás Brás. Um abração aí pro Luiz Marques, tá no trabalho ligado, sintonia firme aqui na Nova, valeu Luiz.
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0: 10h16 aqui no Bom Dia Alegria da 9 FM, Barão Vermelho, meu grande amor.
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0: Ai, que quinta-feira maravilhosa, que manhã ensolarada, que manhã linda, que manhã quente aqui em Piauí, toda a região, né? Claro, e você ligado aqui no Bom Dia Alegria da 9 FM, seu mais novo amor, contando sempre com oferecimento da Super Gás Brás. 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
0: 10h22 na Nova, eu te seguro.

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Bom dia, alegria, até ao meio-dia. Você junto com o Tafarão Miranda, curtindo a melhor manhã do seu dia. Claro, aqui na Nova. 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

10h35 aqui na Nova. Bom dia pra você que tá no trabalho, curtindo a Nova. Você que tá em casa, tá descansando? Obrigado, hein, por ter escolhido a Nova pra ser a sua companheira. Sim.

Eduardo Costa, imagina eu aqui no Bom Dia Alegria. Mandando aquele abraço esperto aqui pro Luciel Pedreiro e pro Júnior Eletricista. Olha aqui que tem gente trabalhando ligado na Nova. Valeu, galera!

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0: Vamos lá, hein? 988-06-8468 é o nosso zap. Entre em contato com a gente. Luan Santana, Olho Marrom, aqui na Nova.
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11:03, você ligado aqui na 597-89,3. 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

0: 100% digital. Transmitimos em alto e bom som aqui de Piauí, Bahia, para todo o nosso estado, através da sintonia 89,3 e também para todo mundo, para todo o planeta Terra, através da internet. Eu sou o Tafara Miranda, excepcionalmente hoje estou aqui com vocês, comandando o Bom Dia Alegria. Amanhã tá de volta o Alexandre Novaes, como você já está acostumado. E pelo nosso WhatsApp você interage conosco, 988-068-468. Muito obrigado por você estar do meu lado aqui nesta manhã maravilhosa de quinta-feira.
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0: 11:04 na Nova. Jorge Henrique Rodrigues, Culpa dos Oi.

bom demais saber que você tá aí do outro lado, ligadão na nova, curtindo a sua manhã de quinta-feira, ouvindo Damon Hunter's Gold.

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0: Chegando Raça Negra agora, cheia de manias. Essa vai especial aqui para Marli Santos, que mandou uma mensagem aqui pelo nosso WhatsApp 988068468, dizendo que tá ligada na nova e quer curtir o Raça Negra. Seu pedido é uma ordem, Marli.

0: gosta dessa, né? Quem não tem momentos bons quando ouve Dire Straits, Sultans of Swing? E ela toca, toca sim aqui no Bom Dia Alegria da Nova, seu mais novo amor.
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7h34 aqui na Nova. 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

11:35 agora. Que tal ouvir Alexandre Pires e Ana Castela? Eu esqueço.

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Faltando agora 7 minutos para as 12 horas. Final aqui no nosso Bom Dia Alegria desta quinta-feira, dia 16 de julho. Eu tô indo embora, hein? Amanhã eu volto a ficar com vocês a partir das 14h com o Tarde 89 e amanhã pela manhã, a partir das 8h, tem mais Bom Dia Alegria com o Alexandre Novaes. Tá chegando aí Celso Rommel e a equipe de rádio e jornalismo aqui da Nova para mais uma edição do Jornal da Nova. Obrigado aí por todos vocês estarem comigo desde as 8 da manhã de hoje. E eu vou deixando a minha última, claro que sim. Alto estilo, Guns N' Roses, Sweet Child Online, aqui na Nova. Tchau, tchau, bom dia pra todos.

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Legal, minha gente, agora com 12 horas e 3 minutos, está começando mais um programa Jornal da Nova. Hoje é dia 16. Programa Jornal da Nova de hoje vem com os seguintes destaques. O frio chega em Piauí. Temperatura chegou a 13 graus durante a madrugada. Quase 200 cidades da Bahia entram em alerta para ventos de até 60 quilômetros por hora. É destaque no Ipiaú Online. Trabalhador morre após sofrer choque elétrico com bomba-sapo. Em Itabuna, barbeiro mata o pai acidentalmente durante discussão em barbearia. Essas e outras informações no programa Jornal da Nova.

0: desta quinta-feira, que já está começando a partir de agora com os destaques da nossa reportagem. Vamos com ele, Diego Moral, o homem que traz as manchetes do povão, o que o povo quer saber, Diego sabe. Fala, Diego, boa tarde.
1: Oi, Celso, boa tarde a você, a Falcão, aos ouvintes do Jornal da Nova. Estamos chegando com os destaques desta quinta-feira. Polícia Civil investiga motorista por suspeita de abuso sexual contra um adolescente. Onde diga? Peraí, eu conto já. Duas pessoas ficam feridas em acidente. Já já detalhes e mais. Conseguimos conversar com Dona Maria. Dona Maria, a mulher que era casada com dois homens. Oxe, não entendi. Você vai entender daqui a pouco, aqui no Jornal da Nova. É com você, Celso, já que eu volto, é pai bola.
0: Que daqui a pouco eu converso também com os alunos de licenciatura bilíngue de surdos que realizam um projeto de extensão no auditório do CAP de Piauí, já já ao vivo aqui nos microfones da Nova. Mas antes vamos chamando o repórter Adel Santos, o mais bem informado da região de Jequié. Fala, Adel, boa tarde.
2: Boa tarde, Celso. Boa tarde, Falcão e ouvinte do Jornal da Nova. Daqui a pouco você vai ficar sabendo. Homens com mandado de prisão em aberto foi conduzido à delegacia. Homens que trocaram tiro com a polícia em Jequié não eram daqui. E a Polícia Civil já identificaram. Condução à delegacia por roubo. Moto foi tomada de assalto em Jequié. Polícia Rodoviária Estadual tira de circulação drogas que viria para Jequié. Todos os detalhes daqui a pouco aqui dentro do Jornal da Nova.
0: Está no ar o seu programa.

0: Legal, minha gente, 12 horas e 6 minutos, 12 e 6, aquele abraço, cidade, alô, região, você ligado na Nova. Alô, comunidade, a você que interage, a você que participa, a você que está nos mais distantes pontos da região de você, desde você na Fazenda Lua Nova, sempre viva, maravilha, formosa, você que é ligado também com a gente na região do Bom Sem Farinha, amigos que sintonizam aí na região também do Cuscuz, alô, galera, amiga do Cuscuz, a você do Morre Sem Vela, amigos que sintonizam no Morre Sem Vela, a você que liga a rádio, você que todos os dias não perde a programação da 89,3, aos amigos que estão sintonizados aí na região da Nova Coroa Verde, amigos que estão em Barra do Rocha, aquele abraço, Batã, alô Nova Palma, você de Gongugi, pessoal de Itapirama, a você que está na beira do rio todo engiado, tentando pescar um peixe aí em Itapirama, você ligadinho nesse frio, aí na região da Fazenda Maia, alô amigos sintonizados no Ribeirão do Félix, a você que está sintonizado também com a Nova, aí na região da Aparecida, Pau d'Arco, a você do bairro Constância, amigos do bairro Santa Rita, amigos do bairro Popular. Pessoal ligado também aí na região do Honório, pessoal sintonizado na Rua da Granja, no bairro Santa Rita, você no Centro Comercial José Mota Fernandes, pessoal ligadinho na Contorno, aquele abraço amigos do bairro da Conceição, a você que está com a gente também na Avenida São Salvador, alô Zé Tenais, aí na Avenida São Salvador, ao povo que sintoniza em qualquer ponto da região, e você que está agora, nesse momento, já saboreando com muita farinha boa, a rabada de porco, a rabada de porco com a farinha boa, classe A, acompanhado do pirão, né? O macarrãozinho solto, junto com o feijão e o arroz. Bom apetite, ouvinte, amigo Diga Falcão, boa tarde.
1: Fala, Celso, grande abraço, boa tarde pra você, boa tarde pra todos. Rapaz, eu tô com frio, viu? Hoje eu tô com frio, de madrugada quando eu vim pra cá, meu amigo.
0: 13 graus.
1: Rapaz, graças a Deus.
0: Daqui mais um pouco vai cair neve.
1: Deus me deu o privilégio de sustentar um carro, porque pra ter um carro tem que, né? É até difícil, hoje em dia tá difícil. Manter o carro que é problema, né?
0: É.
1: Manter o carro é problema.
0: Inclusive tá sendo vantagem botar álcool, viu? Tá,
1: rapaz, eu fiz esse teste agora e não foi vantagem, não.
0: Certeza.
1: Coloquei R$100 e já sei até quando eu rodei. E coloquei R$100 de gasolina.
0: Rodou
1: tá
0: mais.
1: Tá basicamente, vai dar basicamente a
0: mesma coisa. Vai dar. Só que você tem a ilusão que você vê o tanque encher mais, né?
1: Não, aí o ponteiro, pra quem é ponteiro ainda, enche mais. O meu é digital, né? Meu carro é velho, mas ali é digital. Mostra que enche mais. Mas quando você vai rodar dentro da cidade, vai dar basicamente a mesma coisa, tendo uma leve vantagem pra gasolina. Tendo a vantagem para gasolina, né?
0: Porque... Mas muita gente está abastecendo com álcool, está muito caro a gasolina.
1: Então, se você vai viajar, é melhor. Vai abastecer com álcool. Mas aqui para a cidade, eu fiz o teste agora, a gasolina ainda está no carro. Mas seu cardápio de hoje, o rapaz, como é que...
0: Vai ou não vai?
1: Rapaz, vem cá, o rabo do porco não é fininho.
0: Rapaz, a rabada inclui, não é só o rabo não, rapaz, é toda a parte traseira do porco.
1: Não, porque a rabada mesmo, o boi quando a gente come a rabada, é aquela parte da rabada.
0: Não, a rabada que se fala é a parte traseira, você arranca tudo ali, entendeu? E corta direitinho, faz toda uma higienização, entendeu? E a rabada do porco é rica em gordura, gordura não saturada.
1: Mas de qualquer jeito eu... Não vou comer, não.
0: Porque, rapaz, claro, você não vai comer uma rabada de porco,
1: rapaz,
0: com a pimentinha.
1: Não tem carne, não, moço.
0: Claro que tem. A rabada não é só o rabo, não, rapaz. Verdade, é modo de falar.
1: O peixe é aquele rabicó, né?
0: Ah.
1: Rabicó. Um rabinho pequenininho.
0: Não, mas aí você tá...
1: Aí você vai tirar as costas.
0: Levando ao pé da letra.
1: As costas do...
0: A questão não é simplesmente o rabo, mas a parte traseira do porco, né? Você come a parte traseira do porco.
1: Não, não como, não. Não como, não. Prefiro não comer.
0: Não como por quê?
1: Porque
0: é a sua religião, explica o povo,
1: não,
0: é a sua religião.
1: Não, eu não tenho religião. Se você perguntar agora, não, eu sirvo a Deus.
0: Não, mas é alguma coisa aí que não é possível um negócio
1: não,
0: desse.
1: Não, meu amigo, não. Porque tem na Bíblia, eu não vou comer não e pronto, meu amigo. Eu não tenho religião nenhuma. Mas todo dia eu ouço a palavra, eu durmo ouvindo a palavra de Deus, pregações. Eu durmo ouvindo. Agora, se eu tenho religião...
0: E qual é a pregação que fala que não pode comer a rabada?
1: Rapaz, pera, eu vou lhe mostrar, viu?
0: Tem assim, rabada não comer
1: não, isso? Não, rabada não comer, porque tudo que vem pela parte de trás, você não pode comer. Né? Não pode comer rabada, não pode, meu amigo. E é uma queda ali, não tem nada, um rabicózinho fino, não pode. Agora, se fosse uma rabada bovina, meu irmão, rabada bovina.
0: É. Mas bovina é fácil encontrar. Cara, essa, não, a suína que é pra poder a gente tirar um pouco, né? Todo dia só come a mesma coisa.
1: É, tá certo, né? Mesmo.
0: Mas você não quer?
1: Não, vou nada.
0: Oxi, que isso.
1: Se eu fizer,
0: rapaz,
1: isso, minha mãe. Minha mãe vai ficar.
0: O povo já tá começando a chatear com você.
1: Minha mãe vai ficar decepcionada comigo.
0: O povo já tá começando a chatear com você por causa
1: minha
0: disso.
1: Minha mãe vai ficar decepcionada comigo. Então você prefere comer e sua mãe ficar decepcionada ou não comer e agradar
0: sua
1: mãe?
0: Tá certo.
1: Eu prefiro não comer.
0: Você quer dizer que sua mãe nunca fez uma rabada?
1: Não.
0: Na sua casa?
1: Não, não, não. Desde quando eu me entendo como gente, não.
0: Nunca fez?
1: Não. Ah,
0: tá bom.
1: Tô te falando
0: bem. Ó, 12 horas.
1: Comer e agradar minha mãe.
0: 12 horas e 10 minutos. Ele é um filho exemplar.
1: É claro.
0: Ele é capaz de ficar com a boca babando pra comer.
1: Eu sou cachorro.
0: Mas não come porque a mãe.
1: Eu sou cachorro. Quem baba é cachorro, rapaz. Tu é doido, é? É isso. Não, não como não.
0: Mas
1: não.
0: A mãe.
1: Você vai fazer uma coisa que vai decepcionar a sua mãe?
0: Sim, tá certo.
1: Tem que você
0: tá
1: tem uma mãezinha só
0: e vem cá e na hora de tomar a meropé. Hein?
1: Na hora de tomar meropé, ela não briga, não. Porque eu tomo assim de vez em quando aquela. É um remédio.
0: A medicinal.
1: A medicinal, que é só raízes. Eu não tô tomando mais outra coisa. Né, você já viu tomando já. Sábado é sagrado, agora só tomo quando estou intocado agora. Aquela é meio final. Aí eu tomo um litro também.
0: Rapaz,
1: porque é chá. O
0: que é isso?
1: Não, porque. Rapaz, o negócio que amarga, que é raiz, né?
0: Que isso?
1: Aquilo me faz um bem, rapaz, vou lhe falar, viu?
0: Quer dizer que você não come a rabada do porco, mas a meropé. Você vai com força.
1: Mas aquela.
0: A de raiz.
1: Você viaja, a de raiz.
0: A melhor pé de raiz.
1: Aquela,
0: né?
1: Ali.
0: Tá certo, tá certo.
1: Minha saúde.
0: Olha, estamos com 12 horas e 13 minutos, 12 e 13. Programa Jornal da Nova chega até você sempre, trazendo as informações aos amigos que sintonizam em toda a região. A você ligadinho aí também nas cidades vizinhas. Daqui a pouco a gente traz o caso que aconteceu lá em Dário Meira, viu? Diz que está um comentário lá em Dário Meira. Eu vi no site Piauí Online essa informação, o caso do motorista que está sendo acusado de violência sexual contra uma criança de 11 anos, que já há muito tempo. A criança agora que contou para os familiares e foi afastado das suas funções e já o repórter Dig Moral traz todos os detalhes. Ainda hoje vou estar conversando com o pessoal do Colégio Santo Agostinho. Eles vêm aqui a público falar a respeito de mais uma campanha em prol da educação, Colégio Santo Agostinho, que traz sempre a sua participação ao vivo aqui no programa. Olha, e a previsão aí de fortes ventos para mais de 200 cidades da Bahia, viu? Fortes ventos. Você viu um frio que fez de ontem para hoje em Piauí? Olha, 13 graus, viu? 13 graus. Madrugada fez um frio comparável àquele frio que faz em Conquista, Falcão.
1: Ô, Celso, eu tava acompanhando o Climatempo, que eu acordo cedo, e o Climatempo apontou que na calada da noite chegou a ter 12 graus. Eu vou lhe mostrar aqui.
0: 12 graus?
1: 12 graus. Inclusive na zona rural fez 12 graus. É, teve um ouvinte que me mandou aqui pela manhã, 12 graus. Você sabe que na zona rural.
0: Rapaz.
1: É, a tendência é essa daqui.
0: Para uma cidade aí, que não tem esse costume, 12 graus, então, verdade.
1: Onde foi?
0: Verdade.
1: Aquela região ali, região do Morro Sem Vela. Bateu 12 graus e o pessoal.
0: É mais alto, pega mais vento, né?
1: Isso,
0: aí 12 graus em algumas áreas da zona rural de Piauí, meu amigo.
1: E agora tá dando 23
0: agora. O povo
1: agora
0: dormiu engiado de ontem para hoje. Hoje você passa na rua de Piauí, já vê um bocado de gente de capuz. E a previsão é chuva, tempestades em toda a Bahia, fortes ventos. Então o que a gente pode lembrar é isso. Bahia já teve essa temperatura, aliás, esses ventos, essa temperatura eu não lembro de ter tido em Piauí.
1: 2012.
0: Há muito tempo.
1: 2012.
0: 2012 deu isso aí?
1: Eu lembro que você ia pra rádio e a gente ia com um capote.
0: Com
1: que
0: capote,
1: batia
0: 12 graus. O povo falava que era o fim do mundo, né?
1: É, 12
0: 2012
1: graus.
0: Dizia que era o fim do mundo.
1: Naquele tempo ficava aquela disputa, e Piauí e Jequié, qual era a mais fria?
0: A mais fria, é verdade. É igual no verão também, a disputa qual é a mais quente.
1: Ixi.
0: Olha, gente, 12:15, eu vou em intervalo, eu volto já, conto com a sua participação, 8806-8468, a gente conversa, é ao vivo, mande o seu áudio, o seu recado de texto, você vai no cardápio, eu vou, a rabada de porco eu não dispenso, daqui a pouco eu trago mais detalhes depois do intervalo comercial.

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0: Legal, minha gente, 12 horas e 19 minutos. O programa é Jornal da Nova. Aqui nós vamos interagindo, aqui nós vamos conversando. Deixa eu registrar aqui a presença do nosso querido Daniel, nosso ouvinte lá do Ribeirão da Mata. Você conhece ele, Falcão?
1: Ribeirão da Mata?
0: Ribeirão da Mata.
1: Não, só pela voz.
0: Só pela voz, né?
1: É porque ele participa meio-dia, participa pela manhã também, né? Ah. E ele falou ontem, olha, amanhã
0: eu tô... Eu não botei fé, não, quando foi ver o homem aí.
1: Não, rapaz. Quando chegou aqui, eu pensei que ele ia... algum mecânico que veio fazer alguma coisa no seu carro.
0: É, falou. Também pensei que fosse depois... o pessoal da Shopee. Ah, que eles encontrar as coisas.
1: E aí, que é um prazer.
0: Diga aí, Daniel, boa tarde.
1: Não, peraí, moço, peraí.
0: Solta o microfone dele aí, pera aí.
1: Você tá bloqueando. Não fala o quê, pai? Manda um abraço pro pessoal lá, moço.
0: Manda um abraço lá pro pessoal
1: do Ribeirão. Não, você não manda pelo áudio?
0: Mano, é a mesma aí, coisa. Fala aí, Daniel.
1: Pai.
0: Boa tarde, Daniel.
2: Aí. Boa tarde, Celso. Boa tarde, Falcão. Boa tarde aos ouvintes do Jornal da Nova.
0: Como é que é lá no Ribeirão da Mata? O pessoal ouve o programa bem?
2: Ouve muito, Falcão. A audiência lá é grande. É Falcão não, Celso Homer.
0: E o frio lá de ontem pra hoje, como é que foi?
2: Rapaz, friou um pouquinho, viu?
0: É.
2: Fiz meu café às 6 horas da manhã e já dei uma esquentadinha.
0: Rapaz,
1: é bom. O bicho tá pegando.
2: Aí aproveitar e mandar uma alusão pra galera lá do Ribeirão da Mata, Morre Sem Vela. Não vou citar nomes, não, que são muita gente.
0: Como é que botaram esse nome? Morre Sem Vela?
2: É, Vila Temão. Tem um rapaz lá que chama Nanau que quer vir aqui também.
1: Diz que joga bola, né? Você joga bola, né?
2: Eu?
1: Sim. Aí que eu vi que estou falando com meu amigo lá da Zona Rural de
2: Miranda.
1: Zé Miranda.
2: Zé Miranda é meu amigo das antigas.
1: Zé Miranda.
2: É, Zé Miranda e Sueli. A gente se conhece há muitos anos. Pois é, deixa aquele alusão aí pra essa galera toda aí. Gitaúna. Muita gente lhe ouve em Gitaúna também.
0: Lá em Gitaúna ouve?
2: Também.
0: É mesmo,
2: muita
0: rapaz.
2: Gente.
0: Que beleza.
2: Lá tem Dai Taxista, tem Jotinha da Delegacia. Tem um monte de gente, bastante mesmo.
0: Muito
2: valeu,
0: bem.
2: Valeu, foi um prazer conhecer
0: prazer
2: vocês.
0: Prazer nosso, rapaz, ainda trouxe um suquinho de cacau, daqui a pouco eu vou provar
2: isso. Pois é.
0: Mas você, o negócio é a outra, é a melhor pé.
2: Pois é, tô aqui com os homens aqui.
1: Ó, Daniel, me procura primeiro.
0: Não,
1: eu faço a divisão.
0: Isso é mafioso, Daniel, mafioso.
2: Pois é, dona Laurita, olha, dessa tá na escuta lá também, viu?
0: É?
2: Dona Nilde.
0: Ah, dona Nilde, ela mora lá perto também?
1: Não, dona Nilde.
0: Porque Dona Nil é Digitaúna também.
1: Dona Nil é da Digitaúna cidade.
0: Tá certo.
1: Quem sumiu foi aquela outra. Como é o nome daquela mulher que sumiu?
2: Edith Rocha.
1: Dona Edith.
0: É Dona Edith. O que foi que houve com ela, rapaz?
2: Eu passei o recado pra ela que vocês estão cobrando.
0: É, aí, quem souber onde tá Dona Edith, fala que a gente tá preocupado.
1: Acho que é a internet. Ela deve estar sem internet.
2: São todos vizinhos meus lá.
0: Agora, Dona Edith também é vizinha?
2: Pertinho.
0: Ah, muito bem. Ela cria bicho? O que é que ela cria lá?
2: Ela cria galinha, cria gado.
0: Ah, tá certo.
2: Fazendeira, Dona Edith.
0: Pecuária, hein? Pecuária forte. Muito bem, Dona Edith, apareça, Dona Edith, não suma não. Tá certo, Daniel, obrigado aí pelos presentes, viu? Uma hora dessa a gente aparece lá pra tomar um banho no Ribeirão. O Ribeirão é limpo.
1: Quem vai tomar banho agora,
0: velho? Não, mas não é agora, não. Daqui um dia.
1: Tomou banho, agora morreu. Por causa do frio.
0: É não, aquela água ali é medicinal, rapaz. É medicinal.
1: Mas aquela, é o frio mesmo.
0: Aquela temperatura baixa, quando você sai renovado. Sai renovado, água limpa, né, Daniel?
2: Água é boa lá.
0: Não derrama esgoto dentro, não, né?
1: Mas só que lá tem sucuri, bicho.
0: Tem nada.
1: Ah, vai.
0: Tem nada.
1: Vai, meu amigo. A cobra dá uma picada, você vai ver.
0: Ela não faz isso, não. Faz. Ela enrola.
1: Mas ela tem dente.
0: Ela enrola.
1: Mas ela tem dente. Ela polimorde e aí vai enrolando.
0: Deus é mais. Deus é mais. Tá bom, Daniel? Obrigado aí pela sua participação com a gente hoje, viu?
2: Eu agradeço.
0: Fica aí pra ver o programa. Olha, estamos com 12 horas e 27 minutos, sempre no oferecimento da Gamil. 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Olha a Del aí, ó. Del da geladeira lá de Gitaúna. Ele tirou a foto com você, foi, Falcão?
1: Rapaz, Del. Ele vai falar aí, não sei se é eu aí não, né?
0: Diga aí, Del, boa tarde.
1: Eu me vejo na foto assim, que na foto fica bonito, eu fico até em dúvida. Tu viu a mulher que marcou um encontro com o rapaz e mandou uma foto toda produzida?
0: Esse negócio de inteligência artificial.
1: A mulher realmente ficou bonita, mas tá quando demais. Foi ver na hora, meu amigo.
0: E ainda bota a pessoa assim na frente de uma praia, na frente de um apartamento de luxo e tal.
1: Tem mulher aí que quando sumir ninguém vai achar, não.
0: Viu? Tem detalhes que realmente tá... aparece na foto.
1: Ah, o rosto da mulher parece uma pele de bunda de bebê.
0: Não tem nada a ver com a vida real. Né? Aí você fala, vou conhecer fulana.
1: Mas eu aqui tá original também.
0: Mas aí ele passou um filtro. Isso, diga, Del.
3: Boa tarde, Celso. Boa tarde, Falcão. Del da geladeira. Hoje eu fui lá na loja, na Sport Moto. Comprei um capacete. Ganhei uma camiseta de brinde. Ganhei um chaveiro. Ganhei um copo. Hoje foi bom lá. Tive o prazer de conhecer Falcão pessoalmente. Fiquei muito feliz hoje, viu? Valeu, Celso. Só faltou você lá, Celso. Vou me dar um abraço em você também. Ninguém fala de Del da geladeira, né? Só Dona Nilda. Dona Nilda, ela mandou 2 áudios de manhã. Ei, Dona Nilda, a senhora tá famosa, viu? Del da geladeira tá esquecido. Só eu que mando áudio, ninguém fala de Del da geladeira, mas é assim mesmo.
0: Ai, Del da geladeira aí, é. Povo de Jetaúna comparecendo em peso, Falcão. Você conheceu o Del, rapaz?
1: Olha eu aqui na foto. Fala tá a verdade, vendo? Eu tô um coroa assim, em tanto, né? Quase 50 aí, tá vendo?
0: É, tá indo bem, tá indo bem.
1: Obrigada.
0: Tá com a carinha assim de uns 30 aí.
1: Tem que ser mais, tu é doido. Não, que negócio de carinha, rapaz. Eu me lembro que quando você completou 50, a gente foi na tua casa.
0: É.
1: Foi a gente ou foi eu e Renan?
0: Na tua foi casa. Você, Naciel.
1: Dona Madonna falou: ah, rapaz, 50 nem parece. E agora quem tá quase chegando é eu.
0: Eita, tem outra alternativa, mas não é boa, não, viu?
1: A outra é. Não tem jeito,
0: agora. Tem duas alternativas, você continua envelhecendo, tem a outra alternativa.
1: Só tem
0: ninguém
1: duas.
0: Ninguém quer.
1: Só tem duas.
0: É. Olha, estamos com 12 horas e 26 minutos. O programa é Jornal da Nova. O Luiz Marques já mandou aqui o recado. Boa tarde. Eu não vou, não, viu? Eu não vou no cardápio, não, que tá fraco. Que é isso?
1: O cara fala que é uma rabada, rapaz, suína.
0: Rabada tá suína, Lula.
1: Rapaz.
0: É coisa boa, é coisa não, fina.
1: Coisa de primeira.
0: Feita com toda a qualidade. 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Consulcred, soluções financeiras com rapidez, segurança e atendimento especializado. 12 horas e 27 minutos, olha o Chico do Jornal aí mandando a carta. Rapaz, você viu aquele negócio da Argentina ontem,
1: velho? Ah, ganhou que teve mais raça, né?
0: Todo mundo torcendo para a Inglaterra.
1: Ganhou que teve mais raça. Fez o gol e recuou.
0: É, ficou. Recuou. Se amedrontou.
1: E aí, meu amigo, levou o empate e também levou a virada. Ali tem a participação também do treinador, né? O treinador botou a Argentina mais agressiva. E aí a Argentina empatou e conseguiu fazer a virada e teve mais raça, realmente mereceu.
0: É, agora vamos ver se a Espanha consegue segurar a Argentina, né?
1: Quem?
0: O Brasil, a Espanha? Agora é espanhol.
1: Agora sim, você vê a diferença do futebol da seleção argentina pro Brasil. Os caras botam o coração na chuteira, porque sabem que tem uma nação.
0: É verdade.
1: Tem uma nação, um povo torcendo.
0: Tem todos os defeitos, menos falta de garra.
1: Os caras do Brasil não tiveram nem coragem de retornar pro Brasil, porque assim.
0: Só veio um.
1: O time da Noruega voltou, Cabo Verde voltou todo mundo. E o que aconteceu? A nação esperou, todo mundo esperou no aeroporto pra aplaudir aquele povo que perdeu, mas perdeu guerreando.
0: Verdade.
1: Diferente dos jogadores brasileiros, não tiveram nem coragem de voltar.
0: Mas já que é assim, fala o seguinte: não vai pra Copa mais não? Não vai mais não. Desiste logo desse negócio de Copa. Quando chegar daqui 4 anos, vocês ficam logo em casa, não vai mais não. E pra lá pra poder fazer o pessoal ficar, né, decepcionado?
1: Pior que não é nem só o Brasil, você sabe que é. No mundo todo, rapaz.
0: Pois é. No mundo todo esperando o Brasil jogar o seu melhor futebol. E vai lá e faz uma molequeira daquela.
1: Esses jogadores não foram dignos de vestir a camisa brasileira.
0: É, o caso é assim, ó. Eu achava que tinha que acabar com esse negócio de Copa.
1: Perder, pode perder.
0: O Brasil assinar um compromisso, não vamos mais.
1: Também não.
0: Acaba com isso.
1: Você também não. Você sabe por quê? Porque você nunca jogou bola.
0: Rapaz, 12h29, eu vou intervalo aqui para os nossos anunciantes, já eu volto. Com a participação do povo, é você interagindo, é você conversando, é você comendo a rabada suína. Já, depois do intervalo comercial.

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0: 11:32, programa é Jornal da Nova, aqui interagimos, aqui conversamos com o povo, aqui você manda o seu recado e traz pra gente a sua participação ao vivo. Olá, dona Rita, boa tarde, dona Rita.
1: Boa tarde, bancada da Nova, tudo bem com você, menino? Celso, Falco, eu não vou no cardápio de hoje não, porque rabada de porco não existe não. Nunca comi rabada de porco, já comi rabada de boi, agora de porco. Falco tá certo, só tem só um pedacinho do rabo só, vai comer rabada como ali? Não, tô fora. Cheiro, meninos, um abraço pra Elias.
0: Poxa, ela nunca comeu, mas existe, né, Falcão? Como é que pode dizer que não existe?
2: Porque ela vê o rabo do porco, é aquele negócio.
0: Pensa que é aquele fininho ali, não é? Toda a parte traseira do porco, que é muito bem cortada, temperada com limão, lavada com vinagre, né? E depois faz aquele cozido muito bom, depois ainda bota uma farinhazinha por cima.
2: Uma pimentinha também.
0: É bom demais, rapaz, é bom demais. Ela não sabe o que ela está perdendo, não é isso, Lília? Fala, Lília do bairro Constância.
3: Boa tarde, Falcão. Boa tarde, Gênio. Falcão, esse rabado aí é muito boa, viu? De porco, de boi, é uma delícia. Falcão, eu tô pé da vida com você. De manhã eu botei os parabéns pra sua mamãe e você não falou. Falcão, você não falou. Entrou aquele homem que fala os aniversários do povo, Joel, eu acho. E aí entrou ele e você não falou da mamãe, viu? Da sua mamãe.
2: Ô, dona Lília, é porque não foi minha mãe que tá fazendo aniversário, não. Ali foi um ouvinte que lembrou da mãe dele. Um ouvinte lembrou da mãe dele, e aí acho que a senhora pensou que foi a minha mãe. Mas não foi minha mãe, não, tá bom, dona Lília? Mas a gente passa sempre o áudio, viu, dona Lília? Só pra quem tá por aqui, é meu amigo Valdir. Meu amigo, acho que é Valdir.
0: Valdeir de Oliveira. Fala, Valdeir.
4: É um rabada, os pães cardados, delícia, cheio de verdura, ovo, quiabo, é bom demais, eu como a rabada, é bom demais, viu? Que tá aqui, volta aí, tá falando, é tão bom a rabada, os pães cardados, delícia.
0: Ok, Valdeir, obrigado aí pela sua participação. Eu vou pro intervalo aqui rapidinho, eu volto já. E trazendo informações da área da educação, converso com os nossos amigos do Santo Agostinho, já, depois do intervalo comercial.

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0: Legal, minha gente, estamos com 12 horas e 39 minutos, programa Jornal da Nova, tô vendo aqui a manchete aqui, a jovem é vítima de racismo durante comemoração de argentinos em Morro de São Paulo. Os argentinos estavam em Morro de São Paulo comemorando a vitória de ontem contra a Inglaterra, né? E aí, de repente, o que acontece? O pessoal da Argentina, lá em Morro de São Paulo, começa a imitar o macaco em frente a esse jovem de cor negra, né? É uma coisa assim que merece todo o nosso repúdio, sem contar que o racismo no Brasil é crime inafiançável. Então é preciso que as autoridades tomem providência, procurem saber quem são esses homens que vieram de outro país para vir aqui afrontar o nosso povo, para anotar, né, no calendário da, no seu passaporte, né, esse aqui cometeu racismo, não deixa entrar mais. Que não tem respeito às leis do país, ele não pode estar aqui frequentando. Tem vídeo, tá no Instagram, o jovem divulgou, e tá aí, o racismo mais uma vez vindo de torcedores da Argentina. Depois pergunto, por que que eles têm todo esse carinho, né, do mundo todo, para não dizer o contrário. São abertamente racistas e não respeitam um país que existe uma pluralidade de uma miscigenação. Infelizmente, eles vêm para cá já com essa determinação de cometer o racismo. E às vezes usam do futebol como uma desculpa para expressar aquilo que eles pensam de nós. Olha, 12 horas e 40 minutos. Nós estamos aqui com o professor Otávio Bonfim, estamos aqui com o professor Júnior Dantas. E eles trazem aqui a mensagem do Colégio Santo Agostinho, essa escola que conquistou uma aprovação inédita de nível nacional no seu jeito de educar, né, no seu projeto de tornar os alunos com a educação mais sólida para enfrentar aí o dia a dia. E a gente vem aqui compartilhar dessas informações. Olá, professor Otávio, boa tarde.
1: Boa tarde, Celso. Boa tarde, ouvintes da Nova FM.
0: Professor Júnior Dantas, boa tarde.
2: Boa tarde, Celso. Boa tarde a todos que nos escutam essa tarde. Uma alegria estar aqui.
0: Bem, o colégio acaba de conquistar esse resultado histórico, figurando como a 35ª melhor escola da Bahia no ranking do Enem e alcançando o primeiro lugar em Ipiaú. Professor Otávio, qual foi a importância dessa conquista para a escola e para toda a comunidade?
1: Bom, essa é uma conquista que representa a confirmação de um trabalho que vem sendo construído ao longo de muitos anos. A gente tem na Bahia centenas de escolas particulares que têm ensino médio. E entre essas centenas, estarmos entre as 35 melhores significa que o trabalho que realizamos é um trabalho muito sério, com muito planejamento e compromisso com a educação. Estar entre as melhores escolas da Bahia e alcançar o primeiro lugar em Piauí é motivo de grande orgulho para toda a comunidade do CMSA. Entretanto, mais do que uma posição no ranking, esse resultado revela a qualidade da formação oferecida aos nossos estudantes. Ele mostra que é possível desenvolver uma educação que valorize o conhecimento acadêmico, a autonomia, a responsabilidade, o pensamento crítico e a formação humana. Na verdade, essa é uma conquista que não é só nossa. Ela pertence aos alunos que se dedicaram, aos professores que realizaram um trabalho competente, às famílias que confiaram na escola e a toda a equipe pedagógica e administrativa. E também uma conquista para Ipiaú, porque demonstra que o nosso município possui uma instituição capaz de alcançar resultados de destaque em todo o estado da Bahia.
0: Bom, professor Júnior, já na sua opinião, quais fatores foram decisivos para que o Santo Agostinho alcançasse esse desempenho tão expressivo no Enem? O que é que diferencia o trabalho desenvolvido pela escola?
2: Olha, o resultado é fruto de um conjunto de fatores. O primeiro deles é a continuidade do trabalho pedagógico no CMSA. A preparação do estudante, é importante dizer, não acontece apenas no último ano do ensino médio, não. Ela é construída gradualmente desde as etapas iniciais da vida escolar. E nós trabalhamos com a educação montessoriana, que é comprovadamente um método de excelência, né, na formação de crianças. Outro fator importante é o acompanhamento individualizado. A gente procura conhecer as necessidades, as potencialidades e, é claro, as dificuldades de cada aluno. A partir desse conhecimento, os professores e toda a equipe conseguem, com sucesso, orientar melhor os estudos, desenvolver intervenções pedagógicas quando necessário e oferecer oportunidades para que cada estudante esteja em constante processo de crescimento. Nós também valorizamos a leitura, a produção textual, a resolução de problemas, pesquisa, argumentação e desenvolvimento do pensamento crítico. Essas competências são fundamentais e não é só para o Enem, mas também para a universidade, para o mercado de trabalho e, claro, para a vida em sociedade.
0: Estou conversando aqui com os nossos amigos do Colégio Santo Agostinho, que estão aqui celebrando esses resultados alcançados em nível nacional, né, de reconhecimento da qualidade do ensino prestado pelo colégio aqui em Piauí. Mas, professor Otávio, muitas pessoas acreditam que bons resultados em exames dependem apenas de preparação intensiva. Como o Santo Agostinho consegue conciliar uma formação humana baseada no método Montessori com um excelente desempenho acadêmico?
1: Olha, o Colégio Santo Agostinho trabalha com o método Montessori da educação infantil até o quinto ano. A partir do sexto ano até o ensino médio, a gente desenvolve uma proposta socio-interacionista. Então, a proposta Montessori, ela estimula a autonomia, a concentração, a organização, a responsabilidade e, principalmente, a curiosidade e a capacidade de buscar soluções. O aluno não é preparado apenas para memorizar conteúdos, mas para compreender, relacionar conhecimentos, argumentar e tomar decisões. Então, a preparação acadêmica do nosso aluno, ela é consistente. Trabalhamos os conteúdos exigidos, diferentes formatos de questões, a produção de redação, a gestão do tempo e as estratégias necessárias para enfrentar avaliações como o Enem. Assim, não preparamos estudantes apenas para realizar uma prova. Nós preparamos para aprender de forma consciente, enfrentar desafios, lidar com responsabilidades e construir o próprio projeto de vida. O bom resultado no Enem é uma consequência dessa formação ampla, contínua. Ou seja, nós trabalhamos com a proposta de educação integral.
0: Bom, e esse resultado, professor Júnior Dantas, é fruto apenas do trabalho realizado no ensino médio ou ele começa a ser construído desde os primeiros anos da educação infantil e do ensino fundamental? Como acontece essa preparação ao longo da trajetória do estudante?
2: Boa pergunta. Esse resultado começa a ser construído, na verdade, desde os primeiros anos da vida escolar na educação infantil. A criança no CMSA, ela desenvolve autonomia, coordenação, linguagem, concentração, convivência, lógico, interesse pela aprendizagem. No ensino fundamental, essas bases são ampliadas por meio da leitura, da escrita, do raciocínio lógico, da pesquisa, da resolução dos problemas, como eu já falei, e a construção de hábitos de estudo. Gradualmente, os estudantes aprendem a organizar o próprio trabalho, cumprir responsabilidades, expor ideias, né? Isso é tão importante no nosso tempo, e participar ativamente do processo de aprendizagem. Quando eles chegam, finalmente, ao ensino médio, eles já possuem uma trajetória de formação. Nessa etapa, o trabalho se torna ainda mais direcionado para o aprofundamento dos conteúdos, a interpretação de questões, a produção textual, o desenvolvimento do pensamento crítico e, é claro, a preparação para os processos seletivos que a escola figura sempre na melhor posição da cidade.
0: Então, o Colégio Santo Agostinho, né, destacando em nível nacional.
2: Exato. O desempenho, Celso, alcançado não é resultado de uma ação isolada. Ele representa a continuidade de um projeto pedagógico que acompanha o estudante em todas as etapas, respeitando, claro, seu desenvolvimento e preparando para desafios cada vez maiores.
0: O professor Otávio, além do ensino médio, vocês também têm o pré-ENEM, né? Funciona no turno da noite. Desempenho dos alunos do pré-ENEM também tem sido destaque no Santo Agostinho?
1: Bom, com certeza. É claro que no pré-ENEM a gente tem alunos que vêm de diversas escolas, vêm da escola pública também. E a gente busca acertar esse descompasso com uma equipe de muita qualidade. Nós trabalhamos no pré-ENEM com a mesma equipe que trabalha o ensino médio, a nossa terceira série, que prepara tão bem os alunos para ter esse resultado que nós temos hoje, né? Está entre as 35 melhores escolas de acordo com o ranking do ENEM. E cada ano nós estamos investindo mais no nosso pré-ENEM para que a gente consiga mais qualidade. No próximo ano, por exemplo, 2027, a gente está fazendo um convênio com o Zenit, que é um curso muito famoso lá em Jequié, e que a gente vai poder, com esse convênio, trabalhar com os materiais, ampliando ainda mais a qualidade do nosso Prenem. E os resultados que a gente tem obtido também são extremamente significativos.
0: Bem, e quantas escolas, professor Otávio, do ensino médio participam desse ranking no qual o Colégio Santo Agostinho se destacou?
1: Olha, na Bahia nós temos em torno de 1.400 a 1.600 escolas que participam do Enem, que são escolas particulares, né? Mas nem todas têm o ensino médio. Vamos colocar aí que a gente tem uma média de umas 400 a 600 escolas com ensino médio. Então você imagine que entre 600 escolas, você está entre as 35 melhores na Bahia, é realmente algo extremamente significativo, que mostra o quanto a nossa equipe, o quanto a escola se dedica e faz um trabalho de excelência, que a gente sabe é reconhecido por toda a comunidade.
0: Maravilha, gente, eu recebi aqui o professor Otávio, professor Júnior Dantas, representando o Colégio Santo Agostinho, a quem eu parabenizo aqui pelos resultados obtidos nesse ranking nacional. Professor Júnior, algo mais a acrescentar? Obrigado pela sua participação.
2: Uma alegria estar aqui. Eu quero fazer um convite a toda a comunidade de Piauí a nos visitar, a conhecer o nosso trabalho, conhecer um pouquinho da nossa história. A gente está sempre aberto para fazer visitas pedagógicas. Volta e meia estamos recebendo instituições parceiras para conhecer o nosso corpo docente, o nosso jeito de trabalhar, aquilo que nos faz ser a melhor escola particular do município de Piauí e da região.
0: Professor Otávio, obrigado pela sua participação. Algo mais a acrescentar? Fica à vontade.
1: Bom, eu só diria que para a gente é motivo de orgulho ser o primeiro lugar em Piauí, ser uma escola reconhecida pela comunidade, pelo trabalho de excelência que realiza. E o fato de estar nesse ranking entre as 35 melhores escolas não faz com que a gente se acomode. A gente está sempre buscando melhorar, investindo em recursos pedagógicos, trabalhando com os nossos professores, com toda a nossa equipe, para oferecer sempre um trabalho de extrema qualidade. Então é isso aí. A gente quer continuar mantendo, não é, esse lugar, esse espaço, com muita qualidade.
0: Maravilha. Gente, 12h52... Eu vou trazendo aqui a participação do povo. Joelson Passos, passo a passo com você.
3: Boa tarde, meu amigo Celso. Boa tarde, Falcão. Boa tarde, ouvintes da Nova. Deus ilumine e Deus abençoe você, meu amigo Celso. Celso, dia 16/7 hoje, é aniversário de Gilcinho. Quem é Gilcinho? Gilcinho é o filho do meu amigo Gilson, Gilson da Mercearia, lá no Bairro Novo. Alô, Gilson, minha máquina. Hoje é aniversário de Marcela. Essa é a esposa de Inho, na Avenida São Salvador, a filha de Rupiado Pintor. Dona Raimunda, né? A esposa do meu amigo Toy da Jega Pedreiro. Hoje é aniversário de Neto Oliveira, o irmão de Luiz Terra Nova. Hoje tem, hoje o bicho pega. Hoje é aniversário de Marineide, lá na Legião de Maria. Maria do Carmo, na comunidade de São Pedro. Minha amiga Meirinha, em Piauí, completando idade nova. Alô, Meirinha, feliz aniversário, minha amiga. E Alex Torres, o homem do gás aí no centro de abastecimento. E hoje, Celso, é dia de Nossa Senhora do Carmo. Nossa Senhora do Carmo é padroeira da cidade de Ibirapitanga. Tá em festa hoje lá. Um abraço, Celso, um abraço, Falcão. Hoje eu tô na terra do Nissimi hoje, Celso. Uma cidadezinha bem pequena, agora com 3 indústrias. Pernambuco é Pernambuco. Boa tarde.
0: Rapaz... Piauí tem, quantas... tem com 3 indústrias.
4: Cidade pequena,
0: a terra tem... do Nissin Miojo. É. Aquele que você gosta, Falcão?
4: Não gosto, não.
0: Não gosto o quê?
4: É uma delícia.
0: O macarrão instantâneo.
4: É um macarrão instantâneo. De vez em quando.
0: Tem o seu lugar.
4: Não,
0: né?
4: Vai fazer mal, não. É uma delícia.
0: Macarrão. E lá nesse lugar que ele tá, ele falou, não?
4: 3 indústrias.
0: É.
4: Não, ele só falou, tudo bem. Ele só falou a terra do Nissin Miojo.
0: Ali em Pernambuco é mais próspero. É. Você vê que existe a ponte entre Juazeiro e Petrolina, né?
4: Isso.
0: Lado de Juazeiro, você vê assim, deixa a desejar. Agora, Petrolina, meu amigo.
4: Ah, não, Juazeiro também não é.
0: Não, mas em relação à Petrolina, assim, você vê que a vantagem
4: é totalmente diferente.
0: É bem mais desenvolvido, né?
4: Qual é?
0: Olha, totalmente. Estamos com 12h53 minutos. Deixa eu ver aqui, boa tarde, meu amigo Celso Falcão, aqui é o Lucas Paiva, estou em Uberlândia, Minas Gerais, estou ligado no programa, e semana que vem eu estarei aí com fé em Deus, hein? E vou levar aquele queijo top pra vocês, tenha cuidado, viu, Lucas, pra não deixar o queijo na mão de Falcão, porque ele dá sumiço, viu? Ele dá sumiço.
4: Ei, frio deve estar aí.
0: É, ali é.
4: Porque, meu amigo, estado de Minas Gerais, aquela cidadezinha aqui é um frio da moléstia, viu? E, ô Lucas, vou lhe falar logo aqui, porque Celso não pode comer essas coisas.
0: Não, que é isso, rapaz.
4: Não. E você já sabe onde me encontra, é onde me encontrar, ali naquele mesmo lugar que você...
0: Cadê o rapaz que foi pra Minas Gerais, aquele amigo nosso, que tá com frio?
4: Ah.
0: Foi lá trabalhar em Minas e agora tá abaixo de zero. Ô,
4: minha Bahia.
0: Cadê ele? Rapaz, com o frio que tá fazendo em Minas, não aconselho ninguém pra lá essa hora, viu? Esse rapaz foi pra lá.
4: Maria da Fé.
0: Ele vieram pegar ele aqui pra ele trabalhar na colheita do café, lá naquela região do sul de Minas, né? E ele só foi com essas roupas finas que a gente tem aqui. O problema é que ele foi confiando nessas blusas finas, né? E não falaram pra ele que o negócio lá é apertado. Ele
4: foi trabalhar.
0: Foi trabalhar, mas de madrugada não conseguiu dormir. De manhã ele fez um desabafo. Vamos ouvir o desabafo do baiano no sul de Minas, nesse tempo frio.
5: É, Bahia, tu me espere, viu? Que aqui eu não fico mais, não. Deus é mais. Ave Maria. Um grau abaixo de zero, maluco. Ó, pra aqui, velho, tudo isso aqui é neve aqui, ó, gente. O sozinho tá saindo agora, mas se tu viu o gelo... Quem mora em Minas, que eu não sei como eles acostumam com isso, não, pô. Pra dormir, a gente não consegue dormir. Não viemos preparados pra isso, não trouxemos coberta o suficiente. São exatamente, eu acho que 7 horas e 20 minutos. E hoje, terça-feira, espero só abrir. Rapaz, o bagulho é doido, velho. Eu não venho aqui mais nunca, Deus é mais. Ô, minha Bahia, me aguarde. Pra isso... Deus é mais. Olha. Ó, pra aqui, ó. Isso aqui, gente, ó. Isso aqui é neve, ó. É neve, tá vendo aí? Neve. Mostrar pra vocês aí, ó. Ó. Aqui, ó. Tá vendo?

0: Gás, né? Pra esquentar pra família toda.
1: Gás tá barato,
0: né? Rapaz, uma banha de litro num tempo desse. Ó, 12h57. Eu vou ao intervalo, jogo rápido. Antes de mandar a gente chamar os nossos anunciantes, eu passar aqui pra ler um recado. Boa tarde, Celso Falcão. Aqui é Lúcia, Maria e Evaristo. Nós estamos na escuta. Tá bom, Lúcia, Evaristo. Deixa eu mandar um abraço também para o nosso amigo Luan Calhau. Ele que trouxe aí uns ovos, né? Do seu galinheiro, né? Presenteando a gente aí com os ovos. Grande Luan Calhau, obrigado aí pelo presente, né? Nossa gratidão. Estamos com 12h59, vou ao intervalo para os nossos anunciantes. Tô lembrando aqui, Falcão, naquele tempo que o locutor recebia a galinha viva, né? Meu, a galinha viva. Céu. Chegava para trabalhar, a recepcionista falava: "Ó, é sua galinha, tá aí." "Que galinha?" Quando vê, tá lá, bicho,
2: a Falcão, galinha amarrada, Falcão, a galinha
0: amarrada no pé da mesa, né? Do escritório, lá viva, cacarejando.
2: E a gente para levar para casa para matar.
0: E aí, meu amigo? E sem contar litro de leite, é, né? Verdade. Caixa de banana. Olha,
2: leite eu recebo, meu amigo Guedes, da Fazenda Valdivino. Semana passada mesmo ele levou. Guedes da Fazenda Valdivino, um leitezinho, é uma beleza.
0: Que beleza, hein? Leite puro, né? Aquele leite saudável. Maravilha, maravilha. Vou em um intervalozinho, um jogo rápido. Daqui a pouco eu volto com os alunos que estão realizando esse projeto maravilhoso, né? Os alunos com deficiência auditiva estão realizando esse projeto maravilhoso. Eu trago os detalhes daqui a pouquinho, depois do intervalo comercial.

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0: legal, minha gente. 1h02, programa é Jornal da Nova. Daqui a pouco tem um caso aí que o repórter Dig Moral traz pra você. Ontem foi o homem que era casado e não sabia que era casado, porque no documento aparecia, mas ele mesmo não tinha sido avisado e com isso estava dando complicação na vida dele. Ele só foi saber como, Falcão, que era casado.
1: Tava não, tá dando complicação ainda, né?
0: Tá dando complicação.
1: Ele falou ontem aqui que foi resolver algum problema no CRAS. Com certeza ele recebe algum benefício, algum
0: auxílio, né?
1: E aí constava lá que ele era casado. Que quando você vai fazer o cadastro, bota que você é solteiro.
0: Sim.
1: Lá consta que ele é casado.
0: E foi o quê, rapaz?
1: E na verdade ele nunca casou. Consta que ele tá casado com uma mulher lá de Boa Nova. Porém, a mulher já mora com outro homem. E agora?
0: Pra aí, que situação.
1: E Dig Moral vai conversar hoje com a mulher.
0: E hoje é a mulher, né? E é a própria mulher lá de Boa Nova, como
1: é? É, a mulher mesmo.
0: Vixe,
1: que
0: rapaz.
1: Consta casado com um rapaz, que na verdade nunca foram casados.
0: Nunca foram. E o que é que o marido dela pensa disso?
1: Rapaz, minha mulher é...
0: Minha mulher é casada com outro homem.
1: Rapaz,
0: que negócio sem lógica, rapaz. Daqui a pouco o repórter de Dig Moral traz o detalhe. Cuidado, de repente você é casado e não sabe, viu? De repente você é casado e não
1: você
0: sabe.
1: Você não tá falando comigo não, né?
0: Hã?
1: Tá falando comigo
0: pode
1: não.
0: Ser, você já olhou como é que tá?
1: Não, nunca fui receber.
0: Procure saber, porque você pode estar pepinado e daqui a pouco chega a cobrança da pensão alimentícia.
1: Vixe.
0: É. Se você é casado não sabe, você não, o rapaz lá, né?
1: É, não.
0: O rapaz.
1: Você fala você, só tem eu e você aqui.
0: O rapaz lá, o rapaz. É, 1h03, quem estão aqui são os alunos do curso de educação bilíngue, né? Que acontece em Piauí, vai ter um workshop amanhã a partir das 14h na Praça Rui Barbosa, que marca o encerramento do semestre de educação, a disciplina Seminário Integrador. Eu estou com a professora Geni Zaidan, que é a coordenadora do curso de educação bilíngue da UFRB, que acontece em Piauí. Com ela estão Crisliane Sampaio, que é aluna, e a Tayane Ferreira, que é intérprete de Libras. Olá, professora Geni, boa tarde.
2: Boa tarde, Celso, boa tarde, Falcão, boa tarde, ouvintes. É sempre uma satisfação muito grande para a gente participar do seu programa. E já tinha um tempinho, né, que eu não vim aqui.
0: Pois é.
2: Que bom que a gente pôde vir hoje.
0: E essa IPAU, cada vez...

0: vez mais crescendo na parte da educação, inclusive com a educação inclusiva, né, para pessoas com deficiência auditiva.
1: Exatamente. O seu programa, ele é um programa que a gente tem um prazer muito grande de participar, porque inclusive na época, há 2 anos, quando eu fiz a divulgação desse curso aqui, muitos alunos vieram fazer a inscrição e hoje são alunos desse curso justamente porque ouviram o seu programa, a divulgação desse curso, e estão hoje, já estamos completando o 4º semestre. E para finalizar esse 4º semestre, a disciplina Seminário Integrador 3 propôs a organização de um workshop, que é a culminância da apresentação da aplicação de uma sequência didática por esses alunos. Uhum. Eles aplicaram em lugares diversos, escolas, igrejas, comércio, como centros comunitários, sequências didáticas relacionadas a gêneros textuais. Então, eles vão apresentar o resultado dessas sequências didáticas amanhã à tarde, na Praça Rui Barbosa. Estaremos lá fazendo essa apresentação. O workshop Questão de Gênero, que são gêneros textuais. Conto, cordel, receita. O que mais, Cris? Lembra aí pra mim. Quais são os outros gêneros? Eu agora não me recordo. Ela vai lembrar pra mim.
0: Nesse curso, professora Geni, as pessoas que têm a necessidade de aprender Libras encontram facilidades, inclusive aquelas pessoas que não têm uma comunicação assim ainda por parte da língua de sinais. Eles aprendem essa língua lá no curso? Como é?
1: Sim, também. Esse curso de licenciatura em educação bilíngue de surdos é justamente formar professores que são capacitados para atuar
0: não
1: em classes bilíngue.
0: A pessoa ter problema deficiência auditiva.
1: No curso nós temos ouvintes e temos surdos.
0: Ah, sim.
1: Então, no curso eles vão aprender, tanto ouvintes como surdos, eles vão aprender a atuar em uma classe bilíngue.
0: Certo.
1: Eles vão se capacitar para dar aula para pessoas surdas e para pessoas ouvintes em um mesmo ambiente.
0: Certo.
1: Que inclusive já é uma legislação brasileira, ano passado, saiu a lei que garante a formação dessas turmas bilíngues na educação brasileira. Então, esses profissionais, eles vão ser essas pessoas que vão atuar nessas classes.
0: Maravilha. A Cris Liane já está graduada? Como é que é?
1: Sim. Cris, ela é uma aluna surda. Eu estou falando aqui, gente, porque vocês não estão vendo, estão só ouvindo. Mas a gente não precisaria falar essa questão se estando perto dela e de outros surdos, só pela questão da rádio mesmo, e Tayana vai interpretar o que ela fala. Cris, ela já estava fazendo pedagogia normal.
0: Uhum.
1: E ela já tem essa dinâmica acadêmica.
0: Sim.
1: E quando teve a inscrição para o curso de educação bilíngue, ela prontamente mudou de curso e está gostando muito. E aí ela pode falar um pouco sobre essa experiência dela. E depois eu volto a falar do workshop.
0: Muito bem. Então, eu vou conversar aqui com a Tayane, né, que é a intérprete da Cris Liane, que fala na linguagem de sinais, e ela traz para a gente na linguagem fonética, né, falando no nosso linguajar. Tayana, boa tarde.
2: Boa tarde.
0: Você está conversando aqui de sinais, o pessoal não está vendo, claro que não tem imagem. Mas o que a Cris Liane está falando aí para a gente a respeito da experiência dela nesse curso que traz, né, essa sabedoria?
2: Boa tarde, gente. Vou me apresentar novamente. Eu sou a Cris Liane, né, e sou surda, moro aqui em Piauí. Estou estudando no polo aqui de Piauí, né, na UFRB. O curso de licenciatura bilíngue. Como o Geni falou, né? Eu estudei, né, inicialmente, pedagogia, mas foi uma experiência um pouco turbulenta. Era um ensino EAD, né, em pedagogia, tive muitos entraves em relação à acessibilidade, em relação ao intérprete, muitas dúvidas, né? E esse acesso, muitas vezes, ele era muito negligenciado. Já fiz muitas denúncias relacionadas à falta de acessibilidade. Então, assim, eu fiquei num período bem curto. 3 semestres no máximo. Mas assim, quando surgiu a divulgação desse curso de licenciatura bilíngue. Muitas pessoas me incentivaram e falaram, né, dos benefícios que seria para a minha vida acadêmica para estudar, né? E fiz a minha inscrição. Fiz a minha inscrição, né? Preenchi todos os dados, né, necessários e passei.
0: Eu quero explicar para as pessoas que estão ouvindo que o que a Tayana está falando não é em relação a ela. Ela está transmitindo o que a Crisliane está falando por linguagem de sinais.
1: Ô Celso, deixa eu só dar uma contribuição. Já que a FM, o programa, ainda não tem transmissão ao vivo de imagem, a gente está transmitindo essa entrevista.
0: Para o pessoal entender melhor.
1: A gente está transmitindo essa entrevista através do Instagram de um aluno nosso, que é Dinho, Dinho.dt. Então, se você quiser ver a imagem do que está acontecendo aqui no estúdio... no Instagram, @dinho.dt.
0: Ô, Falcão, você tá vendo aí, né? Pode nos trazer aí a testemunha ocular, né? Uma pessoa falando em sinais e outra em tempo real traduzindo aquilo para a linguagem fonética.
3: Simplesmente espetacular, eu tô encantado aqui. A menina entende, uma entende a outra, rapaz.
1: Perfeitamente.
0: E em tempo real, não tem aquela coisa de dizer, essa palavra eu não entendi, não.
3: Em tempo real, né? Rapaz.
1: Não, ela pode até dizer que não entendeu, aí ela pede pra Cris repetir, explicar novamente o que é que ela quis dizer, e aí ela vai traduzindo novamente.
0: E outros alunos aos quais Cris deverá com o tempo ensinar, eles vão conseguir entender essa linguagem?
1: Não, porque
0: também
1: é a mesma coisa, Celso. Por exemplo, a gente já tem em Piauí, por exemplo, classes bilíngues de português e inglês. Então, no nosso caso, vai ser inglês e, vai ser português e Libras. Então, a Libras é uma outra língua.
0: E essa linguagem é universal ou ela vai mudando conforme outros idiomas?
1: Existem vários tipos de línguas de sinais. A Libras é a língua brasileira de sinais.
0: Certo.
1: Existe a língua de outros países, porque no caso tem as regionalidades, as nacionalidades.
0: A Libra é BR, né?
1: É.
0: Já tem o BR.
1: Exatamente.
0: Ali.
1: Existem outras línguas de sinais que são de outros países, mas essa forma de comunicação através de sinais, ela é universal para os surdos.
0: Um outro surdo pode compreender o que um surdo do Brasil fala na língua?
1: Pode, pode.
0: Isso é...
1: Pode.
0: Ele pode não falar o inglês, americano que tem...
1: Exato. Nós já tivemos até um relato de um surdo brasileiro. Inclusive foi na semana passada, na apresentação que inclusive Dion também fez a divulgação aqui no... Você fez a divulgação no IPAU Online, do nosso projeto de extensão no sábado. Nós tivemos a participação de uma mãe de um surdo chamada Cleo. Ela é escritora e ela relata que... Uma pessoa surda brasileiro estava nos Estados Unidos, foi preso e ele precisava se comunicar com a polícia de lá.
0: Sim.
1: E não tinha intérprete lá, porque os intérpretes de lá sabiam a língua de sinais estadunidense.
0: Certo.
1: Como é que ele ia se comunicar? Porque ele só sabia Libras, a brasileira. E aí foi necessário acionar um intérprete do Brasil, via tecnologia, para se comunicar com a polícia nos Estados Unidos. Então, assim, existe essa universalização, porém, existem os sinais específicos de cada...
0: De cada linguagem.
1: De cada país, de cada regionalidade.
0: Mas no básico conseguem se comunicar.
1: Consegue.
0: Bom, deixa eu saber um pouco mais do que é que a Crisiliane está falando com a Tayane. E tá uma coisa assim, um diálogo intenso, né? Eu tô vendo elas gesticulando, a gente fica assim igual quem não sabe ler, né? Só vendo as figuras.
1: É, porque no caso, Tayana, ela está interpretando para a Cris o que eu estou falando, o que você está falando, o que Falcão está falando para a Cris.
0: Para ela ficar atenta ao que está acontecendo aqui.
1: Exato.
0: Maravilha. Mais alguma coisa? Vamos aí traduzindo, Tayana, para a gente também entender o que ela está falando?
2: Na verdade, é retomando, né, que ela... Pode continuar, Cris. Bem... Continuando, né, a minha história, né, quando eu falei que estudei pedagogia, passei em pedagogia, em EAD, na universidade, na UniaSelv. Aí, por exemplo, lá a experiência foi muito diferente do que eu tenho hoje. Por quê? As atividades eram predominantemente em português. O intérprete de Libras, né, eu tinha que solicitar, né, muitas vezes não tinha o acesso ao intérprete para aqueles momentos, principalmente para as aulas, e havia muita substituição de profissional. Por exemplo, não era o mesmo intérprete sempre em todas as disciplinas, mas quando eu vi, né, o anúncio do curso de educação bilíngue, os professores me incentivaram a fazer a inscrição, eu me senti interessado, gostei, né? Gostei muito. Então, disseram também que seria o ideal para mim, né? Justamente por ser surda, seria algo que estaria conforme as minhas experiências visuais. Fiz o preenchimento de todos os dados necessários e aí comecei. Então, assim, vi a diferença. A diferença das disciplinas, a diferença da pedagogia, né, que é curso que eu fazia na Uniaselv. E esse contato, essa interação aqui no curso foi muito interessante. Por exemplo, as pessoas, logo no início, aprendendo os sinais, e que muitas vezes os professores também ensinavam também vários sinais, e as disciplinas diversas, por exemplo, disciplinas de matemática, de psicologia. Então, cada um foi desenvolvendo no seu nível ali, foi desenvolvendo a partir das suas dificuldades, mas a gente consegue efetivar, né, uma comunicação fluida. Porque, assim, o curso de educação bilíngue, ele também capacita, né, tem as disciplinas que servem para os alunos aprenderem a língua de sinais também. E Geni, como nossa coordenadora lá, é responsável pelo nosso polo, né? Todo mundo ali muito interessados, né, no curso. Então, eu venho aqui falar um pouco, né, do nosso workshop que vai ter amanhã, né? Será um workshop visando mostrar os nossos resultados, do que foi feito. Teremos também uma apresentação teatral em Libras, né? Não percam, vai ser algo muito interessante. Vai ser na Praça Rui Barbosa, ali em frente à Igreja Católica São Roque. Então, eu gostaria de chamar todo mundo, né, para ir assistir e não esquecer essa data, né, esse horário, que amanhã, às 14h, a partir, estaremos lá.
0: Ô, Tailane, agora, que ela está aqui cedendo o seu sistema de fala para poder traduzir o que Crisiliane está falando. Agora eu quero ouvir a Tailane falando por ela mesma, né? Como é que funciona essa linguagem, Tailane? É por sílaba, é por letra, é por palavra, como o idioma chinês, que tem cada símbolo representa uma palavra. Como é que funciona isso aí? Só para a gente ter uma base de como é que acontece essa comunicação.
2: Só também complementando e corrigindo algumas falas aqui, que a Libras, ela não é uma linguagem específica, ela é uma língua, né? Por se tratar de uma língua e ter um status de língua, ela tem uma estrutura gramatical específica, assim como o português. Por exemplo, se a gente estuda a estrutura fonológica, morfológica e sintática da língua portuguesa, na Libras também se estuda, mas de uma forma, de uma modalidade visual. Então, ela se trata de uma língua visual, espacial, porque a gente usa o espaço, né, e os sinais, que são signos que representam as palavras, os significados, os sentimentos, tudo isso. Então, ela é uma língua completa, assim como as outras. E tudo isso é importante para manter uma comunicação fluida com o surdo, porque eu não posso, apesar de não estar mostrando aqui, né, ao vivo no YouTube, eu não posso falar com o surdo sem ter expressão facial, porque
0: a expressão facial também conta?
2: A expressão muito facial também é uma estrutura da própria língua, é uma língua que tem...
0: Não é só com as mãos, o rosto também?
2: O corpo todo. Obrigado.
0: Nossa, rapaz, impressionante. Aqui eu estou realmente impressionado. Eu não tinha noção, né, da grandiosidade desse tipo de comunicação. E quem está ouvindo a entrevista sem ver a imagem também está pegando só 50%. Você está, às vezes, achando que a Tailane está falando por ela, mas ela não está. Ela está traduzindo o que a Crisiliane está comentando. Mas vamos ater aqui ao evento de amanhã. Professora Geni, amanhã, a partir das 14h, o que é que o pessoal vai ver na Praça Rui Barbosa?
1: Bom, amanhã, a partir de 14h, teremos o workshop Gêneros em Cena, corrigindo o que eu falei mais cedo, que falei equivocadamente, é Gêneros em Cena. Os alunos do curso da Educação Bilíngue de Surdos da UFRB estarão apresentando o resultado da sequência didática que eles aplicaram em diversos ambientes, na Praça Rui Barbosa, com os gêneros fábula, conto, receita, diário, tirinha, cordel e convite. Além dessas apresentações, junto com essas apresentações, eles irão apresentar de diversas formas. Eles foram bem criativos. Imagens, fotos, objetos, terá teatro, apresentação teatral também em Libras. E eles vão ter essa oportunidade de conversar com quem estiver passando por ali, com os visitantes, explicando a importância dessa interação da comunidade surda com a comunidade ouvinte e a importância

0: da presença de pessoas que sabem Libras nesses espaços.
1: Maravilha, então eu quero aqui agradecer a presença da professora Geni, da Crisliane, da Tailane, todos esse corpo técnico que está trazendo o curso de Libras para o público de Piauí e região, uma coisa que para mim representa muito. Eu não tinha noção, hoje estou aqui compreendendo um pouco mais de como funciona esse processo. Professora Geni, algo mais a acrescentar? Fica à vontade, o seu convite para amanhã.
0: Importante ressaltar, Celso, que do mesmo jeito que nós ouvintes, quando a gente fala ouvinte, as pessoas que são capazes de ouvir, né? Com o aparelho auditivo, com o aparelho humano natural. Do mesmo jeito que nós somos capazes de aprender a Libras, os surdos, eles também precisam aprender de outra forma o português. Eles não têm a compreensão que nós temos da língua portuguesa. Então eles também, por isso a educação bilíngue de surdos, porque os surdos que dominam Libras, eles também precisam aprender o português, porque é como está nos documentos oficiais, em uma série de placas de comunicação do nosso país. Então eles também precisam aprender esse português. Então esse curso também é para isso. E a interação desse curso com a comunidade amanhã durante o workshop é fundamental para que a comunidade tenha consciência disso, se aproxime mais dessas nossas atitudes, dessas nossas ações e venham conhecer e participar. Então a gente convida toda a comunidade, não só a turma da educação, mas todo mundo, porque esses textos, esses gêneros textuais falam de vários momentos, de várias formas, e também a gente pode receber de várias faixas etárias. Então, as escolas que quiserem visitar, o pessoal do comércio, o pessoal das igrejas, fiquem à vontade, nós estaremos lá de braços abertos para recepcioná-los e trocar esse conhecimento.
1: Bom, Tayana, as suas considerações finais e, claro, trazer a mensagem da Crisliane para o evento de amanhã. Né? Primeiro, Crisliane, ela fala, você traduz aí pra gente, por favor.
2: Tá bem, acho. Então, gente, gostaria mais uma vez reforçar essa união que esse momento vai representar entre surdos e ouvintes. Então, seria interessante cada um ir para conhecer, né, nosso momento lá no workshop, a partir das 14h, né, até as 18h. Será um momento muito enriquecedor e não esqueçam, né, chamem seus amigos, chamem todas as pessoas que estiverem, né, por perto de vocês para assistir o nosso workshop. Né, eu gostaria de agradecer esse momento.
1: Bom, Tayana, agora por você mesma, o que é que você fala?
2: Então, eu estarei lá, né, como intérprete, atuando para promover a acessibilidade, né, e mostrar da importância que é a língua de sinais para os surdos. Né, que essa comunicação ela precisa ser efetivada em todos os espaços, né, não só nas escolas, né, mas na comunidade, de modo geral, na sociedade, para evitar, né, problemas futuros, porque a comunicação errada ela pode causar muitos problemas, principalmente a saúde. Reforçando só um momento que a gente teve no nosso curso, né, que teve uma palestra sobre Libras e saúde. Pense aí, um surdo ir no hospital e não ter ninguém que saiba se comunicar.
1: Nossa.
2: Com ele. Não é arriscado?
1: É, terrível.
2: Então, assim, não é esperar que eu tenha um filho surdo, não é esperar que eu tenha um amigo surdo, é se preparar para que quando isso aconteça...
1: Alguém, né, esteja preparado.
2: Esteja preparado.
1: Muito bem, gente, eu agradeço aqui. Lembrando mais uma vez a transmissão que está acontecendo através do Instagram, professora Geni.
0: Instagram, @dion.dt. Para vocês poderem ver o que está acontecendo aqui, né? Tá aí fazendo a interpretação e Crisliane também falando. Nós temos alunos surdos e outras pessoas que não. Ou surdos que não fazem parte da turma, mas que está acompanhando.
1: Uhum.
0: Então, quem. E também quem está ouvindo a FM e quiser ver o que está acontecendo por aqui, @dion.dt.
1: Muito bem, gente, agradeço pela participação de vocês. Eu vou para o intervalo aqui para os nossos anunciantes. Eu volto já com o Major Jornal da Nova. Contato com o repórter Edgar Moral, o repórter Del Santos e muito mais depois do intervalo comercial.
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0: Legal, minha gente. Olha, estamos com 1h27. Vai ter um evento aí, a Força dos Agricultores, Grupo Amigos da Zona Rural, vão estar se reunindo no próximo dia 26, às 8 horas, lá em Edinho, na entrada da Fazenda do Povo. Todos os agricultores, moradores da Zona Rural estão sendo convocados para, nessa reunião, tratar de todos os assuntos de interesse dos moradores da Zona Rural, onde irão encaminhar e documentar, encaminhar a prefeita Larissa. Né? Está aqui, portanto, Grupo Amigos da Zona Rural, reunião no próximo dia 26 de julho, às 8 horas, em Edinho, na entrada da Fazenda do Povo. Vamos chamando o repórter Dig Moral, trazendo a sua primeira participação nesta quinta-feira. Está chegando final de semana, hein? E agora o caso da mulher que também estava casada e não sabia. Vamos ver qual é a reação dela na conversa com o repórter. Fala, Dig.
1: Olá, Celso. 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Celso, vamos conversar com Dona Maria. Dona Maria, que era casada com dois homens, sem saber, mas agora a história mudou. Vamos conversar com Dona Maria. Dona Maria, como é essa situação, Dona Maria? Fala para os amigos ouvintes o que aconteceu.
2: Quando eu casei, no ano de 2017, eu casei para batizar na graça de Deus. Aí depois de um ano mais ou menos, que a gente descobriu que esse homem, o nome desse homem era Aguinaldo Santos Silva, que é o nome do meu esposo. Mas a gente colocou os documentos na justiça para poder consertar. Aí descobrimos que o meu esposo, que usa o nome dele, ele é mais velho do que o meu esposo, acho que um ano, parece. Aí foi aí que a gente descobriu o erro dos documentos.
1: Após vocês descobrirem esta situação, como vocês tentou tomar as providências?
2: A gente procurou advogado e colocou na mão de um advogado aqui em Dário Meira, que ficou 3 anos e pouco, aí depois colocou na mão dessa advogada agora. Eles falam que é um caso muito complicado, onde é uma letra, um número do documento para acertar, já é um pouco difícil, mas quando é todos os documentos, aí agora teve filhos, tá os filhos com o nome errado, tá?
1: Meu Deus.
2: Os netos com os nomes errados. Quer dizer, os nomes não, os sobrenomes, né? Estão errados, tem que consertar tudo. Mas eu tenho fé, espero na misericórdia de Deus, ele há de ter misericórdia. Agora tá marcado na audiência pro dia 27. Eu moro aqui. Eu tenho uma casa em Valentim, mas meu esposo é gerente aqui, uma fazenda aqui na Barra da Uruba, município de Dário Meira.
1: Entendi.
2: É pertinho de Dário Meira.
1: Entendi.
2: Aí fico aqui e fico lá em Valentim.
1: Ok. Dona Maria, é uma situação difícil de resolver, porque tira a paz, tira o sossego, tira o tempo.
2: Eu tô muito esperançosa que agora resolve esse problema, né?
1: Teve alguma perda, assim, inclusive a respeito de prejuízos bancários com vocês, a respeito dessa situação?
2: Não teve. Tem muita coisa, sim, que às vezes vai fazer alguma coisa, não pode, por causa de nome errado, né?
1: Para sua esposa é mais simples, porque quando chegar lá que consta que ele é casado, como ele é casado mesmo, beleza. E o outro rapaz que não é casado, e o nome dele tava como casado. Quando ele foi ver...
2: Eu penso assim, que para ele é mais fácil. porque ele não vai ter que trocar nada de documento dele, ele tá com os documentos dele, tudo ok.
1: Verdade.
2: Os documentos tá tudo certo, os pais dele é os pais dele, agora o meu esposo que vai ter que mudar tudo.
1: Meu Deus do céu, que situação.
2: Tem que mudar tudo.
1: Tem que mudar tudo. E segundo as informações, vocês também não têm essas condições todas, né, dona Maria?
2: Não, meu esposo ganha o salário.
1: Oh, meu Deus.
2: E eu, com a graça de Deus, tenho o Bolsa Família, R$600.
1: Oh, Jesus. Aí tem que se virar do jeito que pode pra resolver essa situação, né? Meu Deus. Dona Maria, após vocês ficarem sabendo dessa situação, e sua família, seus filhos, o que é que eles falam?
2: Não tem muito o que falar, né? Não tem muito o que falar. Esperava poder consertar os documentos deles também.
1: Entendi. Entendi. Então já tem um bom tempo nessa situação, né?
2: Tem. Que botou na justiça tem 4 anos.
1: E que vocês descobriram?
2: Eu tenho 9 anos.
1: Meu Deus do céu, 9 anos. Nessa situação.
2: Acho que não tem nome, porque acho que depois de um ano, mais ou menos, eu casei, já tinha mais de um ano, foi que a gente toma empréstimo de banco. Aí foi um dia o banqueiro, o dono do banco lá do Nordeste, chegou e ligou pra gente que tinha uma coisa errada com o CPF do meu esposo. Aí que a gente foi correr atrás, aí que descobriu tudo.
1: Meu Deus, foi
2: um rapaz de lá. Acho que é um rapaz de Japomirim. Acho que ele é de Japomirim, parece.
1: É isso mesmo, de Japomirim.
2: É.
1: Foi um susto, dona Maria?
2: É. Não deixa de não ser, né?
1: Uhum.
2: Da pessoa, porque Deus o livra. Mas se a polícia tivesse pego o meu esposo em alguma coisa, ia pagar por muita coisa, meu, né?
1: Deus, é verdade.
2: É por muita coisa. É tanta coisa que a advogada falou que não ia ser solto. Tão, não era tão fácil ser solto, não.
1: Eu entendi, mas Deus é Deus. A senhora é uma pessoa evangélica, né, dona Maria?
2: Com a graça de Deus, sirva a Deus. Há muito tempo, há mais de 16 anos que eu sirvo a Deus, só eu dentro de casa aqui, mas espero que Deus vai cumprir a obra na minha vida, que um dia eu terei de congregar com minha família toda.
1: Amém, amém. Que Deus abençoe a senhora, dona Maria, para a senhora resolver essa situação. Vamos tentar ajudar aqui da forma que podemos. Vamos estar sempre entrando em contato com a senhora para ver quando se já resolveu, como é que tá a situação dos advogados, para que a gente pode ajudar a senhora. Viu? Tudo de bom para a senhora.
2: Amém. Deus abençoe.
1: Celso, me aguarda aí que eu volto já com esse caso da cidade de Dário Meira. O motorista está sendo investigado. E mais, esse ônibus que teve essa colisão envolvendo um carro de passeio, tudo isso e muito mais. Com você, Celso. Pai bola.
0: Ok, minha gente. 1h36. Eu vou intervalozinho, um jogo rápido. Já eu volto com mais Jornal da Nova no seu rádio.

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0: Ok, minha gente, 12 horas e 38 minutos. O programa é Jornal da Nova, que você vai interagindo, vai conversando, vai falando com a gente, sempre em nome da Comercial Conferro. 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Vamos chamando ele, o repórter Del Santos. Ele chega direto de Jequié, trazendo a notícia em primeira mão. Fala, Del, com você, boa tarde.
1: Olá, Celso Falcão e ouvinte do Jornal da Nova, boa tarde. Tô chegando com as informações direto e ao vivo aqui de Jequié, falando do oferecimento do deputado estadual Hassan Youssef, municipalista, trabalhando sempre por Jequié e toda a nossa Bahia. Celso, começamos trazendo a informação de uma abordagem policial da Polícia Rodoviária Estadual na BA-026, trecho ali de Maracás, onde a Polícia Rodoviária Estadual, no KM-255, abordou um veículo modelo Saveiro, onde, segundo informações, neste veículo o condutor não possuía CNH, e ao ser feito uma abordagem dentro do veículo, uma varredura dentro do veículo, foi encontrado 14 tabletes de maconha prensada, pronta para o consumo. Ele informou os policiais que havia saído de Cascavel e que a droga seria entregue em Jequié. Durante também ainda a abordagem, foi encontrado dinheiro, cartões de crédito, celulares, relógios, e tudo isso foi apresentado na delegacia lá territorial de Maracás. Segundo relatos ainda da Polícia Militar, a diligência contou com apoio também da setor de inteligência da Polícia Militar, que deu todo o apoio nesta ação. O veículo e a droga e o motorista estão detidos lá na delegacia de Jaguaquara. Celso, a Polícia Militar também informa de que aqui em Jequié um homem foi conduzido até a delegacia por tráfico de drogas. Ele foi conduzido ontem, segundo informações. Esse homem tem uma passagem vasta pela polícia, não só aqui em Jequié, mas em outras regiões aqui, inclusive do Vale do Jequiriçá. Segundo informações passadas pela polícia, esse homem em questão, ele estava com drogas e com arma de fogo. Foi apresentado na delegacia, ficando lá à disposição da justiça. E a Polícia Civil, a Nona Corpim, identificou os dois homens que estavam sem o documento e morreram na ação ali na Cachoeirinha, bairro do Jequiezinho, ontem pela manhã. Fez praticamente 24 horas dessa diligência da Polícia Militar. Policiais militares foram até o local e lá se depararam com esses homens fortemente armados. Houve a intensa troca de tiros, começou na Cachoeirinha e terminou na Baixa do Bonfim, no Médio Rio das Contas. Segundo relata a Polícia Militar, os homens foram socorridos para o Hospital Geral Prado Valadares, mas não resistiram e morreram. Segundo informações, foram identificados como Júlio César Soares Santana, 23 anos, e também Leandro dos Santos, 22 anos. Segundo informações, eles não são aqui de Jequié e são aí de Aracaju, principalmente o Juliano. Segundo informações passadas pela polícia, com eles foram encontrados um fuzil 762, dois carregadores do mesmo calibre, dois carregadores também de revólver 38, luvas, relógios, munições, também aparelhos celulares. Tudo isso foi apresentado pela Polícia Militar e esses homens, o corpo se encontra no ML para fazer a liberação para o sepultamento. Novos os homens, os jovens, hein, Celso? É lamentável. Homem que estava com mandado de prisão em aberto por vários crimes foi preso pela Polícia Civil lá em Jaguaquara, em Vitória da Conquista. Ele era de São Paulo. Segundo relata a Polícia Militar, esse homem de 56 anos foi preso pela Polícia Civil na Bahia quarta-feira ontem, em Vitória da Conquista, no âmbito da Operação Vita, em cumprimento do mandado de prisão desferida contra ele, primeira vara criminal da comarca de Taboão da Serra, em São Paulo. O homem é condenado por crime de homicídio ocorrido em 2024. A ordem judicial foi cumprida após diligências policiais localizarem o homem em questão em sua residência no bairro Cruzeiro, em Vitória da Conquista. Ele foi encaminhado ao Distrito Integrado de Segurança Pública de ZEP, ali de Vitória da Conquista, onde vai ser recambiado futuramente para o conjunto penal ali de Vitória da Conquista e depois recambiado lá para a cidade, a capital Bahia, a capital paulista, onde ele vai responder então pelo seu crime. Celso, nós falamos da Polícia Civil, a Polícia Civil está com uma operação desencadeada na Bahia, Juazeiro, Jequié, Vitória da Conquista e outros locais. A operação visa aí tirar de circulação homens envolvidos no mundo da criminalidade. E sobre essa operação, nós mantivemos um contato hoje com o coordenador-chefe da Nona Corpim, mas ele falou que a operação ainda está em andamento e estamos aguardando só o retorno dele para nos falarmos melhor sobre isso e também as investigações de crimes ocorridos na nossa região e também em Ipiaú. Mas a informação de que várias pessoas já foram conduzidas à delegacia e já estão sendo ouvidas pelos plantonistas na delegacia respectivamente. Que situação complicada de segurança pública. As informações das estradas dão conta de que o plantão tranquilo nas últimas 24 horas, nos informa a Polícia Rodoviária Federal e Polícia Rodoviária Estadual. Ok, Celso, voltamos com você e Falcão aqui no Jornal da Mova. A qualquer momento voltamos com outras informações.
0: Ok, Del, olha, 1h45, eu vou ao intervalo, já já eu volto na etapa final do Jornal da Nova desta quinta-feira.

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0: Ok, minha gente, 1h47. Deixa eu passar aqui para ver alguns recados que chegaram aqui. Bom dia, aqui é a Dália Santana. Quero parabenizar a Dona Luzia, do bairro São José Operário, que hoje está completando mais um ano de vida. Que essa data se repita por muitos e muitos anos em sua vida. Te desejo muita paz, saúde, que você realize todos os seus objetivos e que todos os seus sonhos sejam alcançados nesta vida. Amo a senhora com muito carinho e amor. Parabéns em nome de Dália Santana. Ok, Dália. Obrigado aí pela sua participação e parabéns aí, aniversariante. A Dinalva mandou o recado aqui. Boa tarde, meus amigos aqui. Tá muito frio. Ela tá onde, a Dinalva, Falcão? É aqui em Piauí mesmo?
1: Ela tá na zona rural.
0: Na zona rural.
1: Zona rural de Piauí.
0: Porque sabe que aqui tá frio, mas na zona rural é de 3 a 4 graus menos. Devido à sombra das árvores, né? Que esfria ainda mais. Olha o Renato aí, tá todo engiado também. Fala, Renato, boa tarde.
2: Boa tarde, Celso. Boa tarde, Falcão. Boa tarde, os ouvintes da Nova. Ô, Celso, você falando sobre esses torcedores da Argentina, onde alguns moradores de Morro de São Paulo sofreram bullying por parte dele, rapaz, isso é um absurdo. Em pleno século XXI, Celso, em pleno século XXI que nós estamos, ainda existe uma situação dessa, tá entendendo? Deve ser irrepugnante um negócio desse aí, porque eles se acha muito patriota, que chega ao extremo de chegar a uma situação dessa aí. Então, o brasileiro que torce pra Argentina, ele não tem vergonha na cara. Na final aí, contra a Espanha, nós tem que torcer contra eles, porque eles são arrogantes, eles são orgulhosos. O patriotismo deles chega ao extremo de chegar a fazer bullying contra as pessoas. É inadmissível, Celso. Em pleno século XXI que nós vivemos, aconteceu uma situação dessa aí. Olha, eu tô ligado, tô ouvindo seu programa aí. Quem ganhou o capacete ontem, Celso? Porque a
0: rádio saiu do ar. Foi ontem.
1: Tony da Banana já pegou já.
0: Tony da Banana já pegou, veio rapidamente.
1: Tony da Banana pegou. E rapaz, o meu capacete não ganhei? Cheguei lá em Balta Peceira, eu vi que o cara te deu um capacete. Aí o Iba falou: a situação do meu aqui. Aí o Iba falou: tá fedendo esse capacete meu. Aí ele pegou e me tomou.
0: Tá vendo?
1: Foi lá, pegou o capacete.
0: Rapaz.
1: Aí eu falei: valeu,
0: o mal é esse, tá vendo?
1: Ele falou que mostrou a situação do capacete dele. Eu falei: rapaz, que tá feio mesmo, né? O meu tá novo. Meu capacete tá novo. Aí o Bal foi lá e pegou pra
0: ele. Já pegou, já tá com ele.
1: Ele disse que é dele agora.
0: Ah, bem, Maria. É o Marta aí falando, né? Diga aí, Marta. Diga, Marta, boa tarde.
3: Boa tarde, Celso. Ô, Celso, eu quero mandar um recado aí pra Terra Seca, a cabeceira do Ribeirão do Félix, pra Ilza, pra saber dela se ela vai vir hoje trazer o rapaz ou não. Porque a moça da clínica aqui, né, que eu agendei para passar amanhã de manhã, tá me ligando para confirmar se realmente vai amanhã ou não, que ele vai passar no psiquiatra. Se ela vai vir hoje. Fala que é Marta, que tá esperando essa resposta, ligar para mim aí, ou mandar uma mensagem para mim, certo? Boa tarde e obrigado, Celso. Agora que a menina do trabalha com médico lá, com o doutor, ele mandou uma mensagem pra mim aqui.
0: Bom, vamos chamar o repórter Digo Moral, trazendo a sua segunda participação nesta quinta-feira. Chegando com mais uma reportagem, Digo Moral, as informações para esta quinta-feira. Digo.
4: Muito bem, Celso, estamos chegando em nome do Master Supermercado. 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Dário Meira, motorista de transporte escolar, é investigado por suspeita de abuso sexual contra um adolescente. Um motorista de transporte escolar do município de Dário Meira está sendo investigado por suspeita de abuso sexual contra um adolescente. De acordo com informações repassadas pela mãe da vítima, ela procurou a Delegacia Territorial de Dário Meira, onde registrou um boletim de ocorrência relatando os fatos. Segundo o relato da família, a adolescente informou que os abusos teriam começado quando ela tinha 11 anos de idade. A vítima, moradora da zona rural do município, prestou informações sobre o caso às autoridades. Em contato com nossa equipe de reportagem, a secretária municipal de educação, Cleide Dias, informou que o motorista foi afastado de suas atividades enquanto o caso é apurado. Até o momento, conforme as informações obtidas, o investigado ainda não havia comparecido à delegacia de polícia civil para prestar depoimento à delegada responsável pelo caso, doutora Vilma. A mãe da adolescente afirmou à nossa equipe que continua acompanhando o caso e que também pretende procurar o Ministério Público para solicitar o acompanhamento das investigações. Nossa equipe de reportagem segue acompanhando o caso e trará novas informações assim que houver atualizações oficiais. Celso, vamos à BR-330. Quatro idosos ficam feridos após colisão entre carro e ônibus da empresa Atlantic Níquel. Olha, meus caros amigos ouvintes, um acidente envolvendo um carro de passeio e um ônibus que transportava trabalhadores para Atlantic Níquel deixou quatro pessoas feridas no início da manhã desta quinta-feira, 16 de julho, nas proximidades da ponte que liga a mina à BR-330 no município de Piauí. Conforme apurou a reportagem no local, no automóvel viajavam dois casais idosos que haviam saído do distrito de Tapirama com destino ao Saque de Ipiaú, por circunstâncias que ainda serão investigadas. O veículo foi atingido na lateral pelo ônibus. Impacto, o motorista do carro de 71 anos e os outros três ocupantes, todos idosos, ficaram feridos. Equipes do Serviço de Atendimento Móvel de Urgência, SAMU, prestaram os primeiros socorros e encaminharam as vítimas ao Hospital Geral de Piauí. Um dos passageiros sofreu um corte profundo na cabeça e deverá ser transferido para o Hospital Prado Valadares, em Jequié. Os ocupantes do ônibus não sofreram ferimentos. Inicialmente, as informações apontavam que apenas duas pessoas ficaram feridas. No entanto, após a avaliação médica no HGI, foi confirmado que as duas mulheres que estavam no carro também sofreram lesões, embora sem maior gravidade, e levando para quatro o número de feridos no acidente. O motorista do ônibus informou à reportagem que o carro teria invadido a pista contrária no momento antes da colisão. Segundo ele, ao perceber a situação, tentou evitar o acidente, conseguindo desviar parcialmente o coletivo. Ainda conforme seu relato, a manobra impediu que o impacto fosse frontal, o que poderia ter provocado consequências muito mais graves. Meu Deus do céu. Portanto, Celso, foram estas nossas informações por hoje. A você um abraço a todos. Tchau, pessoal.
0: Ok, valeu, Dig Moral, obrigado aí pela sua participação. Pensei que ia esquentar agora que era meio-dia, Falcão. Mas eu fui lá fora e vi, o gelo continua,
1: viu? A previsão mostrou que a máxima chegaria aos 24 graus hoje. É.
0: Mas não deu nem 23, não, nem 22. Aí não, tá...
1: acho que tava, quando a gente começou, aí tá 24 graus agora.
0: 24 graus, rapaz, tá frio.
1: Tá frio.
0: Tá frio, até a sensação térmica aí é abaixo de 20.
1: Será?
0: Abaixo de 20. Muito gelado, chegou a fazer 12 graus. E quem não tem água em casa que vai tomar banho de litro?
1: Não, aí esquenta, hein? Né? Aí esquenta, né, meu?
0: Alexandre toma banho de litro.
1: Pra isso tem um gás do povo, água. Pra isso tem um gás do povo.
0: Que gás do povo, rapaz?
1: É, gás do povo tá aí.
0: É Alexandre que vai entrar aqui agora, daqui a pouco, Alexandre. Esse dia faltou água na casa dele, de madrugada, ele tomando banho de litro.
1: O cara faz o chamado a minha sola, sabia? Sabe o que é minha sola?
0: Ah.
1: O homem, a mulher, é a minha sola mesmo.
0: É a minha sola.
1: É só as partes ali e pronto.
0: Ah, isso, é, com certeza. É. Gente, vamos embora, tá chegando aqui. Alexandre Novaes com mais. Com mais um Tarde 89, hoje, excepcionalmente com ele, trazendo essas informações, esse contato com você e a melhor programação musical do seu rádio. Forte abraço e amanhã a gente se fala de novo aqui amanhã ao meio-dia, se Deus quiser. Tchau.

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1: Boa tarde para você, onde quer que esteja. Por aqui, Alexandre Novaes, nessa tarde de quinta-feira, 16 de julho de 2026. Vamos que vamos, hein? Vem comigo que eu vou com você, no seu mais novo amor.

0: por aqui até as 5 da tarde, tarde 89, de 5 às 6, tem um Free Sound aqui na Nova para você curtir só as canções maravilhosas do seu final de tarde. Então vamos que vamos, aproveite para seguir a Nova aí no seu Instagram, você que não segue ainda, 9FM89, siga a gente lá.
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0: 2 horas para começar, tem Belo Transa. Ótima tarde para você.

mais uma sequência de música boa pra você. 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Até às 5 da tarde, tarde 89. Só música boa pra você, hein? Aqui não tem espaço pra música ruim, né? O Isaac tá ligado, tá curtindo a nova. Valeu, Isaac. Uma boa ouvida a gente. É, nosso vídeo com o final do telefone 4393. Só no teu nome aqui, ótima tarde. Valeu, obrigado pelo carinho. Tarsis Pereira em Salvador. Também ouvindo a gente pela internet. O Edu Santos ligado aqui na nova, no Tarde 89. Valeu, Edu. Toda turma boa lá no Japumirim. Ótima quinta-feira, daqui a pouco eu tô de volta. Lembrando que às 3h15 tem um resumo da sua novela favorita, hein? Você fica por dentro do que rola nas novelas da Globo. Daqui a pouquinho eu tô de volta, segura aí.

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0: Sete Dizeres na sua 89,3. 12h32, Jeito Sex, Fat Family, Seu Olhar, Rude Melim. Você que tá chegando agora na Nova, ótima tarde pra você. Obrigado pelo carinho, pelo rádio, ligado pela sintonia, por sua conexão, você ouvindo a gente pela internet. Um forte abraço ao Crispim, ouvindo a gente, curtindo o Tarde 89. Hoje é o dia do comerciante. Parabéns pra você, comerciante. Palmas para o comerciante. É seu dia hoje também, tá completando a idade nova, então parabéns pra você, felicidades. Saúde, muitos anos de vida, feliz aniversário pra você que hoje está completando idade nova. Vai comemorar bastante aí. 12h33.
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Açaí na sua 89,3 Expresso. Sabrina Carpenter, que está ouvindo a gente lá em Aiquara. É a Thaís Lohan. Valeu, obrigado pelo carinho, muito obrigado pelo rádio ligado. Toda a turma boa em Aiquara. Você também, Barra do Rocha, ouvindo a gente. Muito obrigado pela sintonia. 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Passadinha lá, hein? 2h47. A cabeça aqui tá de manhã aqui, né? Mudou, tem que mudar a chavinha pra de tarde. 2h47 na Nova.

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91 aqui na sua 89,3. Vamos para mais uma hora. Daqui a pouquinho eu tenho o capítulo da sua novela preferida aqui na Nova para você saber o que é que vai rolar na novela de hoje, hein? Você que gosta de assistir as novelas da Globo, já tem o capítulo, o resumo do capítulo da novela Nobreza do Amor. E você vai participando no 988-06-8468, é nosso WhatsApp. Tarde 89, no oferecimento Nova Aliança. 3 e 2.

3h14 aqui na sua 89,3. Gel, Coringa, Ezzy Oz, Harry Styles, Garoto, Maneva, Costumei, Cláudia Leite e Reno. Daqui a pouquinho tem um resumo da novela pra você, hein? Capítulo de hoje. É o capítulo 98 da novela Nobreza do Amor. Já já eu conto pra você. 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Já tô de volta, segura aí. 3h15.

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2: 3:18. Vamos ao capítulo 98, o capítulo de hoje, resumo para você da novela A Nobreza do Amor. Shinua revela a Dumi que Kenya foi encarcerada a mando de Jendal. E Akin conclui que a princesa realmente se rebelou contra o pai. Aika afirma a Tonho que tem uma dívida de gratidão com Omar. Ana Maria se propõe a trabalhar como voluntária na escola ao lado de Vera Niara. E Casimiro sente orgulho da filha. Mirinho provoca Manuel diante de Casimiro. Diógenes desconfia da greve de fome de Virgínia. Dora revela a história de sua mãe, Luzia, para Maria Helena. Virgínia foge de seu castigo e procura graça. Viriato conta a Belmira que foi Virgínia quem o denunciou para o bispo. Dumi tenta libertar Kenya e é surpreendido por Pascoal. Esse foi o resumo da novela Angola. A Nobreza do Amor, no capítulo 98. Daqui a pouquinho mais resumo de novela. Já já eu trago pra você o resumo da novela.
3: Onde estão os homens?
2: Quem ama, cuida. Daqui a pouquinho, hein?
3: Lado cana de açúcar.
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0: Claque Preta, 3h30.
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0: Tô de volta! Eu tinha falado o resumo da novela, né? Pulei aqui, né? Foi pra quem ama, cuida, mas antes tem coração acelerado? Tô acelerado nessa tarde de quinta-feira, hein? Querendo pular já a novela? É isso. Vamos ao resumo de novela. 3h31.

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2: Assim como eu, agora vamos de Coração Acelerado, capítulo 152. Pra hoje, resumo, hein? Você que gosta da novela Coração Acelerado, uma novela que envolve o sertanejo, né? Agora o pessoal tava falando que não tá tendo tanta audiência assim, não. Mesmo que o Brasil abraçou o sertanejo do jeito que abraçou, mas a novela não tá dando tanto resultado. João Raul revela a Thalita que Agrado é a verdadeira Diana e todos se surpreendem. Zuzu aceita o anel de Alaô, mas pede para que os dois sigam apenas namorando. Gael apoia Nayane. Agrado diz a João Raul que ele terá de enfrentar a fúria de Roney. Eva e Vânia afirmam a Bará que Thalita está gostando dele. A Laurzinho teme que Janete não aceite se casar com ele. Laurinha não aceita casar com o Malvino. É todo mundo casando nessa novela, não? Querendo casar, no caso. Gael se declara para Nayane em um programa de rádio. João Raul decide encerrar seu contrato com Roney. Esse foi o resumo do capítulo 152 para esta quinta-feira. O resumo da novela Coração Acelerado. Enquanto isso, vou tirar o pé do acelerador aqui, né? 3h38, daqui a pouco tem o último resumo de hoje, aí sim, da novela Quem Ama, Cuida. 3h33.
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2: O embaixador Gustavo Lima. Bala alojada na nova.

Gabi, antes que você vá aqui na sua 89,3, 3h45, tarde 89 no oferecimento. 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Daqui a pouquinho tem um resumo da novela Quem Ama Cuida. Segura aí. 3h46.

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2: Quem ama, cuida. O resumo de hoje do capítulo 51. Gosta da novela Quem Ama, Cuida? Nancy e Adriana se reencontram. Adriana conta a Nancy que encontrou Pedro e confessa que ainda o ama. Carmita ouve a discussão entre Pedro e Bruna. Adriana diz a Nancy que não desistiu da vingança. Bruna e Carmita decidem ir à festa de Ademir sem Pedro. Carmita diz a Ademir que Pedro vai investigar por conta própria o assassinato de Arthur. Bruna exige que Adriana fique longe de Pedro. Mal conta a Pedro que Bruna foi à sua casa provocar Adriana. Adriana observa Liris conversando com Ulisses. Liris elogia Adriana e Nancy ao reencontrar as amigas. Adriana e Pilar se encontram no salão de beleza. Esse foi o resumo de hoje da novela Quem Ama, Cuida, do capítulo 51.
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2: 3h52 a nova. Ainda hoje, no Tarde 89, tem pra você link às fofocas quentíssimas. Esse mundo maluco do seu celular.
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2: 3h52.

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bem, Rael? Tá no ar. Rael, tarde 89, aqui na sua tarde de quinta-feira. Fala a verdade, Cidade Negra. Boa tarde aqui pra Marli. Tá ouvindo a gente, curtindo a nossa programação, Marli Santos. Valeu, obrigado pelo carinho. Muito obrigado pelo rádio ligado, viu, Marli? Cheiro no coração. 4h14, daqui a pouquinho tem link. 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
1: 4h17. Olha, antes de se tornar jornalista e ganhar notoriedade na Globo, Renato Machado exerceu outra profissão. Ele faleceu nesta quinta-feira aos 83 anos, deixando um grande legado na televisão. Formado em Direito, ele conseguiu passar no concurso público do Itamaraty. Ainda foi ator antes de seguir a sua verdadeira vocação. Esse não era o sonho de sua mãe, que sonhava vê-lo seguir carreira como diplomata. No entanto, Renato seguiu seus instintos, procurando trabalhar em uma profissão que mais o completava. Foi promovido pela BBC em um concurso realizado em 1967, indo para Londres para trabalhar na rádio. Após retornar ao Brasil, passou a exercer a função de tradutor no Jornal do Brasil. Não demorou muito para que alcançasse novos rumos em sua carreira, tornando-se repórter do jornal por 14 anos. Em 1996, ele assumiu o posto de âncora e editor-chefe do Bom Dia Brasil. A partir de 2016, começou a produzir reportagens especiais para o programa Globo Repórter, deixando a Globo em 2021. Todas as informações foram reveladas pelo portal Memória Globo. O Brasil se despede de mais um grande nome do jornalismo, responsável por levar ao público matérias e notícias sobre o país e todo o mundo. Daqui a pouquinho, mais Link.
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1: Engenheiros do Havaí, Muros e Grades.

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0: esquecer. 4h32. Roberto Carlos e Sophie Charlotte, proposta aqui na sua 89,3, Caos e Sal, Isa e Soul Sister Train. Daqui a pouquinho mais link, mais música boa pra você curtir nessa tarde de quinta-feira aqui no 9 FM.
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1: Link. 4h34, mais Link, olha, neste sábado agora, depois de amanhã, dia 18 de julho, o jornalista Thiago Leifert vai narrar França e Inglaterra na disputa pelo terceiro lugar da Copa do Mundo FIFA. A partida abre o fim de semana de programação especial dedicado aos últimos capítulos do Mundial. E a Argentina ontem, perdendo por 1-0 a Inglaterra, o time da Inglaterra se fechou, chamou a Argentina veio e virou o jogo. Que isso? Eu torcendo para a Inglaterra. Será que eu fui o pé frio? A jornada decisiva começa sabadão às 5 da tarde com um Vem Pro Jogo que esquenta o confronto entre franceses e ingleses. Às 18 horas, Thiago Leifert narra a disputa pelo terceiro lugar, dando início às transmissões decisivas do Mundial. Já no domingo, toda a programação estará voltada para a grande decisão. À 1h30 da tarde, Thiago Leifert apresenta o programa especial A Grande Final, preparando o clima para a decisão. Em seguida, às 2h30, o Vem Pro Jogo traz as últimas informações, entrevistas, cerimônias de encerramento e toda a expectativa diretamente lá do MetLife Stadium, em Nova Jersey, nos Estados Unidos. Quem é que vai levar a taça no domingo, hein? Amanhã eu quero domingo. Será quem é que vai levar, a Espanha ou a Argentina? Tô torcendo pra Espanha, hein? A Espanha tem um futebol mais empolgante, né? Mais toque de bola, mais posse de bola. A Argentina tem raça e sempre procurando o Messi, porque Messi é quem resolve tudo. Então, às 16h, a bola vai rolar para a grande final. Galvão Bueno vai narrar mais uma decisão de Copa do Mundo, comandando a transmissão do duelo entre a Argentina, atual campeã, em busca do tetracampeonato, e a Espanha, que tenta conquistar o bicampeonato mundial. Estava até assistindo o jogo no SBT com a narração do Galvão Bueno, né? Falei, deixa eu matar a saudade da narração do Galvão Bueno, vou assistir o jogo pelo SBT. Então, domingão, até essa programação toda do SBT, voltada à Copa do Mundo, hein? Final de semana, sábado e domingão, né? No sabadão e domingão. Sábado tem a disputa pelo terceiro lugar e no domingo, para saber quem vai ser campeão da Copa do Mundo, FIFA. Espanha ou Argentina? Quem será? 4h36.
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0: Vitor Clay adrenalizou.

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1: Olha, volto com o Link, o último de hoje. Escalado para a nova novela do Globoplay, Paraíso Perdido. O dançarino Juliano Floss surpreendeu ao entrar na mira da Associação de Artistas, o Sindicato dos Artistas e Técnicos de Espetáculos e de Diversões dos do Estado do Rio de Janeiro, né, que é o SATED RJ, se pronunciou após a contratação do influenciador pelo fato dele não possuir o registro profissional, que é conhecido como DRT, documento obrigatório para o exercício da profissão de ator e também de comunicador, locutor, radialista. Tem que ter o DRT, tem que ter o registro profissional. Nada contra os influenciadores digitais, mas temos vários artistas desempregados que não têm essa visibilidade porque não têm seguidores. Precisamos parar com isso e valorizar os operários da arte e a classe artística que realmente dá lucro para a empresa, afirmou. Estamos de olho porque tem que haver oportunidade para todo mundo. Para gays, travestis, pessoas da periferia e para os atores que precisam trabalhar, declarou o presidente da entidade, Hugo Gross. Ele também explicou que a emissora precisa de uma autorização ao lançar alguém sem o registro no momento do entretenimento. É direito da emissora ou de qualquer produtora lançar novos talentos e solicitar autorização especial para um produto específico. A instituição avalia cada caso, com o tempo, a experiência e os trabalhos realizados. O artista reúne os requisitos para solicitar e obter o registro profissional, afirmou ao portal Metrópolis. Então, o Juliano Floss entrando na mira da Associação dos Artistas, porque ele não tem o DRT, ele que foi escalado para a novela no Globoplay. Link de volta amanhã no Bom Dia Alegria.
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1: Romance Rosa, Ed Brito e Samuel.

Maurício Manieri, fechando tarde 89 de hoje, minha menina, a sua 89,3. Daqui a pouquinho tem Freestyle de nova. Já é rapidinho, eu tô de volta, só com música boa pra você curtir nesse final de tarde de quinta-feira, aqui na 89,3. 5 horas e 3 minutos.

0: 5:04 na sua 89,3. A partir de agora, Free Sound Nova até as 6. Então vem comigo que eu vou com você nesse final de tarde. Eu sou Alexandre Novaes, no seu mais novo amor.
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0: E o nosso primeiro é com Tiziano Ferro, Imbranato. Bom fim de tarde pra você.

Gilberto Costa na Fazenda Nova Esperança, curtindo a gente, curtindo o Free Sound. Nesse final de tarde de quinta-feira, você ouviu aqui Minha Sereia com Carlos Moura, Marina Lima, Fugaz. Daqui a pouquinho mais uma sequência para você. 5:16, até às 6 eu tô por aqui.

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Adriana Cocanhoto, me dê motivo aqui na sua 89,3 no Free Sound. 5:30 na Nova.

som aqui na Nova, na sua 89,3. Raise Seal. 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Só os melhores no seu final de tarde.

Maria Bethânia, fechando mais uma sequência do Freestyle. Cheiro de amor, felicidade, maluco, beleza. Daqui a pouquinho, a última sequência do Freestyle de novo. 5:44.

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0: Luana, pra fechar.
1: O pessoal do hoje, da Nova FM, com a Isla Bonita. Cartaz Fagner Estranho, nem de nós. Agradecer a você pelo carinho, pela companhia maravilhosa nessa tarde de quinta-feira, tarde e noite. Início de noite. Daqui a pouquinho o painel esportivo. E eu tô indo nessa. Amanhã estarei de volta às 8 da manhã com Bom Dia Alegria aqui na sua 89,3. Para você uma ótima noite de quinta-feira e até amanhã, se Deus quiser. 5h59.

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0: Meu muito boa noite para todos vocês que estão com seus rádios ligados aqui na Nova FM, seu mais novo amor. 18 horas e 6 minutos, hoje é quinta-feira, 16 de julho de 2026. A partir de agora está entrando no ar o mais completo programa do Rádio Esportivo do Brasil.
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0: A partir de agora até as 19 horas, o nosso compromisso é manter o nosso ouvinte sempre muito bem informado de tudo o que acontece no esporte de Ipiaú, de nossa micro-região, do estado da Bahia, do Brasil e do mundo. 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
0: 18:09 na Bahia, abrindo espaço agora para os nossos ouvintes interagirem conosco através do nosso WhatsApp 988068468. Já anotou aí? 988068468. Mande agora a sua mensagem de texto, mande agora a sua mensagem de voz para a gente interagir, para a gente bater essa resenha esperta que só rola aqui no Painel Esportivo. Vou repetir, 988068468. Mande agora a sua mensagem pra gente, galera. E vamos começar falando aqui do Campeonato Brasileiro. Graças a Deus, aleluia, ele está de volta. Hoje recomeça o Campeonato Brasileiro depois de alguns dias, mais de um mês parado, né? Por conta da realização da Copa do Mundo. Duas partidas serão realizadas na noite desta quinta-feira, abrindo a 19ª rodada da competição. Ainda é a última rodada do primeiro turno, sendo que Flamengo, Bahia, Vitória, Botafogo, Mirassol e Chapecoense têm uma partida a menos, uma partida atrasada. Hoje a bola rola às 7:30, com dois confrontos. Botafogo e Santos jogam no estádio do Engenhão, no Rio de Janeiro. Botafogo, que está com 22 pontos apenas, está a 2 pontos da zona de rebaixamento, na 11ª colocação, encarando o Santos Futebol Clube, que está 2 posições abaixo, 1 ponto a menos e também perto da zona de rebaixamento. Ou seja, se o Vasco ganhar o jogo de hoje, diante do Vitória, no Barradão, também às 7:30, um dos dois vai para a zona de rebaixamento. No caso do Santos, deixa eu dar uma olhada, o Santos pode descer, pelo menos até o final de semana, enquanto o Grêmio não jogar, porque o Grêmio é o primeiro fora da zona de rebaixamento. O Santos tem 21 pontos, é o 15º. Bom, o Vasco é o time que abre a zona de rebaixamento, 20 pontos conquistados até agora. O Vitória, também assim como o Botafogo, tem 22 pontos e por conta do saldo de gols, está uma posição abaixo do Botafogo. Vitória, 22 pontos e um jogo a menos, assim como o Botafogo. Ou seja, na parte de baixo da tabela, ela será bastante movimentada quando a bola começar a rolar às 7:30 da noite desta quinta-feira, nessas duas partidas. 18 horas e 12 minutos. E aí, gente? 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
0: 18 horas e mais, 14 minutos, hora certa da Bahia. Voltando a falar aqui do Campeonato Brasileiro da Primeira Divisão. As 4 equipes vão entrar em campo hoje, né? Claro, as 4 equipes vão entrar em campo hoje. Como já disse aqui, Vasco é fora de casa contra o Vitória e o time do Botafogo recebendo o Santos. Botafogo e Santos, que tiveram transfer ban durante essa parada da Copa, então não puderam inscrever nenhum jogador. Até que o Botafogo, a partir de ontem, já podia, porque os últimos transfer ban foram eliminados pela FIFA, suspensos, eu diria assim, pela FIFA, por conta desse processo de recuperação judicial que a SAF do clube está passando, ok? O Santos está na mesma situação, nenhuma cara nova. Do outro lado, o Vasco estreia hoje o novo técnico, isso mesmo. O Vasco terá novidade na beira do gramado para o duelo contra o Vitória. Pedro Emanuel, que foi anunciado na última sexta-feira, vai estrear hoje no comando do Cruz Maltino. Ele chega para substituir Renato Gaúcho, que foi demitido em junho, logo após o início da Copa e por conta de resultados negativos. E olha, eu vi até comentários, postagens no Instagram de vascaínos descendo o luaço nesse Pedro Emanuel. O cara, em toda a sua carreira, ele conseguiu ter mais derrotas do que vitórias. Pode isso? E como é que se contrata um treinador desse? Apostando em uma coisa que é muito incerta. Contratar um técnico que perde mais do que ganha, aí você pode falar assim: ah, mas é porque ele só pega time ruim. Peraí, mas é certo isso? Eu acho que não. Pelo lado do Vitória, o Vitória vai reencontrar o seu torcedor depois de 39 dias da conquista da Copa do Nordeste. Isso aconteceu no dia 6 de junho, quando bateu Fortaleza por 2-1 de virada no Barradão. O Vitória chega hoje para o jogo com novidades. Foram contratados 4 reforços e 8 jogadores saíram. Chegaram ao rubro-negro baiano o lateral direito Fabinho Souza, foi repatriado junto ao Moreirense de Portugal, o zagueiro Emanuel Brites, o meio-campista Pochettino, 2 jogadores argentinos e que estavam no Fortaleza. Além disso, ainda tem a volta, na verdade, do volante Wallace, que está emprestado pelo Cruzeiro. Pelo outro lado, saíram do Vitória o lateral direito Claudinho, os zagueiros Richelli e Neres, além do volante Ronald. Ainda saíram do Vitória o meia Pablo Baiano, os atacantes Kike, Renzo Lopes e Pedro Henrique. Dos contratados, somente Fabiano Souza ainda não está à disposição do técnico Jair Ventura pelo fato da sua transferência ser internacional. Aí vai ter que esperar até o final de julho para que abra a janela internacional. E outra coisa interessante desse jogo é que o Jair Ventura, técnico do Vitória, durante a parada da Copa, foi procurado para ser técnico do Vasco da Gama. Aí é mais um ingrediente.
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0: Vamos que vamos, de volta com o painel esportivo aqui na Nova, 18h23. Vamos começar a ouvir os nossos torcedores, os fanáticos ligados no painel esportivo. Começando aqui pelo seu Zé Bala, ligadão aqui na Nova. Fala aí, boa noite, seu Zé.
1: Boa noite, Tafarel Miranda. Boa noite, Paulo Henrique. Boa alô aí pra Gerson, no Japumerim, pra Mero, pra Papil da Pilápia, Jossi do Algodão Doce, pra Mero ou pra Eliseu. Henrique é Elias em Elias Henrique é Eliseu em Gitaúna.
2: Isso.
1: E pra rapaz, esqueci o nome do camarada agora, rapaz, daí de Birataia, rapaz.
2: Jarlene, rapaz,
1: deu
2: rapaz.
1: Branco agora. Papil da Pilápia. E para todos, você viu que jogo ontem? É assim que um time joga, com a seleção joga, foi a da Argentina. Ontem eu torci muito por ela.
2: Foi?
1: Jogo, raça e vontade de ganhar. Isso aí é que é um jogo, rapaz.
2: Exatamente, seu Zé.
1: Isso aí é que é um jogo. Gostei demais, viu?
2: Certo.
1: E eu tô acreditando que ela vai passar pela...
2: A Espanha.
1: Pela seleção da... Pela Espanha.
2: Você
1: paga. Tô acreditando que ela passa pela Espanha, viu?
2: Também tô acreditando, viu, seu Zé Bala? Vou torcer pra Espanha, mas eu acho que a campeã da Copa do Mundo será a Argentina. E deu inveja. Aquela inveja boa me deu inveja ontem de ver a Argentina jogando daquela maneira, com aquela vontade. E não posso esquecer também, deixar de lado a Inglaterra só porque perdeu. Que a Inglaterra também foi bem, para muitos aí, covarde, porque recuou o time. Eu acho que foi recuado, foram obrigados a recuar por conta do futebol da Argentina. Porque a Copa do Mundo da Inglaterra, ela merecia mais. Mas pegou um osso duro de roer ontem. E me deu inveja. Quando eu lembro da maneira com que o Brasil ganhava os seus jogos, até de times fáceis, me deu inveja. Viu, seu Zé Bala? Cadê o Jai? Jai do Ginásio Esporte. Boa noite, Jai.
3: Boa noite, Tafarel. Boa noite para todos que estão assistindo o Panorama Esportivo. Tafarel, daqui para domingo aí... Tem decisão aí, né?
2: É.
3: E aí, na que chegar aí, essa semana, amanhã é sexta, e aí eu vou dar uma decisão aí do final da Copa aí, viu? Tá bom?
2: Tá bom.
3: Você sabe aí, quem tá falando é Jair, viu? Daqui amanhã, sexta-feira, eu já lhe falo aí. Quem
2: pronto.
3: Vai ser o campeão, quem é que não vai?
2: Valeu,
3: boa noite, bom trabalho pra você aí. Todos
2: valeu,
3: tá
2: Jair, valeu.
3: Panorama Esportivo.
2: Valeu, Jair, um abraço pra você também, brigadão aí. Ó, eu já falei com o Manuel lá do Chute Certo, ele falou, não, pode garantir aí, rapaz, que tem camisas aí da Copa do Mundo, Chute Certo, pra final, bolão da final do campeonato da Copa do Mundo. Tá confirmado, amanhã, se todo mundo pode mandar o palpite amanhã. Pio da Tilápia, esse é pé quente, esse entende das coisas, já veio aqui buscar a camisa do Chute Certo hoje. Foi, não foi, Pio? Boa noite.
4: Boa noite, ouvinte do Painel Esportivo. Tafa, mandou um alô aí, meu amigo ali da cidade de Riquié, meu amigo Eliseu Pimentel, cidade de Itaúna, meu amigo a Féria da Pintura, Jarley Pintor lá na cidade de Birataia, meu amigo José Carlos da cidade de Birataia, meu amigo João do Avião, meu amigo Danilo, meu amigo Fábio, meu amigo Neném Chupagelo, meu amigo Zé Bala, meu amigo Danilo da Escolinha Arte D, né? Ouvindo a programação, meu amigo Gesso Preto no Japumerim, meu amigo Bobô no Japumerim, sua esposa, a esposa do Gesso Preto no Japumerim, Dona Luz, e seu filho Samuel, né? Então, ouvindo a programação, que não perde a programação. E meu irmão Paçoca aqui na Vila Irmã Dulce, e para todos os ouvintes, tá? Ouvindo a programação do Painel Esportivo, viu, Tafa? Cheguei em casa que agora já tomei um banho, Tafa. Cheguei do trabalho, né, Tafa? Do trabalho, cheguei em casa que agora tomei um banho. Fazer um cafezinho, comer com inhame agora, viu, Tafa? Com inhame de boa, viu, Tafa? Pio da Tilápia vindo, irmã Dulce, viu, Tafa? Tô na escuta. Tô jogando um buzo, viu, Tafa? O buzo já tá caminhando aqui, já certo aqui, viu? Amanhã, meu pra cá tá certo, viu, Tafa? Já tô botando os buzos aqui, os buzos tá caindo certo. Certinho aqui já, viu, Tafa? Boa noite, Tafarel. Boa noite, Paulo Henrique. Boa noite, ouvinte do Painel Esportivo. Pio da Tilápia vindo, irmã Dulce.
2: Valeu, joga búzios e bate tambor. Esse é o Pio da Tilápia. Valeu, grande Pio. 18h27, hora certa da Bahia. 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
2: Vamos que vamos, 18h29 aqui na Nova. Olha, vai começar hoje também mais uma rodada do Campeonato Brasileiro da Segunda Divisão. Não houve paralisação para a Copa do Mundo e a bola rola hoje com uma única partida começando às 8 horas. O CRB de Alagoas enfrentando o Náutico. Que desespero dessas duas. O CRB é o 15º colocado, 20 pontos ganhos, está com 2 pontos fora da zona de rebaixamento. O Náutico tem uma situação um pouquinho melhor, é o 13º colocado, 21 pontos, e tem 3 pontos a mais do que o Ceará, que é o primeiro dentro da zona de rebaixamento. Aí os outros jogos dessa rodada de número 18 começam amanhã e vão se estender até o próximo sábado. É a Série B do Brasileirão.

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0: Vamos lá, 18h36 aqui na 9 FM, seu mais novo amor. Vamos trazer mais aqui, torcedores falando, os nossos fanáticos torcedores do painel esportivo. O Temilson mandou mensagem aqui pra gente pelo WhatsApp 988068468 e manda um abraço aqui pro Baixinho aí da Baixada, ligado na Nova, o pai do Macaquinho do Niquim. Valeu, Baixinho, você é fera, garoto. Bom, o Temilson fala aqui, ó, boa noite, Tafarel, um alôzão aí pro João de Jesus, pro PH, pro Jarley, seu Elias, Valdir e todos os ouvintes da Nova. Valeu, grande Temilson. O Edilson fala aqui, ó, boa noite, Tafa, manda um alô pra galera do supermercado aqui da feirinha, valeu. Ô, valeu aí, obrigado pelo audiência de vocês. O Ariel, Adero, diz que agora é a mulher da água, é, que história é essa, rapaz? Também o Edilson, Cristiano, Frank e todos aí do supermercado, valeu. Cadê o seu Gerson Preto, também ligado na Nova, participando do painel? Boa noite, seu Gerson.
1: Boa noite, Tafera Miranda. Quem tá falando aqui é Gerson Preto de Jacumerim.
0: Beleza.
1: Eu mando um alô pra Zé Bala, Bobo Desportivo aqui de Jacumerim.
0: Gente boa.
1: Tilape, que é um grande desportivo.
0: Fera.
1: Nivaldo, Del aqui de Jacumerim. Val. E todos os flamenguistas aqui do Jacumerim que gostam do futebol. É, a minha opinião é que aquela Inglaterra ontem recuou demais. No primeiro tempo jogou de igual para igual. Mas no segundo tempo se covardou, recuou demais. Aí a gente na partida do Brasil empatou. E virou o jogo. Aí eu acredito que com a Espanha não vai ser assim, não. Com a Espanha não vai ser essa moleza, não. Eu acredito que a campeã é a Espanha. Não? Acredito que é a Espanha. Valeu, uma boa noite.
0: Valeu,
1: aí.
0: Valeu, seu Gerson. Gerson
1: Preto do Jacumerim.
0: Valeu, um abraço. Eu, como já disse aqui, eu vou repetir. Vou torcer para a Espanha, mas acredito que vai dar a Argentina. Ah, olha, as viradas que a Argentina protagonizou nessa Copa do Mundo foram sensacionais. Eu não me recordo aqui de uma Copa do Mundo para eu ter visto tantos jogos empolgantes, bonitos, dramáticos como esse. Juro para vocês, e olha que eu acompanho Copa do Mundo desde 82. Desde 1982 eu acompanho Copa do Mundo. Não me recordo de ter tido tantos jogos bons. Gente, Portugal e Espanha foi um jogo muito bom. A Inglaterra e México, muito bom também. A Argentina contra Cabo Verde, é muito jogo bom. Muito. E eu sou contra ainda, né? Essa Copa do Mundo com 32 seleções, eu acho, 48 seleções, na verdade. Eu acho muito melhor você peneirar e levar os melhores. Apesar de que também, como antes, né? Eram só 32. O que acontecia? Era muito mais vagas distribuídas para os outros continentes. O continente europeu, com essas aumento de vagas para cada continente, todo mundo, na verdade, levou mais seleções, né? Aí a gente teve mais seleções africanas, que foram, as grandes sensações na Copa. Se não fosse o aumento de vagas, será que a República Democrática do Congo teria ido para a Copa? Cabo Verde teria ido para a Copa? Eu acredito que não. Acredito que não. E para mim foram daqueles que não chegaram longe, né? Não brigam pelo título, foram as grandes sensações da Copa do Mundo. E na próxima vai ser 100 anos de Copa do Mundo, 2030. A FIFA está analisando e muito provavelmente vai colocar 62 seleções disputando a Copa do Mundo. E aí vai ser demais, né? Muito demais. 18h40, vamos continuar aqui com os nossos ouvintes. Cadê o Renatão do Mengão? Boa noite, Renatão.
2: Boa noite, Tafarel Miranda e o painel esportivo. Tafarel Miranda, infelizmente, a Argentina passou, hein? Mas eles vão ficar no meio de estrada com a Espanha, tá falando, pode escrever o que eu tô falando. Hoje vai começar o Brasileirão, tá falando, com todos os jogos hoje do Brasileirão. O Brasileirão inicia hoje. com todos os jogos. É isso aí, tá pra melhorada. Amanhã eu vou arriscar o meu pra cá, aí no painel esportivo Taparel Miranda. Não ficou só no 1-0 não, o jogo foi virado, mas é isso aí, tá falando, é isso aí, eles não vão longe não, vão ficar no meio de estrada, é isso aí, tamo junto, Taparel Miranda. Vai um alô pra todos os flamenguistas que hoje vai estar colado na tela da TV pra assistir o Flamengo. Valeu.
0: Calma, Renatão, você tá viajando, Renatão. Só tem dois jogos do brasileiro hoje. Os dois jogos começando 7:30. Vitória e Vasco no Barradão, Botafogo e Santos no Engenhão. Sexta-feira tem mais um jogo, né? Vai ser o jogo do Bragantino. Só eu vou dar a tabela completa aqui, tá bom? Vamos lá. Esses dois jogos que eu falei hoje. Amanhã, 8 horas, tem Fluminense e Bragantino. Amanhã também, né, que é conhecido como sexta-feira, teremos Mirassol e Grêmio também às 8 horas. Aí no final de semana, por conta da Copa, não haverá jogos. Terça-feira, 7:30, na Arena MRV, Atlético e Bahia. Quarta-feira, 7:30, no Couto Pereira, Coritiba e Palmeiras. 9:30 da noite de quarta-feira, lá no estádio Cícero de Souza Marques, o São Paulo vai jogar contra o Clube Atlético Paranaense. Ainda na quarta-feira, 9:30, Beira Rio, Internacional e Cruzeiro. Na Arena Condá, também na quarta-feira que vem, 9:30, Chapecoense e Flamengo. E fechando a rodada, quinta-feira, de hoje a 8, na Neoquímica Arena. 7:30, Corinthians e Remo. 18:42, um abraço aí pro Rodrigo, homem da LR Embalagem, um homem também lá do modelo supermercado, aquele abraço grande, Rodrigo. 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
0: FM. 18:44, vamos saber aqui do Bahia. Bahia, de volta aí ao Campeonato Brasileiro, terça-feira que vem, diante do Galo, fora de casa. Pois é, entre a vitória diante do Botafogo no final de maio e a volta aos gramados, o Bahia teve 52 dias entre férias e intertemporada, em razão da pausa da Copa do Mundo. E, antes de tudo, é importante contextualizar como foram os primeiros meses do ano do Bahia, comandado pelo Rogério Ceni, que começou o ano 2026 cheio de expectativa, mas só ficou no baiano. Foi eliminado da Libertadores pelo O'Higgins em pleno estádio da Fonte Nova. Foi eliminado da Copa do Brasil pelo Remo, com o segundo jogo sendo lá no Pará. Porém, a eliminação já ficou clara aqui na Fonte Nova. O Bahia também caiu de produção do brasileiro e saiu da zona de classificação da Libertadores. De bom, só a conquista do Campeonato Baiano, o 52º título baiano do Bahia. Bom, o reforço mais caro já veio. Durante essa pausa da Copa, a linha do tempo do Bahia começou com férias, passou por intertemporada, anúncio de reforços, sendo o mais badalado deles o atacante Alejo Vélez, que vai custar num total de 56 milhões de reais aos cofres do Bahia. Ele assinou um contrato com o Tricolor de Aço até o final de 2031. Ele é argentino, estava acertado com o Bahia desde fevereiro desse ano. O zagueiro espanhol Marco Moreno foi contratado também pelo Bahia até o fim da temporada de 2031. Bahia também contratou o goleiro argentino Guido Herrera, que jogava no Talleres, se não me engano. Ele assinou também contrato com o Bahia até o final do ano que vem. E quem saiu do Bahia? Esses aí foram os que chegaram. Saíram Gabriel Xavier e também o goleiro João Paulo, além do Marcos Felipe, também goleiro que foi emprestado, acabou com o empréstimo, voltou pro Bahia e dessa vez ele foi vendido. O Bahia também perdeu o lateral direito Gilberto, que deixou o elenco e saiu, né? Saiu do Bahia. É um dos que deixaram o tricolor de aço.
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0: problemas técnicos acontecem. 18h52 aqui na Nova. Continuando aqui com o nosso painel esportivo, Show do Esporte, notícia no campo do seu rádio. Continuando a ouvir os nossos torcedores, os fanáticos ligados no painel esportivo. Deixa eu ouvir aqui o Tom da Banana. Fala aí, Tom. Boa noite.
1: Boa noite, Tafarel. Boa noite, Falcão. Eu vou jogar 2-1 pra Argentina. Entendeu?
0: Certo.
1: Tom da Banana, 2-1 para a Argentina. Valeu, tá.
0: Beleza.
1: Vamos à luta.
0: Agora você tem que mandar o seu palpite amanhã. Não tá valendo bolão hoje não, Tonho da Banana. Amanhã, no programa de amanhã, você dá o seu palpite, certo? Manda o seu palpite pra concorrer aí o prêmio do chute certo. Esquece não, viu, Tonho da Banana? Cadê o Beto Rodrigues? Cadê o Beto? Fala aqui, boa noite, meu amigo Tafarel. Vamos ver a Argentina. É, será que a Argentina vai ser campeã, hein, Betão? Meu Deus do céu, o brasileiro da vai ser ruim, hein? Tem que engolir um bicampeonato argentino, ó, velho. Deixa eu ver aqui, eu acho que o único bicampeão da Copa, bicampeão que eu digo seguido, né? Foi o Brasil, 58-62, não, acho que não, viu? Acho que nunca tivemos aí um bicampeão, não. Mas daqui a pouco eu confiro com vocês. Quem mais tá com a gente aqui? Cadê, rapaz? Ah, o Pio já falou aqui, o Pio, né? Beleza, mas tem aqui o Eliseu Pimentel também, ligado na Nova. Cadê você, grande Eliseu? Fala aí, boa noite.
2: Boa noite, Tafarel, a nação corintiana, ó, grande Pio, seu Zé Bala, seu Helenito, Helena Bahia, Jarley Feira, João da Vila campeão. Eu vi, Gabriel, seu comentário aí sobre esse treinador do Vasco. O cara tem mais derrotas que vitórias. Por mais que o time diz que ele pegou é ruim, mas o cara tinha que dar pelo menos um ajuste, né? E aí o Vasco da Gama cai nessa. Tá em casa mesmo. Eliseu, pra mim, tá?
0: Valeu, Eliseu. Depois tem aquela máxima, né? Que existem coisas que só acontecem com o Botafogo. Agora, com o Vasco tá acontecendo de um tudo também, né, ultimamente. Agora, por quê? Porque é um erro atrás do outro, né? Eu espero que o Vasco tenha acertado. Olha aqui, ó, já tivemos aqui outros bicampeões, né? A Itália foi bicampeã em 34 e 38. A Itália tem esse bicampeonato. Depois veio o Brasil, 58 e 62, bicampeã também. E de lá pra cá, depois do Brasil, ninguém foi bicampeão seguido, campeão duas vezes não, viu? Não tivemos não, rapaz, ninguém conseguiu. Então temos Itália e Brasil como bicampeões. Podemos ter a Argentina, claro que eu tô falando aqui, repito, como campeão duas vezes seguido. Falando em Copa do Mundo ainda, rapaz, o vexame do Uruguai nessa Copa do Mundo sequer passou para a segunda fase, a fase de 16avos, fez cair o técnico Marcelo Bielsa, que antes mesmo da Copa, ainda no período de eliminatórias, já vivia em guerra com os jogadores. O pessoal tava de nariz torcido para ele também de nariz torcido para os jogadores e o pessoal da comissão técnica também. E a Federação Uruguaia de Futebol já falou que ele não vai renovar o contrato com Marcelo Bielsa. E tem tudo encaminhado para que o novo treinador da seleção uruguaia seja Diego Forlán, jogador da seleção uruguaia. Ele deve assumir o posto e ser anunciado nos próximos dias. Inácio Alonso, que é o presidente da Associação Uruguaia de Futebol, anunciou, como já disse, que o contrato do técnico interino deve se estender até março de 2027. Quem também está de técnico novo é a seleção de Portugal. Jorge Jesus, velho conhecido nosso, está por lá comandando aí. Vai começar a comandar a seleção portuguesa. 18h56, e aí, depois que você sair do seu oculista, não se esqueça, visite a Ótica São Lucas, companheiros e companheiras. 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E você aí, não se esqueça, hein? 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
0: Duas últimas notícias pra gente finalizar o painel esportivo de hoje, duas notícias do Flamengo envolvendo justiça. Bom, a primeira é que o Flamengo acionou a Agência Nacional de Regulação de Sustentabilidade no Futebol para que analise, se for o caso, e vete a negociação entre Vasco e o empresário Marcos Lamacchia para a compra da SAF do Vasco da Gama. O Flamengo sustenta a hipótese que a operação pode contrariar as regras da multipropriedade previstas no sistema de sustentabilidade financeira e na Lei Geral do Esporte. A manifestação do Flamengo tem como base a seção 9 do Regulamento de Sustentabilidade Financeira, que trata de multiclubes, além do artigo 62 da Lei Geral do Esporte. O Marcos Lamacchia é filho de José Lamacchia, que é marido de Leila Pereira, hoje presidente do Palmeiras até o final, até dezembro de 2027, certo? O Flamengo diz, e ficou claro também numa própria entrevista que saiu, foi no GE, do José Lamacchia, falando que tem dinheiro e que vai investir o que for preciso no Vasco da Gama juntamente com o filho. Ou seja, ali ficou claro que o Marcos Lamacchia seria um testa de ferro, que a compra realmente vai ser feita pelo José Lamacchia, que é o esposo da Leila Pereira. Aí eu não sei se para a justiça brasileira, enteado, filho do marido da Leila, é parente dela realmente? Consta como parente ou não? Se constar, eu não sei se é. Pra gente é, né? Mas perante a lei, é dado como parentesco, digamos, de primeiro, segundo grau, terceiro, não sei. E aí que tá o problema. Aí, no caso, o Flamengo está alegando de que a Leila estaria no Palmeiras e aí pode haver conflito de interesses entre Palmeiras e Vasco com o enteado dela comandando uma outra equipe. Vamos esperar para ver no que vai dar isso. E outra notícia do Flamengo envolvendo justiça também é que a Justiça Federal reconsiderou a decisão que determinava a entrega da Taça das Bolinhas ao São Paulo e acolheu um recurso que foi apresentado pelo Flamengo. A Taça das Bolinhas é o Campeonato Brasileiro, é o troféu de 1987. Naquela que a justiça, que o Flamengo ganhou em campo, a justiça anos depois, muitos anos depois, deu o título para o Sport. Tinha a Taça das Bolinhas e dizia-se na época o seguinte, que a taça ia passando de campeão para campeão, ano a ano. Mas quem ganhasse o campeonato duas vezes seguidas, ficava com o troféu em definitivo. Como o Flamengo ganhou esse campeonato de 87, depois veio o de 92, se eu não me engano. O Flamengo tinha direito de ficar com essa taça, ok? Mas como a justiça tirou o título do Flamengo, o de 87, o São Paulo ganhou dois títulos depois disso. E aí o São Paulo se empossou dessa Taça das Bolinhas, que virou uma briga judicial que agora ganhou mais um capítulo. Essa Taça das Bolinhas vai estar guardada, sabe onde? Na Caixa Econômica Federal, conforme uma decisão da Justiça do Rio de Janeiro. Ela vai ficar lá até uma definição, uma palavra final sobre esse processo. Agora, irmão, ó, vou falar uma coisa. Todo flamenguista, todo torcedor, independente de qual time, sabe que o campeão de 87 foi o Flamengo. A Justiça disse que é do Sport, beleza, mas a história do futebol vai ficar marcada, contada, anos e anos pra frente ainda, que o Flamengo é campeão de 87. A Taça das Bolinhas não quer dizer absolutamente nada pra Flamengo e também para o São Paulo. acaba com essa briga boba, né? O Flamengo fala assim, ah, toma São Paulo, toma taça, eu vou fazer uma réplica e botar no meu museu. O São Paulo também pode fazer a mesma coisa. O Flamengo, toma tua taça, eu vou fazer uma réplica, vou botar cá no meu museu e pronto, e acabou. Brigando por um troféu que não quer

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0: 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As notícias do governo federal que movimentaram o país no dia de hoje.
1: Olá, boa noite.
2: Boa noite para você que nos acompanha em todo o país.
1: Quarta-feira, 15 de julho de 2026.
2: Vamos ao destaque do dia na Voz do Brasil.
1: Vacinação em gestantes.
2: Imunização de grávidas pelo SUS reduziu casos graves de bronquiolite em bebês menores de 6 meses.
1: Os dados são do Ministério da Saúde. Natália Koslick.
3: Até agora, mais de 1.200.000 doses da vacina contra a bronquiolite foram aplicadas no país.
2: Você vai ouvir também prova de vida.
1: Quem precisa fazer comprovação no INSS está recebendo aviso do governo federal.
2: Fique atento, a mensagem não solicita dados do cidadão. Márcia Fernandes.
4: Não são enviados links, nem são solicitados dados como CPF ou endereço.
1: E ainda, novas regras de publicidade para bets começam a valer sexta-feira.
2: Está proibida a veiculação de análises sobre eventos esportivos que induza a realização de apostas.
1: Também está vedada a divulgação para crianças e adolescentes. Nazi Brum.
5: Entre as principais regras da portaria publicada no último dia 10 está a divulgação de advertências ao apostador sobre os riscos de apostas online.
2: Hoje, na apresentação da Voz do Brasil, Mariana Jungmann e Luciano Seixas.
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2: A vacinação de gestantes no SUS contra bronquiolite reduziu pela metade os casos graves da doença em bebês.
1: Os dados foram publicados esta semana pelo Ministério da Saúde.
2: Essas e outras vacinas presentes no esquema vacinal das gestantes ajudam a evitar internações e óbitos de mães e de seus bebês.
3: A vacina contra o vírus sincial respiratório, principal causador da bronquiolite, protege o bebê ainda durante a gestação até os primeiros meses de vida. É esse o período em que o risco de complicações respiratórias é maior. A obstetra Michele Egídio explica como funciona o mecanismo de imunização nessa fase da vida.
6: Vai passar anticorpos para a criança, mas não necessariamente ela vai conseguir impedir que a criança não tenha doença, mas vai impedir as formas mais graves, as que exigem internação. Então a criança já vai ter algum tipo de imunidade ao vírus, então vai ter uma doença um pouco mais leve do que normalmente ela teria se a mãe não tivesse se vacinado.
3: Disponível na rede pública desde dezembro, a vacina contra bronquiolite é indicada a partir da 28ª semana de gestação. Assim que completou o tempo necessário, a técnica de enfermagem Fernanda Larissa da Silva compareceu a uma unidade básica de saúde para garantir sua proteção e de sua bebê.
7: Essencial, tanto para mim quanto para a criança. Não ter que ficar indo direto ao hospital e a saúde dela está íntegra, a minha também.
3: Até agora, mais de 1.200.000 doses da vacina contra a bronquiolite foram aplicadas no país. De acordo com dados publicados essa semana pelo Ministério da Saúde, a vacinação de gestantes no SUS levou à redução de 52% dos casos graves da doença entre bebês com menos de 6 meses. O calendário vacinal de gestantes contém ainda outros imunizantes, como destacou a diretora substituta do Departamento do Programa Nacional de Imunizações, Ana Catarina de Melo Araújo.
8: Nós temos a vacina DPTA, que é a vacina que protege para coqueluche. Ela deve ser realizada a partir da 20ª semana de gestação. A vacina hepatite B, que é uma vacina que nós fazemos desde a infância, mas existem ainda algumas gestantes que não receberam. Então é importante receber a vacina contra a influenza, que ela é anual, e a vacina também da Covid-19. Então são doenças que quando acometem as grávidas, elas têm um comprometimento importante, levando à internação e óbito.
3: Caso a gestante